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1: Agora 9:04, de volta com você. Bem-vindo, bem-vinda. Boa noite. Obrigado aí pela companhia. Aqui na tua Rádio Fátima, aqui na tua Rádio São Francisco, aqui na tua Rádio Cacique, na tua Rádio Garibaldi, na tua Rádio Veranense, na tua Rádio Cristal. Obrigada aí, viu? Também para você no site, né? tuaradio.com.br e no aplicativo da rede Tua Rádio. Abraço para a Cleci Vieira, a Cleci que nos acompanha em Lagoa Vermelha. Ela diz que tá muito frio. É, pois é, né? Tá frio sim. É, deixa eu ver quantos graus mesmo que tá em Lagoa. Eu falei antes, mas já não lembro mais. Deixa eu ver aqui. 8 graus. Mas a sensação térmica deve estar menor, né, Cleci? Abraço aí para você, viu? Muito obrigado pela companhia. Em Lagoa, aqui na tua Rádio Cacique. 999-530616, o nosso WhatsApp, para você participar, interagir com a gente. Essa aqui para esquentar, então, Cleci, que tal? Roberta Kelly.

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Legião Urbana, ainda é cedo, fechando mais um bloco de sucessos, 9h31, já já tem mais músicas.

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1: Agora 9h35, seguimos juntos aqui na Rede Tua Rádio. Daqui a pouquinho a previsão do tempo para amanhã, quarta-feira. Vamos agora trazer informações aqui da Central de Conteúdos. O destaque hoje aqui dos Campos de Cima da Serra, a participação do Luiz Barreto, direto aqui da tua Rádio Fátima. Alô, Luiz, boa noite.
2: Boa noite, Gilmar. Boa noite, ouvintes. O setor de maçã quer ampliar o apoio político e fortalecer a pesquisa para enfrentar desafios da produção no Rio Grande do Sul. A proposta é criar uma frente parlamentar da maçã, nos moldes que já existem em Santa Catarina, para dar mais agilidade às demandas do setor e fortalecer a atuação junto ao governo federal. Entre as prioridades estão o avanço das pesquisas para o combate ao cancro europeu, o desenvolvimento de novas variedades e o enfrentamento da mosca das frutas. O presidente da Associação Gaúcha dos Produtores de Maçã, Francisco Esquil, explica quais são as principais necessidades do segmento.
3: Pesquisa, né? Hoje Santa Catarina tem um núcleo, né? Digamos assim, né? Um núcleo de pesquisa voltado para a maçã, né? Algo semelhante a gente quer que aconteça aqui, né? Então, esse é uma das nossas pautas, né? Então, alguns problemas que ocorrem todo ano, né? Então, como esse ano tem o problema da dificuldade de crédito aí para a subvenção do seguro, né? Então, muito importante ter uma frente parlamentar aqui para trabalhar em conjunto com a de Santa Catarina para ter mais força em Brasília para resolver esse tipo de situação. Ah, a gente tem o problema do cancro europeu, né? Que é um dos nossos calcanhares de Aquiles, né? Que gera muito custo, né? Diminui produção. Então, esse é um dos, né? Mas tem pesquisa em novas variedades, né? Que hoje Santa Catarina está bastante avançado nisso, né? Temos o problema da mosca das frutas, né? A Vacaria está com a implantação da mosca sul, né? Então, dentre N coisas, né, que podem se ajudar, né, na maçã. Então, tendo um núcleo aqui, né, próximo ao setor produtivo, né, com recurso, né, que é o mais importante, né, para uma pesquisa voltada à maçã e aos pequenos frutos também.
2: Além das demandas estruturais, os produtores enfrentam dificuldades na comercialização da atual safra. A produção superou as expectativas e o consumo ainda não acompanha o volume disponível. Segundo Francisco Esquil, outro fator que prejudicou o setor foi a redução das exportações afetadas pelo conflito no Oriente Médio durante o período da janela de embarques. O presidente também destaca que os produtores seguem investindo em tecnologia e na modernização de pomares.
3: Ah, sim. Hoje dá para dizer que o Brasil tem, se não tem, os pomares mais modernos do mundo, está

0: entre os top 10, digamos assim, né? Então o produtor vai buscar tecnologia, né? Vem tecnologia de fora, né? Então até um dos nossos homenageados e finado amigo Leandro Bortoluz, né? Que foi um dos pioneiros, né? Nessa busca de tecnologias de fora do país, tanto de porta enxerto, novas variedades, né? Que estamos introduzindo. A associação também criou um comitê para trazer fora essas variedades que são desenvolvidas aqui, mas também trazer variedades de fora, né? Com resistência às nossas doenças aqui, com armazenagem melhor, com sabor que o consumidor goste, né? Então, o produtor está fazendo e faz muito bem a sua tarefa da porteira para dentro, né? Então, tem a dificuldade da porteira para fora que foge dos nossos alcances, digamos assim.
1: Durante a entrevista, ele também confirmou, em caso de realização, o apoio da associação à segunda edição da Festa da Maçã, reforçando que o evento é uma oportunidade para aproximar a comunidade da importância econômica e social da cadeia produtiva da maçã no município. Da tua Rádio Fátima de Vacaria, Luiz Barreto.
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0: Tim Maia, sossego aqui na seleção musical da tua rádio, agora 7:50.
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0: Olha, o Rio Grande do Sul terá um dia de sol amanhã, quarta-feira. No decorrer do dia, porém, nuvens altas aparecem, embora muitas cidades registrem amplos períodos de céu claro. O amanhecer ainda é muito frio e mais gelado nos campos de cima da serra, onde ocorrem as marcas negativas e geada forte. Devem se formar bancos isolados de neblina ou nevoeiro no começo do dia. Ingresso de um ar mais quente em altitude eleva bastante a temperatura e a tarde será agradável. Em algumas cidades da metade norte, a amplitude térmica será enorme, com mais de 20 graus de diferença entre as mínimas e as máximas. Bom, no dia de hoje, né, nessa terça, tivemos um amanhecer gelado, com temperaturas abaixo de zero em diversas regiões. Um levantamento indica que 42 cidades com estações meteorológicas registraram temperaturas negativas. A menor foi de 5 graus negativos e 2 décimos em Pinheiro Machado, no sul do estado. Portanto, hoje tivemos aí o terceiro dia em julho, né, com temperaturas negativas aqui no Rio Grande do Sul. Olha só, no ano, o estado soma agora 33 dias com mínimas abaixo de zero, sendo 3 em abril, 13 em maio, 14 em junho e agora 3, né, neste começo de julho. Foi ainda o quarto dia no ano em que o território gaúcho anotou mínima de menos 5 ou inferior. Interessante, né, este levantamento, né? Portanto, já tivemos aí vários dias, né, com temperaturas negativas. E amanhã, então, mais uma manhã gelada, mas à tarde terá marcas amenas com a presença do sol. 5 minutos, agora para as 10. Daqui a pouquinho o nosso texto, a mensagem que inspira o bem nessa noite.

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1: Agora 10:03, de volta com você aqui na Rede Tua Rádio, nessa noite de terça. Paz e bem, obrigado aí, viu, pela companhia. No trânsito, no trabalho, em casa, quem já foi pra cama também, coisa boa, né? Abraço pra Maria Salete, em Caxias do Sul. Alô, Maria Salete, obrigado aí pela companhia. A Maria Salete lembra aqui, comenta aqui comigo que a tua Rádio São Francisco no canal AM está fora do ar, e é verdade. A nossa equipe técnica confirmou mais cedo, né, que está fazendo suporte aí no canal AM 560, por isso está fora do ar, né? Deve voltar, a previsão é de retorno amanhã pela manhã, né? Então é isso, viu, Maria Salete, tá certo. Lembrando que você pode nos ouvir no FM em 79.9, né, na faixa estendida. E claro, né, como a Maria Salete está fazendo, ouvindo aqui pela internet, né, pelo celular, no aplicativo e também no site tuaradio.com.br. Isso para a região de Caxias, né? E claro, todas as demais frequências aqui da Rede Tua Rádio, né, a partir da tua Rádio Fátima, da tua Rádio Cacique, da tua Rádio Garibaldi, da tua Rádio Veranense, da tua Rádio Cristal, as demais emissoras da Rede Tua Rádio. 10:04, lá no final do programa temos a prece, a bênção, hoje com o Frei Luiz Carlos Suzin. Frei Luiz, que é teólogo, escritor, professor, e atua, né, em Porto Alegre. Hora do nosso texto, a mensagem que inspira o bem, hoje trazendo uma das crônicas de Frei Jaime Bétega para este 7 de julho. E o título, então, da crônica assinada pelo Frei Jaime: Intenções que Florescem.
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1: A intenção é a semente que determina o fruto que vamos colher. Gosto muito da imagem do semeador. Acho que todos deveriam lançar sementes ao longo do caminho. Nossas intenções precisam se transformar em atitudes. Acredito na força da semente. Antes de cada gesto, existe uma intenção silenciosa. Ela nasce no interior, muitas vezes invisível aos outros, mas capaz de orientar a qualidade daquilo que fazemos. A mesma atitude pode carregar amor ou vaidade, cuidado ou controle, serviço ou necessidade de reconhecimento. Por isso, olhar para a intenção é um exercício de verdade. Nem sempre basta fazer o bem exteriormente. É preciso perguntar de onde esse bem está partindo. Deus conhece a raiz antes do fruto. Ele enxerga o coração quando as aparências ainda confundem. Uma intenção limpa torna simples até os pequenos gestos. Uma intenção ferida pode transformar grandes ações em peso. O amadurecimento espiritual passa por uma vigilância delicada, não para gerar culpa, mas para purificar o caminho. Quando plantamos com amor, com paciência e honestidade, os frutos tendem a carregar a vida. Agora, quando plantamos movidos pelo orgulho, pelo ressentimento, ou disputa, cedo ou tarde, a colheita revela a semente. O dia convida a continuidade consciente. Construir algo bom exige revisar diariamente aquilo que estamos semeando nas relações, nas palavras e nas escolhas. Muitas vezes desejamos colher paz enquanto semeamos pressa. Desejamos confiança enquanto alimentamos dúvidas e reservas. Desejamos amor enquanto agimos apenas para sermos vistos. Deus nos ajuda a alinhar intenção e ação. Ele toca a raiz para que o fruto seja mais verdadeiro. Esse processo pede humildade, pois algumas motivações só aparecem quando temos coragem de olhar para dentro sem defesa. Ainda assim, há beleza em poder recomeçar a semeadura. Cada dia oferece novas sementes, e quando o coração escolhe plantar com mais pureza, a vida começa a devolver frutos mais serenos, capazes de alimentar não apenas a nós, mas também a quem caminha conosco. O nosso texto, a mensagem que inspira o bem, crônica assinada pelo Frei Jaime Bêtega a partir dessa citação. A intenção é a semente que determina o fruto que vamos colher. Intenções que florescem.

Lenda, lenda, né? Alexandra Burke, Hallelujah, aqui na seleção musical do Tua Essência, fechando com o nosso texto, a mensagem dessa noite, aqui na Rede Tua Rádio, né? Crônica de Frei Jaime Bettega. Temos mais participações aqui pelo nosso WhatsApp, 999-530616. Boa noite, Gilmar Ferreira. Tenha uma ótima noite. Abraço com dois braços. Acione Campos da Silva, de Campestre da Serra. Obrigado pelo carinho. Outro abraço muito afetuoso aí para você, viu, Acione? Em Campestre da Serra, obrigado aí pela sua companhia. Deixa eu ver quem mais. A Maria Salete, né, em Caxias, que eu já falei antes. Ela disse aqui, muito lindo o texto que você leu. Adorei. Pois é, né? A crônica do Frei Jaime Bettega. Linda mesmo, né? Intenções que florescem. Obrigado, viu, Maria Salete. Deixa eu ver quem mais. A Maria Salete, que acompanha em Caxias. Em Caxias também, a Sandra Fávero. Ela diz aqui, boa noite, Gilmar Ferreira. Também estou na escuta do Tua Essência. Desejo a vocês todos um bom trabalho. Muito obrigado. Ela pediu aqui Jean-Michel Jarry, né? Vamos separar essa aqui daqui a pouquinho, viu, Sandra? Obrigado aí pela sua companhia também com a gente em Caxias do Sul. Abraço para quem nos acompanha também aqui na tua rádio Alvorada, né? Opa, deixa eu baixar aqui o nosso retorno. Aqui na tua rádio Alvorada, né? O Tua Essência começa um pouquinho mais tarde, né? Para quem nos acompanha aqui na região, aqui na frequência da Alvorada em 107.7, os amigos que acompanharam mais cedo o programa Tua Noite, né? Com o Johnny Francio. No início da noite, né, o Tua Noite, com música bacana, com a comunicação do Johnny, né, e o destaque local aqui para a região de cobertura da tua Rádio Alvorada. E depois nós chegamos, né, depois das 10, aí tem a Voz do Brasil, e depois das 10, o Tua Essência também aqui para Alvorada, a tua rádio aqui para a região de Marau. Abraço para todos os amigos ligados com a gente. Deixa eu ver o que é mais. Acho que é isso, né? Vamos seguindo. Agora 10h16. O Dalto quase não dá pra ser feliz.

0: O som da Mariah, Mariah Carey. Aqui na Rede Tua Rádio, na noite desta terça-feira. 10h27. Paz e bem, obrigado aí mais uma vez pela companhia. Após veto de Eduardo Leite, votação da LDO é adiada na Assembleia Legislativa. Proposta da retirada na taxa de emissão anual do registro, né, de licenciamento de veículos, CRLV, retorna para análise dos deputados estaduais que podem manter ou derrubar a decisão. Senado aprova a proposta que cria PIX Pensão Alimentícia, com transferências automáticas para beneficiários. A proposta altera a legislação para permitir que quem recebe pensão alimentícia peça ao juiz a transferência automática do valor devido diretamente para a conta bancária. Olha só, o El Niño ameaça a produção e pode elevar preços dos alimentos, do café ao arroz. Economistas afirmam que o fenômeno climático pode reduzir a oferta de produtos como café, milho, frutas e leite, pressionando a inflação dos alimentos nos próximos meses. 10h29, intervalo é rapidinho, daqui a pouco eu volto com mais músicas.
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1: Noites leves e frias, né? Pois é, agora 10h33, 27 minutos já para as 11 da noite. Vamos dar uma olhada então como é que tá a temperatura aqui nas cidades onde estão as emissoras aqui da Rede Tua Rádio. Olha só, em Marau, 4 graus. Caramba, tá frio, hein? Em Soledade, 7 também a temperatura em Caxias nesse momento. Deixa eu ver aonde mais. Veranópolis, 6. Garibaldi também marcando 6 graus. Em Lagoa Vermelha, 7. Em Vacaria, 5. Vacaria é menor, né? Vacaria com a menor temperatura nesse momento. Então é isso, né? Dos 5 ao 7. Não, dos 4, né? Aliás, é isso, esqueci. É Marau com a menor temperatura, né? Não Vacaria, Marau 4. Então, dos 4 ao 7, no máximo, né? No máximo. Então, tá frio mesmo. E, claro, né? A sensação térmica acaba sendo sempre, né? De uma temperatura menor. Para quem tá aí no plantão, no trânsito e para quem já foi para baixo das cobertas, né? Bom sono, bom descanso. Claro, né? Eu reitero que eu falo que de vez em quando as temperaturas, né, são sempre também valores aproximados, né? Até porque é com base, como eu falei, nas cidades onde estão situadas as nossas emissoras, né? E muita gente nos acompanha na região, né? Então isso pode variar, claro, um pouquinho para menos, um pouco para mais, né? Enfim, é só para a gente ter uma ideia aproximada. Daqui a pouquinho o Mário Vivan traz Hoje na História, né, destacando aí os fatos, né, enfim, quem nasceu nessa data, para a gente relembrar aqui na tua rádio.
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1: Os Mateadores, depois da lida.

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1: 7 de julho.
2: Chocolate, chocolate, chocolate. Eu só quero chocolate.
1: Dia Mundial do Chocolate. Dia do Voluntário Social. E Dia Internacional das Cooperativas. Os aniversariantes do dia. O cantor, compositor e baterista dos Beatles, Ringo Starr.
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1: Os fatos do dia. Em 1848, nasceu Rodrigues Alves, que foi advogado, político brasileiro, conselheiro do Império, presidente da província de São Paulo, presidente do Estado de São Paulo, ministro da Fazenda e quinto presidente do Brasil. Ele faleceu em 1919, aos 70 anos. Em 1850, nasceu Moreira César. Ele esteve presente em diversos momentos marcantes para a história do Brasil, participando ativamente ao lado do Exército Brasileiro. Moreira César morreu em 1897, aos 46 anos. Em 1890, morreu aos 75 anos, Henri Nestlé, fundador da empresa Nestlé S.A., com sede na Suíça. É uma das maiores empresas que fabricam alimentos, bebidas e chocolates do mundo na atualidade. Em 1957, Pelé estreou na seleção brasileira com apenas 16 anos. O jogo foi entre Brasil e Argentina no Maracanã, onde marcou seu primeiro gol pela seleção. 1990. Morreu aos 32 anos o cantor e compositor Agenor de Miranda Araújo Neto, o Cazuza.

Em 1995, o Dia Internacional das Cooperativas foi proclamado pela Assembleia Geral das Nações Unidas. 2006.

0: Morreu Syd Barrett, fundador da banda inglesa Pink Floyd, 2009. Foi realizado o funeral do cantor Michael Jackson em Los Angeles, nos Estados Unidos. Mário Vivan para a tua rádio.
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Fernando Mendes, a desconhecida. Paz e bem, uma boa noite, obrigado aí pela companhia nessa noite de terça-feira aqui na tua rádio. 12 para as 11, Michael Jackson, Heal the World.

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1: Começando então a última hora do Tua Essência, nesta terça, que também já vai se despedindo, né? Dia 7/7, ficando na história também. Para você no trabalho, no trânsito, para quem tá aí na cama, obrigado pela companhia. Vamos começando então essa última hora com RPM, Rádio Pirata.

0: Village People, fechando o último bloco do Twister. Último bloco não, Gilmar, calma aí, ainda é o penúltimo nessa última hora. Não, tem mais um bloco ainda. Intervalo e aí sim eu volto pro último bloco na reta final dessa terça. Aguenta aí.
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Amor, meu grande amor, o som de Barão Vermelho, aqui na reta final do Tua Essência, último bloco desta terça-feira. Já já tem a prece, a bênção. Hoje a condução é do Frei Luiz Carlos Suzin. Frei Luiz, que é teólogo, escritor, professor, e atua na pastoral na Vila Maria da Conceição, em Porto Alegre. Em frente, agora o som de Queen.

E o programa acabou, né? Por hoje era isso. Fechamos, então. Obrigado pela sua companhia. Logo após o intervalo, vem aí a madrugada da Rede Tua Rádio. E agora a gente fecha com a prece, a bênção. Hoje conduzida pelo Frei Luiz Carlos Suzin. Frei Luiz Carlos é teólogo, escritor, professor. Atua em Porto Alegre. E faz aí a sua pastoral, né? Na Vila Maria da Conceição.

presença de Deus sobre toda a terra. Presença silenciosa, presença de mãe que dá espaço para crescermos e nos tornarmos adultos, responsáveis por nossas vidas e por nossa sociedade. Mas ao mesmo tempo, presença vigilante de pai que diz a sua palavra e nos educa sem violência, sem imposição. Presença amiga de um irmão, Jesus de Nazaré, que trilhou os nossos caminhos humanos e que por isso nos mostrou um caminho. Com tal confiança, nós invocamos a bênção divina para que esteja diante de nós para nos dirigir nossos passos, atrás de nós para nos proteger, dentro de nós para nos fortalecer, em nosso olhar para nos iluminar e sobre nós para nos abençoar. Que ao longo da noite e no novo dia que começa, nos abençoe Deus, o Pai, o Filho e o Espírito Santo. Amém.

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Olá, muito bom dia! Começando a madrugada aqui da Rede Tua Rádio, nesta quarta-feira. Quarta-feira que se inicia a partir de agora. Depois do Tua Essência, eu, Daniel Rodrigues, chego por aqui para te fazer companhia. Claro que além da comunicação, você também vai curtir aí nessas próximas horas a boa música aqui da nossa rede, o espaço da informação e as mensagens nesse novo dia que se inicia a partir de agora. Madrugada da Rede Tua Rádio, até às 5 da manhã. Bom dia!

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1: Essa é uma homenagem que eu faço ao velho Lua, Luiz Gonzaga, saudoso.

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1: Olá, meus amigos e caros ouvintes. Nesta quarta-feira, nós temos o tempo firme predominando aqui na nossa região. A expectativa é de que o frio continue forte e ao longo das próximas horas tenha a presença do sol, pelo menos o tempo é mais firme, né? E com o sol, as temperaturas vão subindo gradualmente. Não é muito, não. As máximas previstas por aqui devem ficar na faixa dos 14 a 15 graus em média no período da tarde. Para quinta-feira, a tendência é de que o tempo ainda siga firme aqui na região da Serra e Campos de Cima da Serra e as temperaturas já comecem a subir um pouquinho mais, tanto pela manhã quanto pela tarde, ou seja, a massa de ar polar vai começar a perder intensidade. Dá para se dizer que ainda faz frio por aqui, não tem jeito. As mínimas pela manhã oscilam entre 4 e 6 graus em média. Em algumas áreas tem até uma temperatura um pouquinho menor, principalmente nas áreas mais elevadas, podendo ter ainda alguma geada bastante isolada. Ao longo da tarde da quinta-feira, máximas entre 18 e 19 graus. Veja como a temperatura já sobe rápido. E aí, na sexta-feira, as instabilidades devem retornar. Com a previsão do tempo, Kátia Valente.
0: Previsão do tempo.
2: Meia-noite e 13 minutos.

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Tá aí a boa música aqui da Rede Tua Rádio. Você que está nessa madrugada, muito obrigado pela companhia, muito obrigado pela audiência. Nós vamos juntos até às 5 horas da manhã com os nossos quadros, com as nossas mensagens, os momentos de reflexão, né? Que a gente dá aquela respirada mais funda, faz aquele momento de espiritualidade sempre presente aqui na Rede Tua Rádio. Bom dia!

0: Uma breve, prece, um pequeno intervalo, muita paz no coração. Que bom estarmos juntos. Tem pessoas que criam suas próprias tempestades e depois ficam tristes quando chove. Tem pessoas que criam suas próprias tempestades e depois ficam tristes quando chove. Alguns semblantes humanos são como o amanhecer. Estão sempre ensolarados. Mesmo com algumas tristezas no peito, encontram motivos para sorrir e avançar. Outros, porém, vivem criando tempestades e ficam tristes quando chove. Além de criarem tempestades, acham culpados para as próprias tempestades que criaram. Parece que o número dessas pessoas está aumentando, dia após dia. Não deixe que elas estraguem o seu humor. Acolha-as, mas não permita que elas interfiram em sua escolha de estar de bem com a vida e com todos. Se não podemos ficar longe de pessoas que vivem criando tempestades, podemos ficar bem perto de nós, buscando paz em nossa interioridade. A convivência humana sempre será um desafio. A cada dia é necessário fortalecer a paz e administrar as tempestades. E isso é possível. Coloque Deus nessa tarefa diária. Ele ajudará para que o sol continue brilhando. Tem pessoas que criam suas próprias tempestades e depois ficam tristes quando chove.
1: Meia-noite e 34 minutos.

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0: Tá aí a boa música aqui da madrugada da Rede Tua Rádio nesta quarta-feira, meio de semana, e nós estamos por aqui te fazendo companhia até às 5 horas da manhã. Um bom dia a você nesta quarta.
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1: Foi enviado aos líderes das igrejas católicas orientais, sui iuris, e aos presidentes das conferências episcopais e divulgado nesta segunda-feira, 6 de julho, o percurso temático, documento que prepara e acompanha os trabalhos do encontro que o Papa Leão XIV realizará no Vaticano, de 7 a 14 de outubro deste ano. O encontro havia sido anunciado pelo Pontífice na mensagem de 19 de março, por ocasião do décimo aniversário da Amoris Laetitia, a exortação apostólica pós-sinodal, publicada em 19 de março de 2016 por Francisco, fruto de um caminho de discernimento sinodal que durou 3 anos e teve como momentos centrais a terceira Assembleia Geral Extraordinária do Sínodo dos Bispos em 2014 e a 14ª Assembleia Geral Ordinária do Sínodo dos Bispos em 2015. Tomando consciência das mudanças que continuam a influenciar as famílias, o Papa Leão expressou a intenção de proceder na escuta recíproca a um discernimento sinodal sobre os passos a dar para anunciar o Evangelho às famílias de hoje, à luz da Amoris Laetitia e levando em conta o que está sendo realizado nas igrejas locais. Ao concluir o recente consistório extraordinário, em 27 de junho passado, Leão XIV voltou a abordar o tema da família. Onde ela é sustentada e acompanhada, cresce uma escola de relações, de solidariedade e de esperança. Onde é ferida ou isolada, toda a sociedade sofre as consequências. Na mesma ocasião, anunciou que algumas famílias também participarão do encontro, chamadas a compartilhar a própria experiência. A sua presença é essencial. Espero, porém, que todos os participantes se preparem escutando de perto e levando consigo a experiência das famílias de suas igrejas. Em Roma, os bispos de todo o mundo serão convidados a refletir sobre os temas propostos pelo percurso temático e a escutar-se mutuamente para depois impulsionar, em suas igrejas locais e juntamente com as famílias, uma ação pastoral compartilhada em favor da família, da vida humana e da vocação ao matrimônio. Os dias de trabalho pretendem configurar-se como um verdadeiro espaço de encontro, escuta e discernimento, acolhendo as experiências vivas das famílias, partilhando testemunhos concretos de vida, refletindo sobre as iniciativas de acompanhamento que a comunidade eclesial está desenvolvendo e dialogando com especialistas. O objetivo é discernir para onde o Espírito conduz a Igreja hoje, reconhecendo, sustentando e promovendo aquilo que ele já realiza nas famílias e valorizando sua contribuição para a missão eclesial. Nesse sentido, as conferências episcopais e as igrejas católicas orientais são convidadas a refletir sobre os núcleos temáticos já nos meses que antecedem o encontro, valorizando a escuta das famílias das igrejas locais. Trata-se, portanto, de um percurso eminentemente pastoral que coloca as famílias no centro, não apenas como destinatárias da ação da Igreja, mas como sujeitos de sua missão, por meio dos quais o Evangelho toma forma nas relações cotidianas, nas escolhas, nas fragilidades e na esperança. Embora não seja uma assembleia do Sínodo dos Bispos, o encontro será realizado em estilo sinodal, pois, como indicou o Papa Leão XIV ao encerrar o consistório, compartilha o espírito do processo de implementação do sínodo, marcado pela escuta, oração e discernimento. 5 núcleos temáticos são propostos à reflexão dos participantes antes e durante o encontro. O primeiro, as famílias hoje, realidade, beleza e desafios. Discernir os sinais dos tempos a partir da experiência das famílias e do compromisso da Igreja hoje. Segundo, os jovens e a descoberta da vocação matrimonial. Escutar os jovens e acompanhá-los na descoberta do valor do matrimônio. Terceiro, a vida matrimonial. Os primeiros anos de matrimônio, um tempo decisivo. Escutar e acompanhar os casais nos primeiros anos de vida matrimonial e em cada etapa da vida. Quarto, nas dificuldades da vida, acompanhar e sustentar. Caminhar com as famílias em situações complexas. E por fim, o quinto, as famílias cristãs, sujeitos da missão da Igreja. Acolher o amor conjugal e familiar como impulso para a missão. O percurso temático está disponível nos sites do Dicastério para os Leigos, a Família e a Vida e da Secretaria-Geral do Sínodo, em diversos idiomas.
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2: Uma hora e 16 minutos.

aí a boa música da Rede Tua Rádio nessa madrugada, madrugada de um novo dia, né? De um novo dia, que você tenha um excelente dia pela frente. É o desejo de toda a nossa equipe, de todos os profissionais que fazem parte da Rede Tua Rádio. Para você que está nos acompanhando em casa, para você que está trabalhando, fazendo um plantão nessa madrugada, muito obrigado pela companhia, muito obrigado pela audiência. Lembrando que você está sintonizado em uma das emissoras da Rede Tua Rádio. Bom dia!

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1: Felicidade é coisa que não tem nome. É silêncio que perpassa os dias, tornando-os mais belos e falantes. Felicidade é carinho de mãe em situação de desespero. É olhar de amigo em horas de abandono. É fala calmante em instantes de desconsolo. Felicidade é palavra pouca que diz muito. É frase dita na hora certa e que vale por livros inteiros. Quem é feliz não conta, não espalha, não grita aos quatro cantos. Quem é feliz satisfaz-se por ser e sabe que felicidade anda coladinha na inveja. Quem é feliz não precisa provar nada, simplesmente é. As pessoas felizes demais nunca me passaram confiança. Essa coisa de que a vida é uma festa e não existe nada errado não me brilha os olhos. Feliz é quem conhece o lado ruim e o respeita. Feliz é quem já foi infeliz. Somente quem já foi infeliz pode entender que a tristeza traz um punhado muito bom de aprendizado. O oba-oba de quem nunca se deixou entristecer não serve na minha vida. Felicidade não é sobre quem grita mais alto, é sobre quem sorri mais fundo. Texto de Camila Costa e Padre Fábio de Melo, O Silêncio da Felicidade.
2: Uma hora e 36 minutos.

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1: 8 de julho, Dia Mundial da Alegria, Dia do Padeiro, Dia Nacional da Ciência, Dia Nacional do Pesquisador Científico, Dia do Executivo de Mídia e Dia Internacional do Sacolé. Os aniversariantes do dia: o famoso ator americano Kevin Bacon, que ganhou fama por seu papel no filme Footloose.

os fatos do dia. Em 1790, morreu o economista britânico Adam Smith, considerado o pai da economia e o mais importante teórico do liberalismo econômico. Em 1838, nasceu Ferdinand Zeppelin, inventor que fundou a companhia Zeppelin de dirigíveis. Ele construiu seu primeiro dirigível em 1947. Nasceu o cantor e compositor baiano Moraes Moreira. Ele morreu em 13 de abril de 2020, aos 72 anos.

0: nessa estação.
1: 1999.
2: O tempo vai repontando o meu destino pagão. Vou tenteando o chimarrão da madrugada clareando, enquanto escuto estralando o velho brasedo vivo nesse ritual primitivo, sempre esperando, esperando.
1: Morreu aos 75 anos o renomado padeador e poeta gaúcho Jaime Caetano Brown. 2014.
3: Gol da Alemanha, chame de novo. Zero para a Alemanha.
1: A maior derrota da história do futebol brasileiro. Jogando no estádio Mineirão, o Brasil perdeu por 7-1 para a Alemanha. Mário Vivan para a tua rádio.
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1: Olá, meus amigos e caros ouvintes. Nesta quarta-feira, nós temos o tempo firme predominando aqui na nossa região. A expectativa é de que o frio continue forte e ao longo das próximas horas tenha a presença do sol. Pelo menos o tempo é mais firme, né? E com o sol, as temperaturas vão subindo gradualmente. Não é muito, não. As máximas previstas por aqui devem ficar na faixa dos 14 a 15 graus em média no período da tarde. Para quinta-feira, a tendência é de que o tempo ainda siga firme aqui na região da Serra e Campos de Cima da Serra e as temperaturas já comecem a subir um pouquinho mais, tanto pela manhã quanto pela tarde, ou seja, a massa de ar polar vai começar a perder intensidade. Dá para se dizer que ainda faz frio por aqui, não tem jeito. As mínimas pela manhã oscilam entre 4 e 6 graus em média. Em algumas áreas tem até uma temperatura um pouquinho menor, principalmente nas áreas mais elevadas, podendo ter ainda alguma geada bastante isolada. Ao longo da tarde da quinta-feira, máximas entre 18 e 19 graus. Veja como a temperatura já sobe rápido. E aí, na sexta-feira, as instabilidades devem retornar. Com a previsão do tempo, Kátia Valente.
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2: 2 horas e 17 minutos.

Ok, com a boa música eu vou me despedindo. Daniel Rodrigues fica por aqui, porque na sequência Gilmar Ferreira chega para te fazer companhia e conduzir até às 5 da manhã, essa madrugada da Rede Tua Rádio. A todos que nos acompanharam até agora, muito obrigado pela tua companhia, muito obrigado pela tua audiência. Você que está sintonizado aqui em uma das emissoras que integram a Rede Tua Rádio, a rádio do teu tempo. Uma excelente quarta-feira a todos, paz e bem e santa alegria.

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1: Dia 8 de julho, São Gregório Grassi e companheiros. Entre os mártires de 1900, na sangrenta perseguição desencadeada no Império Chinês pelos fanáticos, encontram-se três bispos franciscanos: Gregório Grassi, Antônio Fantozzati e Francisco Fagola. Quatro presbíteros, sete missionárias franciscanas de Maria e 15 membros da Ordem Franciscana Secular e outros 20 a 30 mil fiéis católicos. O governador dizia: a religião europeia é perversa e cruel, despreza o espírito e oprime as pessoas. Todos os cristãos que não a repudiarem com sinceridade serão executados. Cristãos, ouvi e tremei, desisti desta religião perversa, que todos os cristãos temam e obedeçam. Os boxers não ferirão pessoas, é a essa religião que eles odeiam. São Gregório foi missionário na China durante 40 anos. Na hora da morte, Gregório disse: irmãos, chegou a nossa hora, ajoelhai-vos e darei a todos a absolvição. Em seguida, cortaram a cabeça dos mártires. Ele nasceu em Castel Lazo, Bormida, na Itália, em 1839 e morreu em 1900, com 61 anos de idade. 8 de julho, São Gregório Grassi e companheiros.
2: Duas horas e 44 minutos.

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Essa é a madrugada da Rede Tua Rádio. Obrigado para você que está aí junto com a gente em uma das emissoras ou então via web. Aquele abraço, viu? Um ótimo dia aí para você nesta quarta-feira e vamos em frente. Falando em vamos em frente, está na hora de mais sucessos. Daqui a pouquinho, o nosso giro pelas últimas informações, os destaques aqui na madrugada da tua.

0: A força medicinal do abraço. O mercado está cheio de receitas milagrosas para todas as situações. Prometem o bem-estar, prometem a felicidade, mas não entregam. E as promessas enganosas nos fazem esquecer velhas soluções que não custam nada. E não tem contraindicações. Estamos falando do velho e conhecido abraço. Todas as maravilhas que se diziam dele acabam de ser comprovadas pela Universidade de Viena. Ele atua na alma e no corpo. Melhora o nosso psiquismo e nossa alegria de viver. E sua ausência diminui a qualidade de vida. Os especialistas dizem que uma média aceitável é de 12 abraços por dia. Esse número pode ser superado sem qualquer prejuízo, é claro. Esta atitude tem efeito multiplicador, pois o abraço funciona em duas direções. Quem abraça, recebe um abraço. As situações para o abraço são infinitas. É o abraço da mãe para o bebê de poucos dias. É o abraço de dois irmãos que há tempo não se encontravam. É o esperado abraço de reconciliação. É o abraço mágico dos amantes de qualquer idade. É o abraço por um triunfo conquistado. É o abraço para quem está triste. É o abraço por qualquer motivo ou mesmo sem motivo. A pesquisa da Universidade de Viena aponta a força medicinal do abraço. Ele libera a oxitocina, o hormônio da felicidade, queima as enzimas negativas, reduz o estresse e a pressão arterial, aumenta a autoestima e fortalece todo o sistema imunológico. Os benefícios continuam: alivia a dor, combate os resfriados e melhora a comunicação. O Evangelho fala do velho pai que, ao ver o filho pródigo regressando, corre ao seu encontro e o abraça e cobre de beijos. O abraço, ele nunca se repete, é sempre novo, com um significado sempre diferente. Pode significar "eu te peço perdão" ou "eu te perdoo". Pode significar um novo momento na vida dos dois, pode extinguir um abismo existente. O abraço sempre vem revestido de amor. Pode significar "eu te amarei para sempre", mas também pode significar "você é maior do que as suas limitações". É sempre um abraço no corpo e na alma. É um momento mágico que continuamos lembrando anos depois. É remédio milagroso que não se encontra nas farmácias, mas é elaborado no laboratório de um coração maduro e que se derrama no outro. Nada pede e tudo oferece. Nas primeiras páginas da Bíblia lemos que Deus criou o homem à sua imagem e semelhança e o beijou. O beijo de Deus à humanidade tem um nome próprio. É o amor. Até amanhã.
1: Três horas e 15 minutos.

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Che Barbaridade, partindo a boa música do Rio Grande aqui na madrugada para você com a gente neste 8 de julho, quarta-feira. Vamos em frente, eu sou o Gilmar e é sempre um prazer te fazer companhia no Tua Essência, né, para quem nos ouve mais cedo e agora na madrugada da Rede Tua Rádio. Olha, Brasil pode voltar a vender mais de 3 milhões de veículos neste ano após 12 anos, é o que diz a Anfávia. A entidade revisou para cima a projeção de vendas, mas afirma que o avanço das importações e a queda das exportações limitam o crescimento da produção nacional. Na sequência de sucessos aqui na Rede Tua Rádio, Tim Maia, gostava tanto de você.

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1: Olá, meu amigo, olá, minha amiga. Eu quero desejar a vocês muita luz para este dia. Que nós possamos, com o nosso trabalho, com o nosso empenho, fazer bem todas as coisas e conquistar a realização que o nosso coração busca e precisa. Eu gostaria de conversar sobre a felicidade a partir da pergunta: quando a vida nos reserva algo difícil, mesmo assim é possível ser feliz? Se nós olhamos para a Bíblia, Jesus mostrou-nos nas bem-aventuranças um caminho para a verdadeira felicidade. E ele dá 8 atitudes para isso. Ele chama bem-aventuradas as pessoas que choram, que sofrem perseguições, que são pobres, que precisam sofrer injustiças. O caminho da felicidade verdadeira que ele aponta não passa ao lado das experiências negativas da vida. Jesus é consciente e sabe que felicidade também rima com sofrimento. Na montanha das bem-aventuranças, Jesus enfoca nossa vida como ela é e nos aponta um caminho de como, apesar de tudo, podemos ser felizes na realidade muitas vezes ameaçadora do mundo e da nossa vida. Nós poderíamos destacar aqui 2 bem-aventuranças que comprovam isto. Na segunda bem-aventurança, Jesus promete aos que choram que serão consolados. A vida não é sempre apenas feita de sucesso e felicidade exterior. Nós perdemos pessoas queridas e nós também perdemos várias oportunidades. Quem não lamenta as experiências de perda em sua vida seca interiormente. Verdadeira alegria só sente quem sabe também vivenciar o sofrimento. Quem reprime e quer reprimir todos os sentimentos negativos da sua vida também não terá parte nas alegrias. Isto vale também para a relação conosco mesmos, que é tão importante para o caminho da felicidade. Mesmo que alguém reconheça suas deficiências e fraquezas e as perceba e as chore nesse sentido, sentirá nisso o amparo de Deus. Deus vai ajudá-lo para que através da deficiência entre em contato com sua verdadeira natureza. Se eu expresso aquilo que estou vivendo, isso retorna para mim em alegria. Se eu expresso a dor, isso, a partir do amparo de Deus, volta para mim em alegria e satisfação. Por isso, quando falamos em felicidade, nunca devemos falar no sentido de prazer e diversão superficial. Não é uma felicidade barata e efêmera, onde nós nos movemos em torno de nós mesmos e evitamos tudo que é negativo no mundo. Mas quando falamos em felicidade, falamos numa felicidade possível na realidade em que nós estamos vivendo, também assumindo as coisas negativas, assumindo o mundo e a vida como ela se apresenta. Se ali conseguimos caminhos de superação e de compreensão de toda essa realidade, então nós vamos ser verdadeiramente felizes. Um forte abraço para você, que Deus te abençoe, abençoe a tua família, abençoe aquilo que se apresenta como negativo e às vezes a gente não compreende, e abençoe a tua busca de felicidade. Em nome do Pai, do Filho e do Espírito Santo. Amém.
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2: Três horas e 44 minutos.
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E eu, que não sou muito assustado, respondi: toco, senhorita, pode aguardar que já sai. 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

Chega de Sofá, Mariana e Matheus, aqui na seleção musical da madrugada, para você com a gente na Rede Tua Rádio. DENIT libera parcialmente viaduto A na BR-470 entre Bento Gonçalves e Veranópolis. Tráfego foi aberto em uma das faixas da estrutura na Serra das Antas. A liberação total é prevista para a próxima semana. Mais detalhes você confere no site tuaradio.com.br. Seguimos com mais músicas, agora o som de Stevie Wonder.

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1: Um jovem muito arrogante que estava assistindo a um jogo de futebol tomou para si a responsabilidade de explicar a um senhor já maduro, próximo dele, porque era impossível alguém da velha geração entender esta geração. Vocês cresceram em um mundo diferente, um mundo quase primitivo, o estudante disse alto e claro de modo que todos em volta pudessem ouvi-lo. Nós, os jovens de hoje, crescemos com internet, celular, televisão, aviões a jato, viagens espaciais, homens caminhando na lua. Nós temos energia nuclear, carros elétricos e a hidrogênio, computadores com grande capacidade de processamento e... Fez uma pausa para tomar outro gole de cerveja. O senhor se aproveitou do intervalo do gole para interromper a liturgia do estudante em sua ladainha e disse: Você está certo, filho. Nós não tivemos essas coisas quando éramos jovens, porque estávamos ocupados em inventá-las. E você, um arrogante dos dias de hoje, o que está fazendo para a próxima geração? Foi aplaudido ruidosamente em pé. Pensemos neste novo dia, o Senhor te abençoe e te guarde, o Senhor faça brilhar sobre ti sua face e se compadeça de ti, o Senhor volte para ti o seu rosto e te dê a paz, o Senhor te abençoe, Pai, Filho e Espírito Santo.

João de Almeida Neto, aqui na madrugada, nesta quarta, 8 de julho. Boa quarta-feira, boa sequência da semana. Cuide-se aí do frio, né? Porque afinal, seguimos essa semana com baixas temperaturas aqui no Rio Grande do Sul. E toda essa situação climática também que a gente vem vivenciando, né? Olha só, El Niño ameaça a produção e pode elevar preços dos alimentos, do café ao arroz. Economistas afirmam que o fenômeno climático pode reduzir a oferta de produtos como café, milho, frutas e leite, pressionando a inflação dos alimentos nos próximos meses. Sim, a Moça, Rei do Gado, Terra Nostra marcaram a trajetória de Benedito Rui Barbosa. Autor e dramaturgo, morreu ontem, terça-feira. Conhecido por verdadeiras sagas, o dramaturgo construiu histórias que atravessam o universo rural brasileiro. Ele que morreu aos 95 anos devido a complicações de insuficiência renal crônica. Ele era mais São Paulino do que torcedor da seleção, foi o que disse o filho de Benedito Rui Barbosa. Bom, aqui na madrugada eu vou ficando por aqui e agora, tradicionalmente, né, a gente abre espaço pro terço nas madrugadas aqui da tua rádio. Para então de rezarmos juntos mais uma vez, né, neste 8 de julho, com muita fé, com muita esperança. E a canção que abre este momento de prece, de oração, aqui na madrugada, Jorge Trevisol, Histórias de Amor.

0: Iniciamos este novo dia com as bênçãos de Deus e proteção de Nossa Senhora, Virgem Maria. Em nome do Pai, do Filho e do Espírito Santo. Amém. Creio
1: em Deus Pai Todo-Poderoso, Criador do céu e da terra, em Jesus Cristo, seu único Filho, nosso Senhor, que foi concebido pelo poder do Espírito Santo, nasceu da Virgem Maria, padeceu sobre Pôncio Pilatos, foi crucificado, morto e sepultado, desceu à mansão dos mortos, ressuscitou o terceiro dia, subiu ao céu, está sentada à direita de Deus Pai Todo-Poderoso, onde há de vir julgar os vivos e os mortos. Creio no Espírito Santo, na Santa Igreja Católica, na comunhão dos santos, na remissão dos pecados, na ressurreição da carne, na vida eterna. Amém.
0: Pai nosso que estais no céu, santificado seja vosso nome. Venha a nós o vosso reino. Seja feita a vossa vontade, assim na terra como no céu.
1: O pão nosso de cada dia nos dai hoje, perdoai as nossas ofensas, assim como nós perdoamos a quem nos tem ofendido. E não nos deixeis cair em tentação, mas livrai-nos do mal. Amém.
0: O anjo do Senhor anunciou a Maria.
1: E ela concebeu do Espírito Santo.
0: Ave Maria, cheia de graça, o Senhor é convosco. Bendita sois vós entre as mulheres, e bendito o fruto do vosso ventre, Jesus.
1: Santa Maria, Mãe de Deus, rogai por nós, pecadores, agora e na hora de nossa morte. Amém.
0: Eis aqui a serva do Senhor.
1: Faça-se em mim segundo a vossa palavra.
0: Ave Maria, cheia de graça, o Senhor é convosco. Bendita sois vós entre as mulheres, e bendito o fruto do vosso ventre, Jesus.
1: Santa Maria, Mãe de Deus, rogai por nós, pecadores, agora e na hora de nossa morte. Amém.
0: O Verbo Divino se fez carne
1: e habitou entre nós.
0: Ave Maria, cheia de graça, o Senhor é convosco. Bendita sois vós entre as mulheres, e bendito o fruto do vosso ventre, Jesus.
1: Santa Maria, Mãe de Deus, rogai por nós, pecadores, agora e na hora de nossa morte. Amém.
0: Glória ao Pai, ao Filho e ao Espírito Santo.
1: Como era no princípio, agora e sempre. Amém.
0: Ó meu bom Jesus,
1: perdoai-nos, livrai-nos do fogo do inferno, levai as almas todas para o céu, e socorrei principalmente as que mais precisarem.
0: Nossa Senhora de Fátima e São Francisco,
1: rogai por nós.
0: E nesta quarta-feira, meditamos os mistérios gloriosos. E neste primeiro mistério glorioso, contemplamos
1: a ressurreição de Jesus.
0: Pai nosso que estais no céu, santificado seja vosso nome. Venha a nós o vosso reino. Seja feita a vossa vontade, assim na terra como no céu.
1: O pão nosso de cada dia nos dai hoje, perdoai as nossas ofensas, assim como nós perdoamos a quem nos tem ofendido. E não nos deixeis cair em tentação, mas livrai-nos do mal. Amém.
0: Ave Maria, cheia de graça, o Senhor é convosco. Bendita sois vós entre as mulheres, e bendito o fruto do vosso ventre, Jesus.
1: Santa Maria, Mãe de Deus, rogai por nós, pecadores, agora e na hora de nossa morte. Amém.
0: Ave Maria, cheia de graça, o Senhor é convosco. Bendita sois vós entre as mulheres, e bendito o fruto do vosso ventre, Jesus.
1: Santa Maria, Mãe de Deus, rogai por nós, pecadores, agora e na hora de nossa morte. Amém.
0: Ave Maria, cheia de graça, o Senhor é convosco. Bendita sois vós entre as mulheres, e bendito o fruto do vosso ventre, Jesus.
1: Santa Maria, Mãe de Deus, rogai por nós, pecadores, agora e na hora de nossa morte. Amém.
0: Ave Maria, cheia de graça, o Senhor é convosco. Bendita sois vós entre as mulheres, e bendito o fruto do vosso ventre, Jesus.
1: Santa Maria, Mãe de Deus, rogai por nós, pecadores, agora e na hora de nossa morte. Amém.
0: Ave Maria, cheia de graça, o Senhor é convosco. Bendita sois vós entre as mulheres, e bendito o fruto do vosso ventre, Jesus.
1: Santa Maria, Mãe de Deus, rogai por nós, pecadores, agora e na hora de nossa morte. Amém.
0: Ave Maria, cheia de graça, o Senhor é convosco. Bendita sois vós entre as mulheres, e bendito o fruto do vosso ventre, Jesus.
1: Santa Maria, Mãe de Deus, rogai por nós, pecadores, agora e na hora de nossa morte. Amém.
0: Ave Maria, cheia de graça, o Senhor é convosco. Bendita sois vós entre as mulheres, e bendito o fruto do vosso ventre, Jesus.
1: Santa Maria, Mãe de Deus, rogai por nós, pecadores, agora e na hora de nossa morte. Amém.
0: Ave Maria, cheia de graça, o Senhor é convosco. Bendita sois vós entre as mulheres. E bendito o fruto do vosso ventre, Jesus.
1: Santa Maria, Mãe de Deus, rogai por nós, pecadores, agora e na hora de nossa morte. Amém.
0: Ave Maria, cheia de graça, o Senhor é convosco. Bendita sois vós entre as mulheres. E bendito o fruto do vosso ventre, Jesus.
1: Santa Maria, Mãe de Deus, rogai por nós, pecadores, agora e na hora de nossa morte. Amém.
0: Ave Maria, cheia de graça, o Senhor é convosco. Bendita sois vós entre as mulheres. E bendito o fruto do vosso ventre, Jesus.
1: Santa Maria, Mãe de Deus, rogai por nós, pecadores, agora e na hora de nossa morte. Amém.
0: Glória ao Pai, o Filho e ao Espírito Santo.
1: Como era no princípio, agora e sempre. Amém.
0: Ó meu bom Jesus,
1: perdoai-nos, livrai-nos do fogo do inferno. Elevai as almas todas para o céu e socorrei principalmente as que mais precisarem.
0: Nossa Senhora de Fátima e São Francisco,
1: rogai por nós.
0: Segundo o mistério glorioso, contemplamos
1: a ascensão de Jesus. Pai nosso que estais no céu, santificado seja o vosso nome. Venha a nós o vosso reino, seja feita a vossa vontade, assim na terra como no céu.
0: O pão nosso de cada dia nos dai hoje, perdoai as nossas ofensas, assim como nós perdoamos a quem nos tem ofendido. E não nos deixeis cair em tentação, mas livrai-nos do mal. Amém.
1: Ave Maria, cheia de graça, o Senhor é convosco. Bendita sois vós entre as mulheres e bendito é o fruto do vosso ventre, Jesus.
0: Santa Maria, Mãe de Deus, rogai por nós, pecadores, agora e na hora da nossa morte. Amém.
1: Ave Maria, cheia de graça, o Senhor é convosco. Bendita sois vós entre as mulheres e bendito é o fruto do vosso ventre, Jesus.
0: Santa Maria, Mãe de Deus, rogai por nós, pecadores, agora e na hora da nossa morte. Amém.
1: Ave Maria, cheia de graça, o Senhor é convosco. Bendita sois vós entre as mulheres e bendito é o fruto do vosso ventre, Jesus.
0: Santa Maria, Mãe de Deus, rogai por nós, pecadores, agora e na hora da nossa morte. Amém.
1: Ave Maria, cheia de graça, o Senhor é convosco. Bendita sois vós entre as mulheres e bendito é o fruto do vosso ventre, Jesus.
0: Santa Maria, Mãe de Deus, rogai por nós, pecadores, agora e na hora da nossa morte. Amém.
1: Ave Maria, cheia de graça, o Senhor é convosco. Bendita sois vós entre as mulheres e bendito é o fruto do vosso ventre, Jesus.
0: Santa Maria, Mãe de Deus, rogai por nós, pecadores, agora e na hora da nossa morte. Amém.
1: Ave Maria, cheia de graça, o Senhor é convosco. Bendita sois vós entre as mulheres e bendito é o fruto do vosso ventre, Jesus.
0: Santa Maria, Mãe de Deus, rogai por nós, pecadores, agora e na hora de nossa morte. Amém.
1: Ave Maria, cheia de graça, o Senhor é convosco. Bendita sois vós entre as mulheres e bendito é o fruto do vosso ventre, Jesus.
0: Santa Maria, Mãe de Deus, rogai por nós, pecadores, agora e na hora da nossa morte. Amém.
1: Ave Maria, cheia de graça, o Senhor é convosco. Bendita sois vós entre as mulheres e bendito é o fruto do vosso ventre, Jesus.
0: Santa Maria, Mãe de Deus, rogai por nós, pecadores, agora e na hora da nossa morte. Amém.
1: Ave Maria, cheia de graça, o Senhor é convosco. Bendita sois vós entre as mulheres e bendito é o fruto do vosso ventre, Jesus.
0: Santa Maria, Mãe de Deus, rogai por nós, pecadores, agora e na hora da nossa morte. Amém.
1: Ave Maria, cheia de graça, o Senhor é convosco. Bendita sois vós entre as mulheres e bendito é o fruto do vosso ventre, Jesus.
0: Santa Maria, Mãe de Deus, rogai por nós, pecadores, agora e na hora da nossa morte. Amém.
1: Glória ao Pai, ao Filho e ao Espírito Santo.
0: Como era no princípio, agora e sempre. Amém.
1: Ó meu bom Jesus, perdoai-nos, livrai-nos do fogo do inferno, elevai as almas todas para o céu e socorrei principalmente as que mais precisarem. Nossa Senhora de Fátima e São Francisco,
0: rogai por nós. E no terceiro mistério glorioso, contemplamos
1: Pentecostes, a vinda do Espírito Santo sobre Maria e os apóstolos.
0: Pai nosso que estais no céu, santificado seja vosso nome. Venha a nós o vosso reino. Seja feita a vossa vontade, assim na terra como no céu.
1: O pão nosso de cada dia nos dai hoje, perdoai as nossas ofensas, assim como nós perdoamos a quem nos tem ofendido. E não nos deixeis cair em tentação, mas livrai-nos do mal. Amém.
0: Ave Maria, cheia de graça, o Senhor é convosco. Bendita sois vós entre as mulheres, e bendito o fruto do vosso ventre, Jesus.
1: Santa Maria, Mãe de Deus, rogai por nós, pecadores, agora e na hora de nossa morte. Amém.
0: Ave Maria, cheia de graça, o Senhor é convosco. Bendita sois vós entre as mulheres, e bendito o fruto do vosso ventre, Jesus.
1: Santa Maria, Mãe de Deus, rogai por nós, pecadores, agora e na hora de nossa morte. Amém.
0: Ave Maria, cheia de graça, o Senhor é convosco. Bendita sois vós entre as mulheres, e bendito o fruto do vosso ventre, Jesus.
1: Santa Maria, Mãe de Deus, rogai por nós, pecadores, agora e na hora de nossa morte. Amém.
0: Ave Maria, cheia de graça, o Senhor é convosco. Bendita sois vós entre as mulheres, e bendito o fruto do vosso ventre, Jesus.
1: Santa Maria, Mãe de Deus, rogai por nós, pecadores, agora e na hora de nossa morte. Amém.
0: Ave Maria, cheia de graça, o Senhor é convosco. Bendita sois vós entre as mulheres, e bendito o fruto do vosso ventre, Jesus.
1: Santa Maria, Mãe de Deus, rogai por nós, pecadores, agora e na hora de nossa morte. Amém.
0: Ave Maria, cheia de graça, o Senhor é convosco. Bendita sois vós entre as mulheres, e bendito o fruto do vosso ventre, Jesus.
1: Santa Maria, Mãe de Deus, rogai por nós, pecadores, agora e na hora de nossa morte. Amém.
0: Ave Maria, cheia de graça, o Senhor é convosco. Bendita sois vós entre as mulheres, e bendito o fruto do vosso ventre, Jesus.
1: Santa Maria, Mãe de Deus, rogai por nós, pecadores, agora e na hora de nossa morte. Amém.
0: Ave Maria, cheia de graça, o Senhor é convosco. Bendita sois vós entre as mulheres, e bendito o fruto do vosso ventre, Jesus.
1: Santa Maria, Mãe de Deus, rogai por nós, pecadores, agora e na hora de nossa morte. Amém.
0: Ave Maria, cheia de graça, o Senhor é convosco. Bendita sois vós entre as mulheres, e bendito o fruto do vosso ventre, Jesus.
1: Santa Maria, Mãe de Deus, rogai por nós, pecadores, agora e na hora de nossa morte. Amém.
0: Ave Maria, cheia de graça, o Senhor é convosco. Bendita sois vós entre as mulheres, e bendito o fruto do vosso ventre, Jesus.
1: Santa Maria, Mãe de Deus, rogai por nós, pecadores, agora e na hora de nossa morte. Amém.
0: Glória ao Pai, o Filho e ao Espírito Santo.
1: Como era no princípio, agora e sempre. Amém.
0: Ó meu bom Jesus,
1: perdoai-nos, livrai-nos do fogo do inferno, elevai as almas todas para o céu, e socorrei principalmente as que mais precisarem.
0: Nossa Senhora de Fátima e São Francisco,
1: rogai por nós.
0: No quarto mistério glorioso, contemplamos
1: Maria assunta aos céus. Pai nosso que estais no céu, santificado seja o vosso nome. Venha a nós o vosso reino, seja feita a vossa vontade, assim na terra como no céu.
0: O pão nosso de cada dia nos dai hoje, perdoai as nossas ofensas, assim como nós perdoamos a quem nos tem ofendido. E não nos deixeis cair em tentação, mas livrai-nos do mal. Amém.
1: Ave Maria, cheia de graça, o Senhor é convosco. Bendita sois vós entre as mulheres, e bendito é o fruto do vosso ventre, Jesus.
0: Santa Maria, Mãe de Deus, rogai por nós, pecadores, agora e na hora da nossa morte. Amém.
1: Ave Maria, cheia de graça, o Senhor é convosco. Bendita sois vós entre as mulheres, e bendito é o fruto do vosso ventre, Jesus.
0: Santa Maria, Mãe de Deus, rogai por nós, pecadores, agora e na hora da nossa morte. Amém.
1: Ave Maria, cheia de graça, o Senhor é convosco. Bendita sois vós entre as mulheres, e bendito é o fruto do vosso ventre, Jesus.
0: Santa Maria, Mãe de Deus, rogai por nós, pecadores, agora e na hora da nossa morte. morte. Amém.
1: Ave Maria, cheia de graça, o Senhor é convosco. Bendita sois vós entre as mulheres e bendito é o fruto do vosso ventre, Jesus.
0: Santa Maria, Mãe de Deus, rogai por nós, pecadores, agora e na hora da nossa morte. Amém.
1: Ave Maria, cheia de graça, o Senhor é convosco. Bendita sois vós entre as mulheres e bendito é o fruto do vosso ventre, Jesus.
0: Santa Maria, Mãe de Deus, rogai por nós, pecadores, agora e na hora da nossa morte. Amém.
1: Ave Maria, cheia de graça, o Senhor é convosco. Bendita sois vós entre as mulheres e bendito é o fruto do vosso ventre, Jesus.
0: Santa Maria, Mãe de Deus, rogai por nós, pecadores, agora e na hora de nossa morte. Amém.
1: Ave Maria, cheia de graça, o Senhor é convosco. Bendita sois vós entre as mulheres e bendito é o fruto do vosso ventre, Jesus.
0: Santa Maria, Mãe de Deus, rogai por nós, pecadores, agora e na hora da nossa morte. Amém.
1: Ave Maria, cheia de graça, o Senhor é convosco. Bendita sois vós entre as mulheres e bendito é o fruto do vosso ventre, Jesus.
0: Santa Maria, Mãe de Deus, rogai por nós, pecadores, agora e na hora da nossa morte. Amém.
1: Ave Maria, cheia de graça, o Senhor é convosco. Bendita sois vós entre as mulheres e bendito é o fruto do vosso ventre, Jesus.
0: Santa Maria, Mãe de Deus, rogai por nós, pecadores, agora e na hora da nossa morte. Amém.
1: Ave Maria, cheia de graça, o Senhor é convosco. Bendita sois vós entre as mulheres e bendito é o fruto do vosso ventre, Jesus.
0: Santa Maria, Mãe de Deus, rogai por nós, pecadores, agora e na hora da nossa morte. Amém.
1: Glória ao Pai, ao Filho e ao Espírito Santo.
0: Como era no princípio, agora e sempre. Amém.
1: Ó meu bom Jesus, perdoai-nos, livrai-nos do fogo do inferno, e levai as almas todas para o céu, e socorrei principalmente as que mais precisarem. Nossa Senhora de Fátima e São Francisco,
0: rogai por nós. E no quinto mistério glorioso, contemplamos
1: Maria, coroada rainha dos anjos e dos santos.
0: Pai nosso que estais no céu, santificado seja vosso nome. Venha a nós o vosso reino. Seja feita a vossa vontade, assim na terra como no céu.
1: O pão nosso de cada dia nos dai hoje. Perdoai as nossas ofensas, assim como nós perdoamos a quem nos tem ofendido. E não nos deixeis cair em tentação, mas livrai-nos do mal. Amém.
0: Ave Maria, cheia de graça, o Senhor é convosco. Bendita sois vós entre as mulheres e bendito o fruto do vosso ventre, Jesus.
1: Santa Maria, Mãe de Deus, rogai por nós, pecadores, agora e na hora de nossa morte. Amém.
0: Ave Maria, cheia de graça, o Senhor é convosco. Bendita sois vós entre as mulheres e bendito o fruto do vosso ventre, Jesus.
1: Santa Maria, Mãe de Deus, rogai por nós, pecadores, agora e na hora de nossa morte. Amém.
0: Ave Maria, cheia de graça, o Senhor é convosco. Bendita sois vós entre as mulheres, e bendito o fruto do vosso ventre, Jesus.
1: Santa Maria, Mãe de Deus, rogai por nós, pecadores, agora e na hora de nossa morte. Amém.
0: Ave Maria, cheia de graça, o Senhor é convosco. Bendita sois vós entre as mulheres, e bendito o fruto do vosso ventre, Jesus.
1: Santa Maria, Mãe de Deus, rogai por nós, pecadores, agora e na hora de nossa morte. Amém.
0: Ave Maria, cheia de graça, o Senhor é convosco. Bendita sois vós entre as mulheres, e bendito o fruto do vosso ventre, Jesus.
1: Santa Maria, Mãe de Deus, rogai por nós, pecadores, agora e na hora de nossa morte. Amém.
0: Ave Maria, cheia de graça, o Senhor é convosco. Bendita sois vós entre as mulheres, e bendito o fruto do vosso ventre, Jesus.
1: Santa Maria, Mãe de Deus, rogai por nós, pecadores, agora e na hora de nossa morte. Amém.
0: Ave Maria, cheia de graça, o Senhor é convosco. Bendita sois vós entre as mulheres, e bendito o fruto do vosso ventre, Jesus.
1: Santa Maria, Mãe de Deus, rogai por nós, pecadores, agora e na hora de nossa morte. Amém.
0: Ave Maria, cheia de graça, o Senhor é convosco. Bendita sois vós entre as mulheres, e bendito o fruto do vosso ventre, Jesus.
1: Santa Maria, Mãe de Deus, rogai por nós, pecadores, agora e na hora de nossa morte. Amém.
0: Ave Maria, cheia de graça, o Senhor é convosco. Bendita sois vós entre as mulheres, e bendito o fruto do vosso ventre, Jesus.
1: Santa Maria, Mãe de Deus, rogai por nós, pecadores, agora e na hora de nossa morte. Amém.
0: Ave Maria, cheia de graça, o Senhor é convosco. Bendita sois vós entre as mulheres, e bendito o fruto do vosso ventre, Jesus.
1: Santa Maria, Mãe de Deus, rogai por nós, pecadores, agora e na hora de nossa morte. Amém.
0: Glória ao Pai, o Filho e ao Espírito Santo.
1: Como era no princípio, agora e sempre. Amém.
0: Ó meu bom Jesus,
1: perdoai-nos, livrai-nos do fogo do inferno. Levai as almas todas para o céu e socorrei principalmente as que mais precisarem.
0: Nossa Senhora de Fátima e São Francisco,
1: rogai por nós.
0: Infinitas graças vos damos, soberana Rainha, pelos benefícios que todos os dias recebemos de vossas mãos liberais. Dignai-vos agora e para sempre tomar-nos debaixo de vosso poderoso amparo, e para mais nos obrigar-nos, vos saudamos com uma salve, Rainha.
1: Salve, Rainha, Mãe de Misericórdia, vida, doçura, esperança nossa, salve. A vós bradamos, degredados filhos de Eva, a vós suspirando, gemendo e chorando neste vale de lágrimas. Eia, pois, advogada nossa, estes vossos olhos misericordiosos a nós volveis. E depois deste desterro, mostrai-nos Jesus, bendito o fruto do vosso ventre. Ó clemente, ó piedosa, ó doce sempre Virgem Maria,
0: rogai por nós, Santa Mãe de Deus,
1: para que sejamos dignos das promessas de Cristo.
0: Juntos rezamos o Santo Terço, que possamos ficar com as bênçãos de Deus e proteção de Nossa Senhora. Em nome do Pai, do Filho e do Espírito Santo. Amém. Paz e bem.
1: Santa alegria.
0: Louvado seja o nosso Senhor Jesus Cristo.
1: Para sempre seja louvado.
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0: Francisco de Assis, uma semente de vida eterna.
1: Irmã Morte, louvado sejas, meu Senhor, por nossa irmã a morte corporal, da qual homem algum pode escapar. Ai dos que morrerem em pecado mortal, felizes os que ela achar conformes à tua santíssima vontade, porque a morte segunda não lhes fará mal. Antes a morte era nossa inimiga, mas depois de Cristo ter vencido ela e sua ressurreição, a morte é nossa irmã. Não há o que temer quem deposita sua confiança em Deus. Não há o que temer diante do desejo último de nos reencontrarmos como Pai. Louvado sejas, meu Senhor, pela irmã morte. Seja um franciscano, seja uma franciscana, paz e bem.
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12: Olá, meus amigos, muito bom dia, começando mais uma edição do Tá Na Hora, nesta quarta-feira, dia 8 de julho de 2026. Eu, Igor Binotto, fico na tua companhia até às 6 horas da manhã com o Tá Na Hora, as primeiras informações que te acordam, né? Vai participando através do nosso WhatsApp. Neste momento, a temperatura aqui está na casa dos 2 graus, friozinho, gente, friozinho. A tendência é que a partir de hoje à tarde, amanhã, essas temperaturas aqueçam um pouco mais, né? Mas o friozinho faz parte dessa estação maravilhosa. O importante é estarmos bem agasalhados para que possamos aí não pegar resfriados nem nada, para o pessoal se cuidar, né? Porque esse é um clima, não tem o que fazer. O inverno tá aí, né? Existe a expectativa para a segunda parte de julho aí, as questões climáticas para mais chuva, né? Um período mais chuvoso, mas claro, tudo isso deverá ser confirmado. 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Vamos fazer o seguinte. Você vai participando com a gente, o nosso programa tá só começando. Eu já quero fazer um convite para você, meu amigo, minha amiga ouvinte. Neste sábado tem a Noite da Brilhantina, Eu coordeno a Rede Mais Nova aqui em Soledade e esse é um evento da Rede Mais Nova com apoio da tua Rádio Cristal. A festa de época da Mais Nova, gente. O tema é Raul Seixas. Todo mundo que for vai estar concorrendo a uma TV 32 polegadas. Toda a galera que for caracterizada, né, vai estar concorrendo a R$300. A melhor caracterização estará recebendo o prêmio de R$300. Lembrando que a festa acontece a Noite da Brilhantina no próximo sábado no Clube Comercial aqui em Soledade. Enquanto isso, vamos fazer o seguinte, ainda daqui a pouco a previsão do tempo, a Kátia Valente vai estar conosco, já já os destaques também sobre o recolhimento de entulho, gente, tá chegando aí bairro Expedicionário, a gente vai estar falando também do recolhimento de entulho. Enquanto isso, vamos com a boa música, vamos com o Gia e Giovanni, mais ou menos assim.

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2: 5 horas e 7 minutos.
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4: 6 graus.

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3: É, meu povo, estamos de volta por aqui. O programa tá na hora com as informações que te despertam. E é claro, você participa, interage na nossa programação. Neste momento friozinho aqui em Soledade. Estou aqui no estúdio panorâmico da tua Rádio Cristal. Escuro aqui, escuro, 2 graus a temperatura.
4: Só vê o vagalume.
3: Só o vagalume. Só o vagalume, tomando meu chimarrãozinho aqui. E vou dizer uma coisa para ti, meu amigo, minha amiga ouvinte, você que tá trabalhando, muito obrigado. Estamos trabalhando junto. E para você que tá de boa aí, tá curtindo, tá deitadinho ainda, ó, fica aí, fica até agasalho, porque hoje vai estar frio. E por falar em frio, é o seguinte, a Kátia Valente tá chegando para nos atualizar as informações do clima e tempo. Tudo bem, Kátia?
5: Olá, pessoal, aqui da Rádio Cristal de Soledade. Nesta terça-feira temos um ar gelado predominando. O dia amanhece com temperaturas negativas em pontos aqui da região e temperaturas muito baixas, com condições também de geadas, ou seja, geadas generalizadas, não só aqui em Soledade, como em grande parte do Rio Grande do Sul. Ao longo do dia vamos ter a presença do sol e as temperaturas vão subindo, mas não é mais do que 9, 10 graus, ou seja, a tarde também tende a ser bastante fria. Na quarta-feira, o dia começa muito frio também, com geadas generalizadas aqui em Soledade. Temperaturas que podem variar entre 2 e 3 graus. Em alguns pontos, né, as temperaturas são negativas. Ao longo do dia, uma amplitude térmica um pouco maior. Temperaturas que podem se aproximar dos 15 graus. E aí, na quinta-feira, o ar frio vai começar a perder força. Pela manhã ainda faz frio, sim, mas as geadas já são em pontos bem mais isolados. Ao longo da tarde, vamos ter a presença do sol e os termômetros sobem um pouquinho mais. E aí, na sexta-feira, nós vamos ter a volta da umidade aqui pela região. Com a previsão do tempo, Kátia Valente.
3: Tá certo. Obrigado, Kátia Valente, destacando, projetando também aí já. Agora vai aumentar um pouquinho a temperatura, né? A partir de sexta-feira aí, estaremos com aí mínima de 11 graus, 12 graus, né? Ou seja, nem a máxima que chegou hoje estaremos com a temperatura aqui no município de Soledade. Então, o sabadão aí, tem noite da Brilhantina. O sábado vai estar com mínima de 12, máxima de 17 graus. Ah, vai dar para tomar uma cervejinha, viu? Só para não dizer que falamos das flores. Mas eu vou estar no palco lá, né? Não tem muito que...
4: Vai dar top tomar gelado.
3: É, vai estar top. Gente, vamos fazer o seguinte. Eu já volto e na sequência fica aí com mais música sertaneja maravilhosa. Eu, assim, toco umas apaixonadas aqui. Eu me enrolo no chão do estúdio aí, viu? Vamos que vamos. Bom dia. Obrigado pela companhia. É o Tá Na Hora. As informações que te despertam.

0: 5:24.
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2: 6 graus.
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2: 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Que momento
3: indominado. Muito bem, pessoal. Estamos de volta. Programa Tá na Hora nesta manhã de quarta-feira, dia 8 de julho. E começa hoje, gente. 8 de julho aí. A coleta de entulhos no bairro Expedicionária. Isso mesmo, fique atento ao roteiro. Os entulhos tem que deixar na calçada. Na calçada não serão recolhidos, desculpa, após a passagem tem que estar na rua, então não deixe na calçada. Mais informações pelo Departamento de Meio Ambiente. Coleta inicia próximo aí ao Parque de Exposições, Rua Lauro Albuquerque, Rua Tiradentes. Segue nas imediações da Igreja Sagrada Família, Rua Minuano. Segue em direção à Praça do Bairro, aí fazendo toda a região do SAMU e Postinho de Saúde. Após, a coleta será realizada próximo ao CTG Argemiro, fazendo toda a Rua Visconde de Mauá e as demais ruas próximas, indo em direção à Rua Campos Salles e, na sequência, proximidades das escolas Júlia Lopes e Anselmo Primaz. Na sequência, parte em direção ao Satelhas, aí bairro será finalizado na Coronel Falkenbach, próximo às balizas aí da autoescola e mediações aí do antigo Bagatini. Então, bairro Expedicionário, meus queridos, o recolhimento de entulho. Enquanto isso, vamos de mais música sertaneja por aqui, sempre no oferecimento mais que especial do Detona Preços do Leo Center, gente. 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

0: 5:38.
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2: 6 graus.
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1: Muito bem, gente, 2 graus a temperatura, você acompanha o Tá Na Hora com as informações que te despertam, gente. Vai participando conosco, os destaques mais que especiais aqui na nossa programação. Eu retorno na sequência, gente, com o Conectado, as primeiras informações do seu dia no jornalismo, juntamente com o Cláudio Fly, Kathleen Gox, João Gabriel Nunes, Paulinho Paes, Frei Eudisângelo Capelari. A gente vai estar trazendo as primeiras informações do seu dia. Fica com mais música sertaneja e na sequência Gorbinoto retorna. Que momento, meus queridos, um ótimo dia e vamos que vamos!

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0: Muito bem, 6 horas em ponto, a temperatura neste momento chegando à casa dos 7 graus, você acompanha o programa Conectado com as primeiras informações do seu dia, presente na tua história, presente no seu dia a dia. Eu, Igor Benotto, fico na tua companhia até as 9 horas da manhã com as primeiras informações do seu rádio. Gente, a partir de agora a gente estará com toda a equipe de rádio jornalismo da tua Rádio Cristal para deixar você literalmente muito bem informado. São as primeiras informações do seu dia e, é claro, você participando conosco através do 9222-9878, 9222-9878. Seja o nosso ouvinte repórter e participe da nossa programação. Seis horas e 2 minutos, não perca a hora, 6:02, vamos com os destaques do programa de hoje.
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0: Casa de acolhimento Nossa Senhora da Soledade deve iniciar atividades no segundo semestre. Rotary Clube Novos Tempos empossa novo presidente aqui no município. Noite da Brilhantina, contagem é regressiva. Tá chegando o dia, a Noite da Brilhantina 2026, a festa de época da mais nova. Em realização também com o Clube Comercial e apoio da Torre de Cristal, nós estaremos com muita animação no próximo sábado no Clube Comercial de Soledade. Paulo Valentim Bortoluzzi é o novo presidente do Rotary Clube Novos Tempos. Gorete Botucaraí define as 5 opções de votação da Consulta Popular 2026 e inicia articulação para consórcio regional. Nacional e Santa Bárbara fazem o jogo de abertura do futsal do interior aqui em Soledade. Esses e outros destaques a partir de agora no Conectado, com as primeiras informações do seu dia, ligado na notícia, ligado na informação, aliás, presente na tua história. Vamos estar trazendo também a participação dos nossos ouvintes através do WhatsApp. Bom dia. Aqui o nosso amigo André de Soledade pediu uma música para o tio Vicente. Estão se preparando para ir trabalhar. O André tá junto, né? Uma música para o tio Vicente. É, grande tio Vicente aí, que tá junto aí. É o André do Mormaço, né? Aquele abraço para os nossos amigos. Também a dona Lila. Alô, dona Lila Ortiz, bom dia. A maior glória da vida não está em nunca cair, mas em levantar-nos de cada vez que caímos. Bom dia, Mauri Bueno, já na lida. Bom dia, manda um alô aí. É o nosso amigo Leonardo Lemes, grande Leonardo Lemes. Obrigado pela audiência, meu querido. Tamo junto. Pessoal que segue participando por aqui. Seu Francisco, abraço, seu Francisco, também de Assis. Feliz quarta-feira, que seu dia seja recheado de amor, paz e novas conquistas. A nossa ouvinte Etelvina. Alô, dona Etelvina, obrigado pela mensagem de todos os dias. Agora 6:05, 7 graus a temperatura.
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0: A Kátia Valente nos atualiza, Kátia, por gentileza, tudo que envolve esta previsão do tempo aqui. Aqui na tua Rádio Cristal, a Kátia Valente chegando com as informações do clima e tempo.
2: Olá, meus amigos e caros ouvintes aqui da Rádio Cristal de Soledade. Vamos ter uma quarta-feira com o tempo firme predominando. É a massa de ar seco de origem polar que está aí sobre o estado, garantindo um dia novamente bem frio. É um dia gelado, ainda predominando aqui na região de Soledade. O início do dia, né, gelado, com geadas em grande parte aqui do nosso município, e ao longo das próximas horas tem a presença do sol e as temperaturas vão subindo gradualmente. Vamos ter um dia até com uma amplitude térmica bem considerável. As máximas devem chegar aos 16 graus em média por aqui. Na quinta-feira, o que que acontece? Nós voltamos a ter os ventos que vão começar a soprar mais de leste e nordeste. Na quinta-feira pela manhã ainda faz frio, não é tão intenso. As mínimas devem oscilar entre 3 e 4 graus em média. Em alguns pontos, né, a temperatura é menor e ainda há condições para geadas, ainda que mais localizadas, mas tem geada ainda na quinta-feira pela manhã. Ao longo da tarde, a temperatura sobe um pouco mais, beirando os 18 graus em média por aqui. E aí, na sexta-feira, as instabilidades retornam. Voltamos a ter alguma chuva por aqui, não tem previsão de chuvas expressivas na sexta-feira e nem no final de semana, mas de qualquer jeito, é a instabilidade, é a umidade que vai retornar para a nossa região. Com a previsão do tempo, Kátia Valente.
0: Muito obrigado, Kátia. E o registro de Soledade, atenção, gente, Soledade neste momento é a cidade mais fria do estado. Dique Santa Luzia registrando neste exato momento -4.7, gente, -4.7 no Dique Santa Luzia, -3.4 no Passo da Taipa, -3 graus no Rincão dos Coelhos, -2.6 na Raia da Pedra, -2.5 no Pinhal, -1.9 no Rio Espraiado, e daí Santa Terezinha já 4.5 a temperatura, 4.8 no bairro Missões e 5.2 na estação municipal aqui, oscilando muito as temperaturas, mas olha, Soledade com pelo menos as três estações mais geladas do estado neste exato momento. -4.7 graus, viu? Eu, sinceramente, cheguei hoje aqui, achei mais frio que ontem, viu? Mais frio que ontem. É, e aqui na cidade, pelos prédios aqui, tá conseguindo aqui até onde tá o termômetro aqui na tua rádio cristal, tá chegando a 6, 7 graus aqui no centro, né? Mas a sensação térmica já é de 2 aqui. Mas lá no Dique Santa Luzia, -4.7, -3.4 no Passo da Taipa. É, meus amigos, eu digo, é, mas tá, é pra te ver, né? Vamos fazer o seguinte, meu povo, agora 6 horas e 8 minutos, a temperatura neste momento é de 7 graus neste momento, a temperatura, vamos com Hoje na História? Ah, na sequência a gente vem com Hoje na História, trazendo todos os detalhes para você aqui na tua Rádio Cristal. É, trazendo as informações e destaques. Já já a gente traz o Hoje na História aqui na tua Rádio Cristal.

Vamos lá, vamos trazendo informações também. É claro, você vai participando do programa 9222-9878. Repito, a temperatura mais baixa no estado neste momento aqui em Soledade, -4.7 lá no DIC Santa Luzia, gente. Lá no DIC Santa Luzia.

0: Tá aí, meu povo, vamos para um rápido intervalo e já voltamos.
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1: 6:32. 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
2: 7 graus.

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2: 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É, meu povo, estamos de volta conectado com as primeiras informações do dia. Ó, chegando a menos 5 agora, gente, lá no DIC Santa Luzia. Menos 3,5 no Passo da Taipa, menos 3,1 aí em Capão Bonito do Sul. Soledade com as duas temperaturas mais baixas. Depois já vem Soledade de novo, lá no Rincão dos Coelhos. Eu já tô sentado na beira do fogo com a chaleira quente e a cuia cevada. Pra você ter uma ideia das 6 estações mais frias do estado neste momento, Soledade tem 4 estações, viu? Virado com chá fermentado, com feijão mexido. Agora lá no DIC Santa Luzia, o local mais frio do estado do Rio Grande do Sul, né? Não é? Apesar que a grande mídia não divulga, né? Fazer o quê? Sei lá o que acontece. Mas tá aí, menos 5, meu povo. Menos 5 agora lá no DIC, sim, ó.

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0: Guarda velha, gente, nessa hora mais que especial sempre. 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
4: 6:54.
5: 7 graus.
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3: Povo, por aí vai, 3 minutinhos faltando para 7 da manhã, parabéns Lourdes da Costa Borges, ainda Nilsa Ferreira, Luiz Passini, José Flávio Kuhn, Valquíria Portela Zambiazzi, alô Vanderlei Luiz de Oliveira, Gilvanete, de Fátima do Amarante, Girley Cansati, Lucimara Vieira, Karina Perotti Vieira, Paula Alessandra Batista, Douglas Oliveira Rico Bublitz, Norton Ivacari, Aline Borges dos Santos, Edmar Amaral da Silva e Marinês de Fátima dos Santos Padilha. 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
3: Vamos lá, meu povo, então, Grupo Canção Nativa, Laço Perfumado com Paulinho Mocelin. Na sequência, a gente vem com 100% jornalismo aqui no Conectado. Já eu volto. Tudo com jornalismo assim, ó.
4: Ela chegou.

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2: Muito bem, 7:01, 7 graus a temperatura aqui no estúdio da tua Rádio Cristal. Atualizando também as estações meteorológicas. Soledade registrou menos 5.1 no dia de hoje. Ah, neste exato momento, também lá no TIC Santa Luzia, onde foi registrado menos 5.1, está menos 5 agora, menos 3.8 no Passo da Taipa. No em Capão Bonito do Sul, Granja Santa Cecília, menos 3.2. No Rincão dos Coelhos, interior de Soledade, menos 2.8. Lá em Pinheiro Machado, menos 2.8 também. Menos 2.7 no Pinhal. Na Raia da Pedra, menos 2.6. E André da Rocha, aqui no estado, menos 2.6 também neste exato momento. São José dos Ausentes, menos 2.5 neste momento. Ernestina, aqui no Rio Grande do Sul, também entre as mais frias do estado, menos 2.2. Em Bagé... Agora deu vacaria aqui, ó, na Vinícola Campestre, menos 2.2. E em Getúlio Vargas, menos 2.1. Portanto, muito frio no estado do Rio Grande do Sul. E Soledade, pelo menos, entre as três estações mais frias no estado no dia de hoje. Neste momento, 7:03. A temperatura é de 7 graus. Você acompanha o programa Conectado. Vamos com os destaques e as manchetes do programa de hoje.
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2: Amanhecer gelado. Soledade registra menos 5.1 graus no Dique Santa Luzia, interior do município. Ainda no programa de hoje, nós estaremos destacando as informações onde o Paulo Valentim Bortoluzzi foi eleito novo presidente do Rotary Club de Soledade. Foi empossado novo presidente do Rotary Club em Soledade. Ainda no programa de hoje, vamos destacar o Coré de Botucaraí, que definiu as 5 opções de votação da Consulta Popular 2026 e inicia uma articulação para o consórcio regional. Ainda a Casa de Acolhimento Nossa Senhora da Soledade deve iniciar atividades no segundo semestre. Nacional e Santa Bárbara fazem o jogo de abertura do futsal do interior em Soledade. Partida será no próximo sábado, a Taça Sicredi 45 anos do futsal do interior aqui no município. Soledade Futsal trabalha e se prepara para o confronto contra Camaquã, 8:00 PM no Zecão Martins. Jogo é visto como indispensável pontuar para projetar a classificação para a próxima fase. O giro da unidade móvel da tua Rádio Cristal, as informações das estradas da nossa região, as projeções que ficam em relação... É claro, a movimentação na BR-386. E a Polícia Civil prendeu um suspeito por crime de violência de vulnerável. Violência sexual de vulnerável. A investigação em Espumoso prendeu preventivamente um homem de 27 anos por estupro de vulnerável da própria filha de 6 anos. E da enteada de 10. O caso está sendo investigado aí pela Polícia Civil. Nós estaremos ampliando ainda mais esta informação. Coleta de entulho. Atenção, o bairro Expedicionário a partir de hoje. Começa no bairro Expedicionário a coleta de entulho. Abraço aos profissionais. Abraço a todo mundo que está com a gente. E ainda, eu te pergunto, meu amigo e minha amiga ouvinte, você quer levar produtos fresquinhos e adquirir artesanato de qualidade? O lugar certo hoje é a Feira da Praça, no Largo da Matriz, das 8:00 AM às 5:00 PM. Mas não esqueça, sextas também tem a Feira do Produtor em frente ao INSS. Esses e outros destaques a partir de agora. Você fica muito, mas muito bem informado. 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Vamos iniciar amanhã com as belas palavras do Frei Eudes Ângelo Capelari.
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6: Irmã, minha irmã, bom dia, paz e bem. Obrigado, Senhor, pela vida. Que sigamos tranquilamente entre a inquietude da vida e a pressa, lembrando-nos de que há sempre paz no silêncio. Em Lucas, no capítulo 1, versículo 13, nós encontramos: não tenhas medo, Zacarias, porque Deus ouviu a tua prece. Zacarias nos lembra o amor e a força de Deus que pode realizar milagres em nossa vida, ainda que não e nem sempre nos tempos que nós queremos. Em toda a sua vida, Zacarias e Isabel tinham pedido ao Senhor a graça de ter um filho. Os anos foram passando e já idosos não acreditavam que ainda seria possível que Deus realizasse o milagre. No entanto, para Deus nada é impossível. Deles nasceu nada menos que João o Batista. Isto nos ensina que nunca devemos desanimar nas nossas orações. Nenhuma se perde. Deus, ao seu tempo, realiza o que melhor nos convém. Deus é Deus e sempre supera as nossas expectativas. O dia é seu. Vivê-lo perseverante nas orações e confiança em Deus é graça, é bênção de Deus, mas também fé, confiança colocada nas mãos de Deus. Ó minha Senhora, ó minha Mãe, eu me ofereço todo a vós e em prova da minha devoção para convosco, eu vos consagro neste dia os meus olhos, os meus ouvidos, a minha boca, o meu coração e inteiramente todo o meu ser. E porque assim sou vosso, a incomparável Mãe, guardai-me, defendei-me como filho muito amado vosso. Amém! Minha irmã, minha irmã, Deus abençoe você, Deus abençoe a mim, Deus abençoe a todos nós. O Pai, o Filho e o Espírito Santo. Amém! Bom dia, paz e bem!

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3: 7:12, fechando agora. Temperatura aqui no estúdio chegando a 7 graus, com sensação térmica de 2 graus aqui no centro de Soledade. A temperatura registrada no interior aqui do município chegou a menos 5,1 lá na estação meteorológica do Dique em Santa Luzia. Agora, ó, agora atualizou menos 5 graus neste momento no DIC Santa Luzia, interior do município. Menos 4,1 no Passo da Taipa, Soledade, com a estação mais fria aqui em Soledade, no estado do Rio Grande do Sul. Soledade, menos 5, menos 4,1, menos 2,7 lá no Rincão dos Coelhos, menos 2,7 na Raia da Pedra. Daí tem São José dos Ausentes também com menos 2,6 no Pinhal. Volta São José dos Ausentes, menos 2,4. Vacaria, menos 2,2. Getúlio Vargas, menos 2,1. Menos 2,1 em Ernestina. Bagé com menos 2. Getúlio Vargas, de novo, com menos 1,9. E por aí vai, meus queridos. Por aí vai. Por falar em temperatura, vamos trazer ela. A nossa menina do tempo, que nem diz o seu Cláudio, né? É a menina do tempo chegando aqui conosco.
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3: É, e quem nos atualiza as informações do clima e tempo é ela, Kátia Valente. Vamos atualizar, Kátia, a projeção para esta quarta-feira gelada. Tudo bem, Kátia?
5: Olá, meus amigos e caros ouvintes aqui da Rádio Cristal de Soledade. Vamos ter uma quarta-feira com o tempo firme predominando. É a massa de ar seco de origem polar que está aí sobre o estado, garantindo um dia novamente bem frio. É um dia gelado, ainda predominando aqui na região de Soledade. O início do dia, né, gelado, com geadas em grande parte aqui do nosso município. E ao longo das próximas horas tem a presença do sol e as temperaturas vão subindo gradualmente. Vamos ter um dia até com uma amplitude térmica bem considerável. As máximas devem chegar aos 16 graus em média por aqui. Na quinta-feira, o que que acontece? Nós voltamos a ter os ventos que vão começar a soprar mais de leste e nordeste. Na quinta-feira pela manhã ainda faz frio, não é tão intenso. As mínimas devem oscilar entre 3 e 4 graus em média. Em alguns pontos, né, a temperatura é menor e ainda há condições para geadas, ainda que mais localizadas, mas tem geada ainda na quinta-feira pela manhã. Ao longo da tarde a temperatura sobe um pouco mais, beirando os 18 graus em média por aqui. E aí na sexta-feira as instabilidades retornam. Voltamos a ter alguma chuva por aqui, não tem previsão de chuvas expressivas na sexta-feira e nem no final de semana, mas de qualquer jeito é a instabilidade, é a umidade que vai retornar para nossa região. Com a previsão do tempo, Kátia Valente.
3: Muito obrigado, Kátia, as informações do clima e tempo aqui na Cristal.
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3: Esses e outros destaques se acompanham a partir de agora aqui também no Conectado. Participe conosco, 9222-9878. Lete Nazar, aquele abraço. Um dia cheio de presença de Deus em nossas vidas. Meu grande amigo Valdomiro, bom dia, Igor. Como é que tá, seu Valdomiro Ortiz? Esse homem é diferenciado, né, rapaz? Que momento. Ed, bom dia, gauchada. Agora que eu vi aqui, Marcelo Cominha, aquele abraço, meu querido. E pior é que eu vou te dizer uma coisa, tu mandaste aí as 9 para 6, tá? Eu rolei aqui, culpa minha aí na raia da pedra, gelada também. Se quiser nos mandar uma foto aí, como é que tá aí fora, me manda pra nós aí, né? Você também, nosso amigo ouvinte. Principalmente o pessoal lá no DIC, né? Santa Luzia, lá no Passo da Taipa. Também o pessoal no Rincão dos Coelhos aí, quiser mandar pra gente, lá no Pinhal. Essas que já estão marcando temperaturas bem negativas aí nas comunidades do interior aqui de Soledade. Mas nós vamos falar agora sobre a Casa do Acolhimento Nossa Senhora da Soledade, que deve iniciar as atividades no segundo semestre. A Kathleen Gox é quem traz mais detalhes.
6: Soledade deve contar nos próximos meses com a Casa de Acolhimento Nossa Senhora da Soledade, que será um lugar para receber aqueles pacientes que passarão por procedimentos no município ou até mesmo para aqueles acompanhantes que estão junto de pessoas internadas aqui na região. Nesse momento, nós conversamos com o presidente da AMASB e também prefeito do município de Soledade, Paulo Ricardo Catânio, que nos fala sobre todo esse processo de articulação e sobre o que é essa casa, prefeito. Bom dia.
7: Como você falou, é uma casa de acolhimento e tem esse propósito de acolher as pessoas, né? Que oferecer a ela uma condição digna, atenção, carinho, principalmente, que é um momento onde as pessoas enfrentam suas dificuldades na área da saúde. Ou seja, o município de Soledade, né? Vamos pegar o exemplo do município de Soledade. Nós temos um convênio com a Serviprev, onde que o município paga para essa prestação de serviço para atender a população de Soledade quando se desloca Passo Fundo, Porto Alegre, como exemplo, e não tem onde ficar lá em Passo Fundo, Porto Alegre. Então, a prefeitura paga, tem um convênio com a Serviprev para que essas pessoas possam ficar nessa casa de acolhimento lá em Passo Fundo ou Porto Alegre, né? Exemplos. A pessoa chega em Porto Alegre, tem a sua consulta de manhã e a van vai sair lá no final da tarde. Então, ela tem onde ficar ali, ser acolhida, né, na Serviprev, onde tem lá a televisão, tem o carinho, tem a atenção das pessoas, né? Podem fazer as refeições também na Serviprev, ou até mesmo quando tem um familiar baixado no hospital e os familiares desse paciente têm que ficar em Porto Alegre por um dia, dois dias, às vezes até semanas. Então, tem como ficar na Serviprev gratuitamente, porque a prefeitura, os municípios estão pagando essa estadia dessas pessoas. Agora, nós estamos no município de Soledade, numa crescente, né? No município se fortalecendo cada vez mais como sede do município regional, e também passa isso pela questão da saúde. O nosso Hospital de Caridade Frei Clemente hoje é um hospital cada vez mais regional, atende muitas pessoas da nossa região. E isso também tem acontecido em Soledade, onde pessoas de outros municípios se deslocam até o município de Soledade e não tem aonde ficar, né? Para passar o dia, para pegar o seu veículo, para retornar para o seu município de origem, ou até mesmo tem que ficar aqui dias ou semanas, porque tem um familiar seu baixado na UTI do Hospital de Soledade, por exemplo, né? Ou baixado lá no hospital, no tratamento de saúde. Então, nós, em iniciativa da Prefeitura de Soledade, eu como presidente da AMASB, juntamente com o Hospital de Caridade Frei Clemente, procuramos a Serviprev, essa empresa que presta esse serviço, aonde que nós solicitamos que seja colocada uma unidade da Serviprev em Soledade. Então, nós estamos trabalhando com esse propósito há meses, já conseguimos o local, né, que vai ser locado, que vai ser alugado. E hoje fizemos essa reunião com os prefeitos da região, com os secretários municipais da saúde, para que os municípios possam aderir a esse programa, para que quanto mais municípios aderirem ao programa, vai se tornar menor o valor do custo para cada prefeitura. E, obviamente, né, que cada prefeito, cada secretário da saúde quer atender da melhor maneira possível o cidadão do seu município. Então, sim, nós teremos em Soledade a sede da Serviprev, essa casa de acolhimento, que foram muito felizes, colocaram o caso de acolhimento Nossa Senhora da Soledade, em homenagem à nossa padroeira, Nossa Senhora da Soledade, que exatamente, né, acolher as pessoas de fora que vêm para o município para que possam ser tratados com carinho, com dignidade e humanidade, que é isso que nós nos propomos.
8: Prefeito, antes de nós encerrarmos, já existe uma data para o início das atividades dessa casa de acolhimento aqui no município?
7: Ainda não tem uma data definida, mas nós queremos inaugurar essa casa ainda no ano de 2026, porque tem algumas, as casas já estão em reformas, tem algumas adaptações que tem que fazer dentro das regras da própria vigilância sanitária, né, a questão da saúde. Também nós vamos ter que aguardar qual é o número de municípios que vão aderir ao programa para que efetivamente comece a funcionar em Soledade. Mas estamos trabalhando para que comece o mais rápido possível, porque as pessoas que vêm à Soledade, junto ao Hospital de Caridade Frei Clemente, especialmente, ou vêm fazer uma consulta médica em Soledade, nós queremos acolher todas essas pessoas da melhor maneira possível, repito, com muito carinho, que essas pessoas se sintam em casa em Soledade, tendo um atendimento humano, né? Nós não podemos receber pessoas que de fora, de outros municípios, que vêm até Soledade para uma consulta médica ou junto ao Hospital de Caridade Frei Clemente e tem que ficar no banco da praça sentado porque não tem aonde ser acolhido. Nós vamos acolher todos com muito carinho, com muita atenção, porque todo ser humano precisa dessa atenção, desse carinho. E é isso que nós vamos fazer.
8: Muito obrigada ao presidente da AMASB, prefeito municipal de Soledade, Paulo Ricardo Catânio, conversando com a equipe da Tua Rádio Cristal. Nesse momento, nós conversamos também com a Rosane Lorenzetti, ela que é diretora da Serviprev, que está também à frente de todo esse trabalho. E nos fala, Rosane, sobre esse momento especial, o lançamento oficial, podemos dizer assim, desta Casa de Acolhimento Nossa Senhora da Soledade. Bom dia.
9: Muito bom dia aos ouvintes da Rádio Cristal. Para a Serviprev é uma enorme satisfação e uma grande responsabilidade trazer esse projeto extraordinário, né? Para atender toda a nossa região de Soledade, que é um lugar que vem se destacando muito como polo de saúde. E a Casa Nossa Senhora da Soledade, ela vem para trazer acolhimento. Acolhimento para todos esses municípios que vêm diariamente até aqui, para essas pessoas que vêm de longe também, que precisam deixar o seu familiar internado no hospital e a casa acolhe o familiar, e também o paciente que precisa permanecer aqui para tratamento e os nossos motoristas que circulam diariamente, incansavelmente nas estradas, e eles chegam aqui, tem um banheiro confortável, tem um quarto para deitar um pouquinho e tem também esse acolhimento.
8: Eu gostaria que você explicasse como funciona o dia a dia. Nós sabemos que existem outras casas de acolhimento já aqui no estado, podemos dizer. Temos em Passo Fundo, em Carazinho, enfim. Como vai funcionar essa de Soledade, visando esse grande número de pacientes que está vindo aqui para o município, que está se tornando uma referência também na saúde?
9: Sim, essas pessoas, elas chegam sempre encaminhadas, já com prévia organização das secretarias de saúde. Essa é uma casa já estruturada para atender uma média de 20 municípios e não tem um número exato de pessoas que se possa acolher. Então, se o município de Barros Cassal veio à Soledade e tem 10 passageiros, nós teremos o espaço para acolher as 10 pessoas durante o dia. E serão 22 camas para pernoites. Então, sim, é sempre uma organização prévia da Secretaria de Saúde, mas não quer dizer que aconteceu uma urgência, uma emergência, chegou num horário à noite ou sem uma prévia solicitação do município que não se atende. Todas as pessoas que necessitam de acolhimento na casa serão atendidas na hora.
8: Haverá algum custo para esses pacientes ou acompanhante?
9: Essa é uma pergunta bem importante, né? Porque normalmente quem está passando por esse momento, ela está desprevenida. Ela não tem, às vezes, nem o que comer, nem como pagar a refeição. Então, não há custo nenhum para as pessoas. É uma mensalidade que o município vai dispor para sustentar todo esse acolhimento.
6: Muito obrigada a Rosane Lorenzetti, ela que é diretora da Serviprev, que está à frente de todo esse trabalho junto da AMASB, da criação da Casa de Acolhimento Nossa Senhora da Soledade. Com as informações, Kathleen Cox.
3: Muito obrigado, Kathleen. 7 horas e 26 minutos, a temperatura em 7 graus. Lembrando que no próximo sábado teremos mais uma edição da Noite da Brilhantina. Já tá na reta final aí. Reta final, principalmente as mesas, né? Bom dia, Dona Nedi Rampanelli, aquele abraço, Dona Nedi. Obrigado pela grande audiência, obrigado aí pelo carinho de sempre, tá? Luiz

0: Tá, a Polícia Civil prendeu esse suspeito por crime de violência sexual de vulnerável, gente. É, violência sexual de vulnerável, a gente vai estar ampliando essas informações. Já já voltamos com muito mais conectado para você, as primeiras informações do seu dia.
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0: 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Noite da Brilhantina 2026. Viva essa emoção. 7:33.
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2: 7 graus.
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0: Muito bem, estamos de volta. 24 minutos, faltando para as 8 da manhã, não perca a hora. Temperatura no estúdio da Torre de Cristal neste exato momento é de 7 graus. Nas estações meteorológicas, aqui em Soledade, menos 5,1. No DIC Santa Luzia, no Passo da Taipa, menos 3,9. Ainda aqui em Soledade, na Raia da Pedra, menos 2,6. No Pinhal, menos 2,5. No Rincão dos Coelhos, menos 2,4. Para você ter uma ideia, as baixas temperaturas no dia de hoje nas estações meteorológicas aqui em Soledade. Vamos fazer o seguinte, vamos atualizar as informações do trânsito e segurança.
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0: Cláudio Flein, por gentileza, quais são os destaques que vamos estar abordando? Relacionados à área do trânsito e segurança. Bom dia.
3: Bom dia, Igor. Bom dia, os amigos da programação. Estamos destacando alguns fatos que viraram notícias nas últimas 24 horas. Inclusive, agora pela manhã, ao amanhecer, ocorreu um acidente grave na perimetral entre o próximo ao trevo da Sigilos Motel, próximo a Passo Fundo. Um carro e um caminhão bateram de frente. Esta ocorrência está em andamento, daqui a pouquinho nós vamos atualizá-la durante a programação, juntamente com a Polícia Rodoviária Federal. Um outro destaque, um acidente envolvendo um caminhão e outros três veículos foi registrado ontem de manhã em Pouso Novo. Dentro desta ocorrência, por volta das 10 horas, esse tombamento de um caminhão carregado com sucatas no quilômetro 294 da BR-386, no sentido norte em Pouso Novo. E esse acidente resultou aí com os três motoristas dos veículos envolvidos. Eles foram encaminhados para o Hospital Bruno Born, em Lajeado, com lesões graves. Já o motorista do caminhão não se feriu. Um outro destaque, o reboque que tombou, com parte das bobinas de aço, matéria-prima destinada ao setor industrial de Namitoque. Inclusive, essas bobinas ficaram caídas sobre o asfalto, houve obstrução e afetou parcialmente o tráfego em uma das vias, mas não chegou a ser interrompido o fluxo de veículos na sua totalidade próximo a Namitoque. Pelo lado do SAMU, Igor, nas últimas 24 horas, felizmente, nenhum atendimento. E o plantão hoje é da Mariluz e do Wanderson.
0: Então tem todas as questões que envolve. A gente vai estar destacando também pela Polícia Civil, um caso grave aí, espumoso. O que dá para a gente adiantar neste caso aí?
3: Espumoso, nós tivemos esse fato lamentável aí na segurança pública, onde a Polícia Civil trabalhou e com êxito, que prendeu preventivamente um homem de 27 anos, por estupro de vulnerável da própria filha de 6 anos e a enteada de 10 anos de idade. O investigado se apresentou espontaneamente depois de ser procurado pela Polícia Civil, acompanhado de um advogado. Inclusive, esse mandado de prisão preventiva já foi expedido aí pela Vara Judicial da Comarca de Espumoso. Esse é o destaque da Polícia Civil. Também nós temos aí a Corporação dos Bombeiros, que em Espumoso, por volta de 15 para as 10 de ontem, teve que atuar em Itapera. Ou melhor, os bombeiros de Itapera foram acionados para esse princípio de incêndio na Avenida Duque de Caxias, nas proximidades do Parque Armínio Bertani. Informações dão conta que uma chaminé estava com fuligem, pegou fogo, causando apreensão aos moradores. É um dos destaques também da Corporação dos Bombeiros. E uma outra informação também em relação à Brigada Militar, Igor, nós tivemos duas ocorrências por parte desta guarnição. onde o grupo de motociclistas intitulado Papa Léguas, né, após prisão de motociclistas de 19 anos durante uma perseguição da ROCAM e da Brigada Militar em Passo Fundo. Inclusive, uma outra informação também,

0: 8, faltando para as 8. 7 graus aqui no centro em Soledade.
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0: Muito bem, 7 horas e 43 minutos. A temperatura neste momento é de 7 graus aqui no programa. Vamos destacar também as informações dos indicadores econômicos.
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0: Vamos destacar o dólar comercial, fechou em uma alta de 0,39% em R$ 5,15. O peso, uma alta de 0,06%. Fechando em 0,004. O euro, uma alta de 0,17% em R$ 5,88. E a Bovespa, uma baixa de 0,25%, fechando em 172.020 com 69 pontos. O índice Bovespa aqui nos indicadores econômicos e financeiros.
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0: 15 minutos faltando para as 8, não perca a hora. 7 graus a temperatura aqui no estúdio da tua Rádio Cristal, a estação meteorológica mais baixa até o momento é lá no DIC Santa Luzia, menos 5,1 lá no DIC Santa Luzia, menos 3,9 no Passo da Taipa. As informações também do clima e tempo aqui na Cristal.
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0: Paulinho Paes aqui conosco, foi definido, né? Presença de dirigentes e definição da fórmula de disputa futsal do interior. Já tem data para começar, Paulinho, bom dia.
4: Bom dia, Igor, ouvintes da tua Rádio Cristal, e será no sábado lá na comunidade da Raia da Pedra, o início de mais uma edição do futsal do interior. 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O congresso técnico foi realizado nesta terça-feira com a presença de dirigentes nas categorias veterano e de todos os dirigentes na categoria principal. É um fato positivo. Todos os dirigentes participaram desse momento de discussão e colaboraram com as definições que aconteceram. Na categoria veterano, 5 equipes jogando entre si. Turno único, se classificando os 4 melhores para a semifinal, primeiro contra o quarto, segundo contra o terceiro. Jogam no veterano Resenha, Ouro e Prata, São José, Pinhal, São Roque do Espraiado e Santa Luzia. Na categoria principal, nós teremos 7 equipes disputando o campeonato, jogando entre si, turno único. As 2 melhores se classificam de forma direta para a semifinal, as outras 4 equipes fazem um jogo eliminatório, terceiro contra o sexto, quarto contra o quinto, apenas a 7ª equipe será eliminada do campeonato. A rodada de abertura será no próximo sábado.

0: sábado lá na comunidade da Arraia da Pedra com os seguintes jogos. 1:30 PM tem resenha Ouro e Prata contra São Roque do Espraiado no Veterano. Às 2:15 a abertura oficial do campeonato. 2:30 PM tem Nacional da Arraia da Pedra e Santa Bárbara, reeditando a final do ano passado. Às 16:00 PM tem São José e Santa Luzia pela categoria veterano e às 16:45 Ospiá contra São Roque do Espraiado na categoria principal. Os dirigentes também apitaram para que nas fases decisivas, que serão disputadas no Zecão Martins, quartas, semi e final, não haverá vantagem. Persistindo a igualdade no tempo normal, a decisão será nos pênaltis.
1: Como é que fica? É cronometrado, não é? Não?
0: Só semifinal e final. Só semifinal cronometrados.
1: Ah, e fica essa projeção. Paulinho, tem sempre uma dúvida sobre o futsal do interior que mostra principalmente uma evolução técnica aí nos últimos anos. Tu que é do meio aí, o que que se deve a essa evolução técnica, bons jogos e as equipes? Aí, hoje a gente vê também muitos jogadores do interior jogando não só em equipes aqui da cidade, mas também da grande região.
0: É, o futsal do interior tem uma característica. O campeonato foi feito para as pessoas, para aqueles que moram no meio rural. Embora a gente saiba que o regulamento acaba tendo algumas brechas que atletas que moram na cidade possam jogar. Mas acreditamos que esta evolução seja pela participação e pelo envolvimento das comunidades. E neste ano não deverá ser diferente, deveremos ter um bom campeonato sendo disputado.
1: E a tua Rádio Cristal estará contando todos os detalhes.
0: É, estaremos na Raia da Pedra acompanhando a abertura oficial do campeonato.
1: Paulinho, mais algum destaque em nível local aí? O que, que dá pra gente destacar?
0: Apenas expectativa para sábado, jogo importante do Soledade Futsal contra a equipe da Associação Caçapava, que acontecerá no Zecão Martins, 20:00 PM, um jogo fundamental para a classificação da equipe soledadense na Liga Gaúcha da Série C.
1: É, as informações e destaques hoje, 1:15.
0: O Na Torcida, repercutindo aí a classificação da Argentina, com o Messi fazendo a diferença, virou sobre o Egito, estava 2-0, 3-2, a equipe da Argentina classificada para enfrentar a Suíça, que eliminou a Colômbia nos pênaltis pelo placar de 4-3.
1: Tá certo, a gente retorna com mais esporte no Na Torcida hoje, 1:15 PM, o Paulinho com os convidados. 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Nós vamos para um rápido intervalo comercial. Na sequência, você vai ficar aqui, ó, nossos ouvintes fazendo a Toniolo entre quem vai para Arvorezinha e Itapuca. Que linda foto, meus amigos. Olha que linda foto da geada aí. A dona Vera Borer, bom dia. Que Deus abençoe cada um de vocês. Paz e bem. É a nossa grande audiência, né, gente? Alô, Dárcio. Aquele abraço, meu querido. Ó, a camiseta do Esporte Clube Internacional, viu? Parabéns, cara. Bonita camiseta. É, bonita camiseta do Internacional, apesar que tanto o Grêmio quanto o Inter vai sofrer bastante, viu? Vai. Aqui, ó, coisa linda. A dona Nedi, agora que eu abri aqui novamente, dona Nedi. As fotos aí. Ó, geada mesmo, viu? Obrigado, gente. O pessoal vai nos atualizando as fotos aí da geada no nosso grande interior aqui do município de Soledade. Participe conosco, 9222-9878, 9222-9878, a programação de rádio jornalismo da tua Rádio Cristal. 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

0: Muito bem, 2 minutos faltando para as 8 horas da manhã. Nós vamos para um rápido intervalo comercial, na sequência notícias da rede.
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5: De desgaste em motores mais antigos ou sem calibração específica para essa mistura. A Associação Nacional dos Fabricantes de Veículos Automotores já havia defendido a realização de mais estudos antes da implementação da medida. Segundo engenheiros, um dos principais desafios é a compatibilidade dos materiais, especialmente em veículos importados ou mais antigos, projetados para rodar apenas com gasolina e desenvolvidos para teores menores de etanol. Ser feliz sem motivo é a mais autêntica forma de felicidade? 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A Receita Federal abre nesta quarta-feira, às 9 horas da manhã, consulta o lote especial da restituição automática do imposto de renda da pessoa física, iniciativa piloto conhecida como cashback. O pagamento será realizado em 15 de julho. Diretamente na conta vinculada à chave PIX do tipo CPF do contribuinte. O lote é destinado a pessoas que não estavam obrigadas a entregar a declaração do Imposto de Renda 2025 e por isso não declararam, mas tiveram imposto retido na fonte ao longo de 2024 e possuem valores a restituir. Segundo a Receita, cerca de 4 milhões de contribuintes devem ter o benefício nesta etapa, com a liberação de aproximadamente 500 milhões em restituições. O valor de devolução é limitado a R$ 1.000 por contribuinte. 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
4: Muito bem, estamos de volta, 8 horas e 5 minutos, manhã de quarta-feira, 8 de julho, começou, viu? Começou a comercialização dos produtos na feira da praça, aliás, um abraço, a gente sabe do carinho, até um agradecimento, né? Sempre com o rádio ligado. Na tua Rádio Cristal aí, nós como companhia de vocês, ótimas vendas, viu? Ótimas vendas, que seja um ótimo dia, já tá o céu azul, sol brilhando, claro, o friozinho faz parte da estação, né? Então o pessoal pode vir no centro da cidade adquirir esses produtos fresquinhos com a Feira da Praça que acontece nesta quarta-feira. Enquanto isso, você segue participando, 9222-9878, 9222-9878. Gente, respondi agora um pessoal de Serafina Correia, confirmando presença aí na Noite da Brilhantina 2026, uma realização da Mais Nova Soledade com o Clube Comercial. Vai estar agradável a noite, gente, vai ser maravilhosa mais uma edição. Então você é nosso convidado, tá em dúvida ainda? Tá em dúvida ainda? Vamos pra Noite da Brilhantina aí, segundo lote de ingressos. Será maravilhosa a noite, gente, você é nosso convidado. Vamos seguir com informações no programa, informação não para aqui na Cristal.
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4: Cláudio Flein, por gentileza, atualizando as estradas da nossa região. O que é que podemos destacar? Seja bem-vindo mais uma vez ao nosso programa, Cláudio.
5: Valeu, Igor. 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Atualizando as informações, então, das estradas e do trânsito, tivemos atualização agora mesmo em relação àquela primeira intervenção que fizemos aí na programação jornalística, Igor. Nós temos uma informação referente a este acidente que ocorreu na ERS 324 em Passo Fundo. Inclusive, uma vítima fatal. Um homem morreu no início desta manhã após um grave acidente de trânsito envolvendo um veículo e um caminhão baú de pequeno porte, Mercedes-Benz. A colisão ocorreu na ERS 324, perimetral, próximo ao trevo de acesso ao bairro Dom Rodolfo. Os dois veículos são de Passo Fundo. O motorista do carro de passeio morreu na hora. A vítima fatal foi identificada como Marisney Roberto Arnold, 50 anos, morador de Passo Fundo. O condutor do caminhão não se feriu. Conforme relatos do motorista do caminhão, o condutor do carro fazia ultrapassagens pela pista quando houve a colisão frontal. Após o forte impacto, o carro foi jogado para fora da pista, destruído. O Batalhão Rodoviário da Brigada Militar atendeu a ocorrência e, devido aos trabalhos periciais, neste momento há lentidão no fluxo da pista referente a este acidente com vítima fatal. Um homem morreu neste acidente grave na ERS 324 em Passo Fundo, no início da manhã desta quarta-feira. A vítima, Marisney Roberto Arnaut, de 50 anos, morador de Passo Fundo. Em destaque também, um acidente que envolveu um caminhão e outros três veículos foi registrado ontem de manhã em Pouso Novo. Conforme informações da Via Sul, o Centro de Controle informou, através do sistema operacional, que recebeu um chamado por volta das 10 horas para atender esta ocorrência de tombamento de um caminhão carregado com sucata no quilômetro 294 da BR-386, no sentido norte, em Pouso Novo. Além do caminhão, outros três veículos se envolveram no acidente. Equipes de operação e resgate da concessionária foram deslocadas até o local para este atendimento. Os motoristas dos três veículos, dos três carros, foram encaminhados para o hospital Bruno Born, em Lajeado, com lesões graves. Os motoristas dos caminhões não se feriram e foram submetidos ao teste do etilômetro, qual não acusou ingestão de álcool. As causas do acidente estão sendo levantadas em laudo pericial administrativo da PRF. E também um outro destaque no trânsito, um reboque tombou, inclusive parte de bobinas de aço, que é matéria-prima, né, destinada ao setor industrial de Não Me Toque, próximo a Não Me Toque, ficaram caídas sobre o asfalto e também ocorreu uma obstrução que afetou parcialmente o tráfego em uma das vias, mas não chegou a interromper o fluxo de veículos na sua totalidade. Esse acidente aqui não houve, felizmente, vítimas e feridos. Pelo lado do SAMU, nenhum atendimento nas últimas 24 horas. E o plantão hoje é da Mariluz e do Wanderson. 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A gente retorna daqui a pouco mais através da unidade móvel para o Conectados. Falou, Cláudio Fly.
4: Obrigado, Cláudio. Informação importante das estradas da nossa região. Vamos seguindo com informações, porque não para aqui na Cristal.
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4: E quem nos atualiza as informações do clima e tempo é ela, Kátia Valente, trazendo especialmente a projeção para esta quarta-feira e ao longo da semana. Kátia, quais são os destaques, por gentileza?
8: Olá, meus amigos e caros ouvintes aqui da Rádio Cristal de Soledade. Vamos ter uma quarta-feira com o tempo firme predominando. É a massa de ar seco de origem polar que está aí sobre o estado, garantindo um dia novamente bem frio. É um dia gelado, ainda predominando aqui na região de Soledade. O início do dia, né, gelado, com geadas em grande parte aqui do nosso município. E ao longo das próximas horas tem a presença do sol e as temperaturas vão subindo gradualmente. Vamos ter um dia até com uma amplitude térmica bem considerável. As máximas devem chegar aos 16 graus em média por aqui. Na quinta-feira, o que que acontece? Nós voltamos a ter os ventos que vão começar a soprar mais de leste e nordeste. Na quinta-feira pela manhã ainda faz frio, não é tão intenso. As mínimas devem oscilar entre 3 e 4 graus em média. Em alguns pontos, né, a temperatura é menor e ainda há condições para geadas, ainda que mais localizadas, mas tem geada ainda na quinta-feira pela manhã. Ao longo da tarde, a temperatura sobe um pouco mais, beirando os 18 graus em média por aqui. E aí, na sexta-feira, as instabilidades retornam. Voltamos a ter alguma chuva por aqui, não tem previsão de chuvas expressivas na sexta-feira e nem no final de semana, mas de qualquer jeito, é a instabilidade, é a umidade que vai retornar para nossa região. Com a previsão do tempo, Kátia Valente.
4: Muito obrigado, Kátia, com as informações do clima e tempo aqui na tua Rádio Cristal, sempre com oferecimento mais que especial.
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4: 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Muito bem, 8 horas e 14 minutos e meio. A temperatura aqui no estúdio da tua Rádio Cristal é de 7 graus. Nas estações meteorológicas aqui em Soledade, menos 4,3 no Dique Santa Luzia. Hoje já marcou menos 5,1 nessa estação meteorológica. No Passo da Taipa, menos 3,1. Também aqui no interior do município. E na Raia da Pedra, menos 1,9. Ainda menos 2,9 na cidade de Pinheiro Machado. São José dos Ausentes, menos 2,2. E na Raia da Pedra aqui, menos 1,9. Santana do Livramento registrando menos 1,8 neste exato momento. Menos 1,7 em Bagé. Algumas das temperaturas em nível de estado também aqui no Conectado. 9222-9878, participe da nossa programação. O pessoal tá mandando fotos aí, ó. Aqui a nossa amiga. Ah, que bonita foto, dona Salete Miranda. Qual que é a comunidade aí, dona Salete? Manda pra gente também. Fotos também da dona Lourdes. A foto com o esposo aí. É, a geadinha chegou aí. Qual que é a localidade aí, dona Lourdes? Por gentileza, manda pra gente também. Vamos fazer o seguinte, foi empossada a nova diretoria do Rotary Clube Novos Tempos. Quem acompanhou este evento foi o João Gabriel Nunes.
9: Foram empossados os novos dirigentes do Rotary Clube Novos Tempos. A tua Rádio Cristal fala agora com o novo presidente do clube, Paulo Valentim Bortoluzzi, sobre o momento.
10: Tranquilo, né? A gente já vem de uma longa caminhada, estamos já fazendo 20 anos de clube, né? Então, bem tranquilo. E a gente sabe que o compromisso que a gente tem é de elevar o nome do clube e fazer com que a gente possa dar andamento nos nossos projetos e contribuir com a comunidade.
9: Qual o lema desse ano, presidente?
10: Bom, com o lema desse ano, cria impacto duradouro, isso nos remete a fazer projetos que durem, fazer amizades, fazer o bem. Que esse é o sentido do Rotary, né? Transmitindo para a comunidade um trabalho de impacto que vá transformar as vidas das pessoas. E os nossos projetos, que são doação de sangue, camas hospitalares, o auxílio ao Interate, ao cuidado deles, que são os futuros rotarianos, né? A Fundação Rotária, a Polio. Então, todos são projetos voltados de longo prazo. E então, esse lema desse ano, de criar impacto duradouro, é o que o nosso clube vem fazendo já há muito tempo.
9: E o senhor está com o coração quente para iniciar esses novos impactos duradouros?
10: Ah, com certeza, né? Porque a gente só vem a ganhar novas amizades, não só local, mas regional, no distrito. E servir uma maneira carinhosa de acolher a comunidade que a gente vive.
9: O que significa o Rotary Clube Novos Tempos para o senhor?
10: Ah, é uma transformação de vida, né? É um crescimento que há 20 anos a gente vem trabalhando e se dedicando, se doando. E, então, assim, a gente fica feliz e é uma coisa boa que veio na vida da gente e a gente então procura levar isso para a comunidade através de servir.
9: E principalmente, presidente, aumentar as ações e receber novos integrantes.
10: Com certeza. Sempre a ideia maior é que mais gente possam se unir a nós e ajudar nesses projetos do Rotary que transformam as vidas.
9: E principalmente, né, pra gente ver o quão é grande o impacto do Rotary Clube Novos Tempos.
10: A gente tem andado na cidade, assim, nesse momento que o ônibus não está vindo, quanta gente precisa de sangue, que esse é um projeto já desde 2003, né, do Rotary, como está fazendo falta. Mas a gente está já trabalhando, encaminhando, para que nós tenhamos aqui em Soledade um posto de coleta que vai ficar fixo daí.
9: O que a população pode esperar do senhor como presidente do Rotary Clube?
10: Eu vou dar o meu máximo, né? E com certeza, com a união de todos os companheiros, a gente vai fazer o melhor, criar mais impacto ainda na comunidade e transformar vidas através do nosso trabalho.
9: Presidente, eu vou convidar para se somar a gente o governador assistente do Distrito 4700, porque olha só, a sociedade está super bem representada no Rotary. Presidente, governador assistente, ou seja, serão grandes ações.
11: Boa noite, ouvintes. Boa noite, João. Realmente, hoje é um dia especial, muito especial, tanto para a governadoria, como principalmente para o companheiro Paulo, que vai assumir os destinos do Rotary Clube Soledade Novos Tempos, né? Para o ano 26, 27. E a gente está aqui representando hoje o governador, trazendo aquela palavra de apoio e, segundo ele próprio prega, estaremos sempre juntos trabalhando, né, com os companheiros aqui em casa, melhor ainda, né? Soledade e Soledade Novos Tempos são os dois clubes da nossa terra e que a gente estará sempre junto. Mas pretendemos também assistir aos demais clubes da nossa área, como corresponde.
9: E essa parceria com certeza vai ser grande e valiosa para a Soledade.
10: Com certeza, o Daniel é um rotariano já de longa data, com bastante experiência, futuro governador também.
9: Revelações da tua Rádio Cristal.
11: Presidente aqui, né, que vai dar apoio, por que não, também, o futuro governador.
9: A gente já tá vendo a informação em primeira mão da Rádio Cristal.
10: Não, é brincadeira, mas ele tem, com certeza, tem condições de ser um governador, e se ele for, com certeza a gente vai estar apoiando. A união de todos em prol dos clubes, do Rotary, para servir a comunidade, é uma junção que só pode acabar bem.
9: É o impacto duradouro.
10: Exatamente.
9: Perfeito, governador.
11: É um privilégio que nós temos como integrantes do Clube de Serviço, né? Falo em nome de nós que somos rotarianos, mas os demais clubes de serviço, isso é um privilégio. Não é para qualquer um ter prazer de poder, através do serviço, ajudar o mais necessitado.
9: Vou fazer uma pergunta para os dois. Muito trabalho pela frente e muita vontade de fazer a diferença.
10: Quando a gente vai para um compromisso, a gente vai com todo o gás, né? Então, com certeza, a gente vai dar o nosso melhor em prol do clube.
9: A governadoria também.
11: Certamente, estaremos sempre juntos, dioturnamente, prontos a colaborar com os clubes da nossa área.
9: Você ouviu a manifestação do governador assistente do Rotary Clube, Distrito 4700, Daniel Rodrigues, na posse do Rotary Clube Novos Tempos. Para a tua Rádio Cristal, João Gabriel Nunes.
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7: Muito bem, 8 horas e 31 minutos e meio, 7 graus na temperatura aqui no estúdio da tua Rádio Cristal, estúdio panorâmico, a visão de céu azul, sol brilhando, manhã gelada aqui em Soledade. Vamos seguir com informações, até porque o Conectado te traz as primeiras informações do teu dia.
8: Destaque para as últimas ocorrências na Brigada Militar.
7: Cláudio Flyers, destaque em nível de Brigada Militar, alguma ocorrência?
9: Perfeito, Igor. Em nome do Super Vacari, estamos chegando com mais informações. 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Olha, em relação à Brigada Militar, em destaque, em Passo Fundo, a prisão de um motociclista de 19 anos... Inclusive, teve até perseguição pelas ruas de Passo Fundo, através da Brigada Militar. O jovem foi preso após fugir de uma abordagem policial por diversas ruas da cidade. Também um outro destaque por parte da Brigada Militar, quadrilha de Passo Fundo é presa em Juí, suspeita de aplicar golpe de bilhete premiado em idosa. 4 pessoas foram presas ontem de manhã, suspeitas de estelionato. No centro de Juí, de acordo com a Brigada Militar, os investigados são moradores de Passo Fundo e são apontados como integrantes de um grupo que aplicava o conhecido golpe do bilhete premiado. A ação foi resultado de uma investigação minuciosa, identificou a atuação do suspeito.

0: que utilizavam dois veículos Sport Car para cometer o crime. O automóvel foi localizado e revistado pelos policiais militares. Durante a abordagem, uma mulher de 75 anos, vítima do golpe, estava na companhia já dos suspeitos. E conforme a Brigada Militar, ela já havia entregue uma quantia em dinheiro ao grupo e seguia em direção a uma agência bancária, onde realizaria um novo saque para repassar os criminosos. A intervenção da polícia impediu que a idosa sofresse um prejuízo ainda maior. Os quatro, quarteto de estelionatários, foram presos em flagrante e encaminhados para os procedimentos legais, juntamente com o registro da ocorrência. Por parte da Corporação dos Bombeiros, que fizeram um atendimento de fogo em chaminé de lareira em Espumoso. Por volta de 9h45 de ontem, os bombeiros de Itapera foram acionados para um princípio de incêndio na Avenida Duque de Caxias, nas proximidades do Parque Armídio Bertani. Segundo as informações obtidas, a chaminé estava com fuligem que pegou fogo, causando apreensão aos moradores. Os bombeiros foram acionados, mas os próprios moradores conseguiram conter as chamas. A corporação passou orientações e, felizmente, não houve feridos. 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Com as informações da unidade móvel para o conectado, Cláudio Fly, contigo, Igor.
1: Tá certo, obrigado, Cláudio. Informações importantes aqui com as primeiras informações do teu dia. Vamos seguir com destaques aqui no programa. Tá chegando o resultado das loterias aqui na Cristal.
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1: Vamos com o sorteio da noite desta terça-feira da Mega Sena, concurso 3028, que acumulou as seguintes dezenas: 02, 10, 11, 25, 51 e 56. A estimativa de prêmio para amanhã à noite é de R$45 milhões na Mega Sena. Ainda teve a Loto Fácil com um ganhador, concurso 3.729, com as seguintes dezenas: 01, 02, 03, 05, 06, 11, 12, 13, 14, 15, 16, 18, 20, 21 e 22. A estimativa de prêmio no próximo sorteio é logo mais à noite R$8 milhões, portanto, na Loto Fácil. A Quina acumulou, noite desta terça-feira, o sorteio, concurso 7.059. As seguintes dezenas: 27, 47, 57, 70 e 78. Estimativa de prêmio no próximo sorteio, logo mais à noite, é de R$8,5 milhões. A terça-feira também teve a Time Mania, concurso 2412. O time do coração foi o Flamengo e acumulou as seguintes dezenas: 09, 16, 25, 47, 49, 66 e 73. A estimativa de prêmio no próximo sorteio é de R$3.100.000. Será na noite desta quinta-feira, portanto, a Time Mania. Também queremos destacar o dia de sorte, concurso 1239, o mês de sorte foi abril e acumulou 04, 08, 11, 14, 22, 24 e 31. A estimativa de prêmio no próximo sorteio é de R$350 mil e será logo mais à noite, portanto, os destaques aí das loterias aqui no programa.
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1: Vamos para um rápido intervalo comercial e, na sequência, mais destaques aqui no Conectado. Participe 9222-9878.
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8: 8 horas e 43 minutos.
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10: 7 graus.
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18: Muito bem, 13 minutos faltando para as 9 da manhã. A temperatura aqui no estúdio da tua Rádio Cristal é de 7 graus. E na estação meteorológica do DIC Santa Luzia segue a mais fria do estado. Neste momento registrando menos 3,4. Lá no DIC já chegou a menos 5,1 na madrugada de hoje. Era por volta de 6h30 da manhã quando chegou no 5,1. E para você ter uma ideia, segue Getúlio Vargas com menos 0,6 a segunda, lá chegou a marcar menos 2,4. Pinheiro Machado aqui no estado, menos 0,5, chegou a marcar menos 3,1. Menos 0,3 em Jacuizinho aqui no Rio Grande do Sul, chegou a marcar menos 1,5. Menos 0,2 agora em Santana do Livramento. São José dos Ausentes registrando também menos 0,2. Chegou a marcar menos 2,9. Portanto, as temperaturas mais baixas do estado. Soledade entre as temperaturas mais baixas do estado nesta madrugada de quarta-feira. Participe, interaja conosco, é o programa Conectado aqui na tua Rádio Cristal.
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18: E o Cláudio Fly retorna com informações das últimas 24 horas em nível de Polícia Civil. Cláudio, a reportagem da tua Rádio Cristal já trouxe ontem à tarde com a Catherine Gox esta notícia triste envolvendo violência sexual com menores e a prisão deste suspeito na cidade de Espumoso. O que a gente pode destacar dessa ocorrência, Cláudio?
20: Perfeito, Igor. Chegando nesse giro de informações, finalizando com uma unidade móvel, inclusive estamos falando ao vivo aqui da Delegacia de Polícia de Soledade, mas em destaque sempre as informações para qualidade pelo menor preço na descida do bairro Ipiranga, supermercado Vacari Ranchos com cheque para 8 de setembro. Esta ocorrência, então, portanto, através do Departamento de Jornalismo da tua Rádio Cristal, a Polícia Civil de Espumoso prendeu preventivamente este homem de 27 anos por estupro de vulnerável da própria filha de 6 anos e a enteada de 10 anos de idade. Repercussão muito grande em toda a região norte do estado. O investigado se apresentou espontaneamente depois de ser procurado pela Polícia Civil, acompanhado do seu advogado. O mandado de prisão preventiva foi expedido pela Vara Judicial da Comarca de Espumoso. Após os trâmites legais da Delegacia de Polícia de Espumoso, o preso foi conduzido ao presídio estadual de Espumoso mesmo, onde permanece à disposição da Justiça. Esse homem, então, foi preso.
18: Perdemos o contato aí com o Cláudio, vamos restabelecer o contato na sequência aí com a nossa unidade móvel da tua Rádio Cristal, direto da Polícia Civil, trazendo essas informações importantes das últimas horas. Portanto, este caso grave, que a prisão deste homem aí repercutindo em nível de estado aqui também na programação. Você pode participar do programa 9222-9878. E uma informação que a gente quer repercutir é que pegou mal, viu, gente, entre os deputados da oposição, o veto do governador Eduardo Leite ao projeto que acaba com a taxa de licenciamento aqui no estado. Por ter sido aprovada, o que, que chamou atenção? Foi aprovado com os deputados por unanimidade. Os parlamentares esperavam que o Eduardo Leite sancionasse a medida ou pelo menos silenciasse a respeito, deixando a decisão aí para o presidente da Assembleia. O que, que aconteceu? O governador Eduardo Leite anunciou o veto em um vídeo divulgado na noite de segunda-feira, justificando a decisão com equilíbrio das contas do estado. Segundo o governador, a taxa garante uma arrecadação de 750 milhões de reais, na qual Eduardo Leite disse que o estado não pode abrir mão. O veto ao projeto, que acaba com o pagamento no estado de R$ 114,00 junto com o IPVA, será analisado pela Assembleia Legislativa. No plenário, os deputados podem manter a decisão de Leite, arquivando a proposta, ou derrubar o veto. Neste caso, a legislação é promulgada pelo presidente da Casa, Sérgio Pérez, dos Republicanos, e entra em vigor. Os deputados, para você ter uma ideia, têm até 30 dias para analisar o veto em plenário antes que a medida passe para trancar a pauta de votações. Com o recesso parlamentar que começa dia 15 de julho, a discussão só deve ocorrer em agosto. Quando o projeto foi aprovado em junho, os deputados do MDB e do PSD, que integram, né, a base governista, foram favoráveis ao fim da taxa, gente. Agora, em minoria e às vésperas da eleição, Leite terá que convencê-los a mudar de ideia. Entre os opositores, tanto deputados de direita quanto de esquerda já se manifestaram favoráveis à derrubada deste veto. Então, muitas críticas relacionadas aí. É que o pessoal discute, né? Agora é digital, antes tinha essa taxa aí também de impressão e a entrega dos correios. Mas a política brasileira, né, ela é a verdadeira arte aí de engolir sapos, né? Porque agora vocês vão ver, né, as discussões que ficam e as influências do atual cenário político também poderão fazer parte dessas discussões. Gente, vamos encerrando o Conectado por aqui. Trabalharam no programa de hoje a apresentação de Igor Binotto, com a produção de Kathleen Gox, a equipe de jornalismo com o João Gabriel Nunes, o Cláudio Flynn e a Kathleen Gox, a gerência geral do Paulinho Paes e a direção geral do Frei Eudes Ângelo Capelari. Na sequência, nós estaremos com as notícias da rede e depois muito mais informação com o Temática, onde o Paulinho estará recebendo todos os convidados e segue o giro pela área da segurança, segue as informações com o Departamento de Jornalismo da tua Rádio Cristal. Paz e bem, gente. Fiquem com Deus. Eu, Igor Binotto, retorno amanhã, a partir das 5 horas da manhã, no Tá Na Hora, com as primeiras informações, aliás, as informações que te despertam. Tenho
0: um emprego, sou dito,
18: se... Aquele abraço, gente, ao som de Raulzito. Lembrando que... tá chegando a noite da Brilhantina no próximo sábado. Fica ligado no Em Alta Tarde aí, que o Márcio tá sorteando ingressos, gente. Fica ligado assim, ó. Mais ou menos, vai. Eu devia...

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6: 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Vamos ao giro da reportagem da Rede Tua Rádio.
7: Trabalhadores venezuelanos que atuam na indústria gaúcha e foram afetados pelo terremoto que atingiu a Venezuela em junho passaram a contar com um serviço de apoio psicológico e social oferecido pelo SESI-RS. O atendimento é gratuito e também contempla familiares dos trabalhadores. O serviço, chamado SOS Psicossocial, funciona de segunda a sexta-feira, das 8:30 da manhã às 5:30 da tarde, por meio do WhatsApp 519-9255-6144. Além do acolhimento emocional, psicólogos e assistentes sociais prestam orientações para quem busca informações sobre familiares na Venezuela e sobre a situação nas áreas atingidas pelo desastre. Nos casos em que o trabalhador não possui o acesso à internet ou celular, a empresa onde atua poderá auxiliar no contato com a equipe responsável pelo atendimento. Da tua Rádio São Francisco de Caxias do Sul, Alice Correa.
8: Em Veranópolis, a cerimônia de abertura do projeto Agentes Mirins de Proteção e Defesa Civil será realizada nesta quarta-feira, às 7 horas da noite, na Associação Comercial, Cultural e Industrial de Veranópolis, a ACIV. A iniciativa é voltada à formação de crianças e adolescentes em temas relacionados à prevenção de riscos, cidadania e proteção e defesa civil. A primeira turma reúne 25 estudantes das redes municipal e particular de ensino. Conforme a organização, todas as vagas foram preenchidas e já existe uma lista de espera para as próximas edições. As atividades serão realizadas quinzenalmente entre agosto e novembro no Centro de Convivência Ivo Zanella. A programação inclui oficinas teóricas e práticas ministradas por profissionais da Defesa Civil, Corpo de Bombeiros e das áreas de saúde, meio ambiente, educação e assistência social. Da tua Rádio Veranense de Veranópolis, Daniela Afonso.
9: O tenente-coronel PM Ângelo Márcio Ferraz assumiu o comando do 10º Batalhão de Polícia Militar, unidade responsável pelo policiamento ostensivo em Vacaria e em outros 19 municípios da região. Natural de Salto do Jacuí, o oficial tem 49 anos de idade e possui 21 anos de serviços prestados à Brigada Militar. Da tua Rádio Fátima de Vacaria, Luiz Barreto.
10: Em Soledade, a Associação dos Municípios do Alto da Serra do Botucaraí realizou uma reunião com os prefeitos e secretários da saúde para discutir e viabilizar a abertura de uma casa de passagem denominada Nossa Senhora da Soledade para abrigar familiares de pessoas internadas no hospital Frei Clemente. Segundo o presidente da entidade e prefeito de Soledade, Paulo Catânio, esse serviço será disponibilizado através de uma parceria das prefeituras com a Serviprev e deverá estar em funcionamento com toda a sua estrutura no segundo semestre de 2026. Da tua Rádio Cristal de Soledade, Paulinho Paz.
11: O tenente-coronel Ângelo Márcio Ferraz assumiu o comando do 10º Batalhão da Polícia Militar, unidade responsável pelo policiamento ostensivo em Vacaria e em outros 19 municípios da região, incluindo Lagoa Vermelha. Ao assumir o comando, reafirma o seu compromisso com o fortalecimento do policiamento ostensivo, a ampliação da integração entre Brigada Militar e comunidade e o aprimoramento contínuo das ações preventivas. Da tua Rádio Cacique de Lagoa Vermelha, Rudimar Galvão.
12: Aqui na região, destaque para a Polícia Rodoviária Federal de Passo Fundo, que passa a contar com uma nova unidade operacional na BR-285, próximo à UPF. A estrutura, na verdade, foi remodelada e projetada para oferecer melhores condições de trabalho aos policiais e ampliar a capacidade de fiscalização e atendimento aos usuários das rodovias federais da região. Conforme a PRF, a nova unidade fortalece o combate à criminalidade, contribui para a segurança viária e qualifica os serviços prestados em uma das regiões consideradas estratégicas do Rio Grande do Sul. Da tua Rádio Alvorada de Marau, Ana Lúcia Jacomini.
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1: 9:07, temperatura em 8 graus no estúdio da tua Rádio Cristal. Ouça e reflita, acredite no seu potencial, procure motivar-se todos os dias, mantenha sua autoestima sempre elevada, você realizará grandes feitos em sua vida. Bom dia, estamos iniciando nesta manhã de quarta-feira, 8 de julho de 2026, o programa Temática, o que se passa é notícia. Até o meio-dia com muitas informações.
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1: Começou nesta quarta-feira o recolhimento dos entulhos no bairro Expedicionário. Coré de Botucaraí define as 5 opções de votação da Consulta Popular 2026. Quarta-feira é marcada novamente por temperaturas negativas em Soledade e região. Feira na Praça tem a comercialização de produtos da agricultura familiar. Município de Fontoura Xavier tem programação especial de aniversário. As informações do trânsito, da segurança, o esporte, a unidade móvel circulando pelas ruas da cidade, o Espaço Cristal na sua casa, serão alguns dos assuntos do programa Temática, o que se passa é notícia. Você poderá interagir conosco através do sistema interativo, mande seu WhatsApp 99222-9878, 99222-9878, queremos a sua participação, a sua interatividade aqui no programa. 9:09, 8 graus a temperatura, amanhã de quarta-feira, fria, gelada e Soledade. E nós queremos atualizar mais informações sobre o clima.
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1: Vamos saber do Observatório Meteorológico Paulo Henrique Pinheiro, quais foram as temperaturas negativas, as projeções aí para os próximos dias. Alô, PH.
3: Muito bom dia, Soledade, toda a grande região, falando aqui do alto da Serra do Botucaraí, nessa manhã congelante, né, de dia 8, quarta-feira, 8 de julho. Temperaturas extremamente baixas. Novamente, Soledade, com a temperatura mais baixa do estado, 5,1 abaixo de zero, disse 5,1 negativo, 5,1 abaixo de zero, na estação do nosso amigo Dick, lá na Santa Luzia, no seu Zé Lourdes Lirina. O pessoal lá é macanudo, como se diz, para enfrentar o frio, né? É, as baixadas do Taipa, do Guabirova, isso aí é um frio cavalar, né? Então, 5,1 abaixo de zero. Teve também negativo ali no Taipa, no sítio Toniolo, 4,1, 4,2. Pode cair mais um pouco, hein? Negativo na Raia da Pedra, no Pinhal, no Rincão dos Coelhos, espraiado, tá tudo negativo aí, nessas baixadas e vales. Na cidade, claro, não tão baixa a temperatura, mesmo assim, com sensação térmica de frio, e tem geada por tudo. Tô olhando aqui os telhados das casas aqui do bairro Missões, tem geada em cima dos telhados, os carros, tem geada ampla nesta quarta-feira, conforme eu tinha falado lá 3 semanas atrás, e o frio se confirmando para hoje de novo, né, a gente acertando esse palpite, como se diz. Eu não faço previsão, dou palpite do tempo e faço observação meteorológica, né? Tá certo? Mas olha aí, então, temperaturas negativas já da severa, já da forte severa nas baixadas e vales. Vai amenizar um pouco o frio, vai. Amanhã já a chance de geada é bem menor, né? Alguma geada fraquinha se der, né? Ainda alguma temperatura perto de 0 a 4 graus. Mais pro lado positivo, talvez, raramente alguma negativa para amanhã. Mesmo assim, de tarde, hoje 17 a 20 graus, amanhã 20 a 23, dá uma melhorada de tarde. Dá para lagartear o sol aí, fica bom, bem agradável a temperatura de tarde, tá? Os modelos, a tendência, a previsão dos meteorologistas, estão colocando alguma chuva para sábado, já mudou. Só alguma pancadinha na sexta para sábado, mas a tendência de sábado melhorou e também no domingo. Também é aproveitável o tempo no final de semana pelo jeito. E pelo que tudo indica, preparem-se para a chuvarada na segunda quinzena. Se a tendência se confirmar, aí julho na segunda quinzena com chuva acima da média. É o efeito do El Niño chegando com força na segunda quinzena do mês de julho. Essa é a tendência do tempo e da temperatura.
1: Ok, observador meteorológico Paulo Henrique Pinheiro com informações detalhadas aqui para a Soledade e toda a região. Nós recebemos aí várias mensagens dos ouvintes, inclusive aí no programa conectado com o Igor Binotto, das fotos da geada registrada na cidade, no interior, nesta manhã fria de quarta-feira. É, o pessoal mandando fotos aqui dos campos aqui em nossa cidade, na região, Campo Branco de Geada, o registro por parte dos nossos ouvintes internautas.
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1: 9 horas 13 minutos, é a tua Rádio Cristal que você acompanha. 8 graus a temperatura.
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1: É informações e orientações aí por parte do INSS, Agência de Soledade, João Gabriel.
6: O Instituto Nacional do Seguro Social, INSS, publicou uma nova portaria que amplia a exigência do cadastro biométrico para concessão de benefícios previdenciários e assistenciais, como aposentadorias, auxílios e o benefício de prestação continuada, o BPC LOAS. As novas regras constaram na edição do Diário Oficial da União na segunda-feira, dia 22. O cadastro biométrico da carteira de identidade consiste na coleta das impressões digitais dos dedos de duas mãos e da fotografia do rosto do cidadão, que são armazenados em uma base de dados do governo federal. Para saber mais sobre isso, a tua Rádio Cristal conversou com Leno Goulart, gerente da agência do INSS de Soledade, sobre o assunto.
7: Muito obrigado pelo convite. Vamos lá. É um assunto interessante, mas ele não precisa causar medo às pessoas, porque ele é importante, porque ele traz mais segurança a todos.
6: Vou começar te perguntando, Leno, o que mudou nessas regras?
7: Na verdade, qual é o objetivo do governo com isso? É trazer mais segurança ao processo, né? Hoje, como a gente vive com o processo eletrônico, né, a gente não tem mais a questão do contato com a pessoa, a visualização da pessoa, e o Brasil também continental que é, fica muito difícil tu ter segurança na hora da concessão de um benefício. Existem muitas fraudes, pessoas que emitem documentos falsos, certidões falsas. Então, esse procedimento, né, concomitantemente com o que aconteceu há meses atrás com relação aos empréstimos consignados, aquela coisa toda, foi um toque de alerta para o governo, que deveria haver um pouco mais de controle com relação a isso. Então, o que foi publicado, posso dizer assim, tá? Isso já começou já lá no ano de 2025, né? No final de 2025, né? Se tornou necessário essa biometria na hora da concessão do benefício. Porque a gente não pode confundir a biometria que se usa para liberar, por exemplo, algum tipo de benefício que tu faz direto no aplicativo, com a biometria para poder requerer o benefício. São duas biometrias diferentes, né? São duas situações diferentes.
6: E para quem já tem o benefício, muda alguma coisa?
7: Não. Essa que nós estamos falando agora é a biometria para quem for requerer o benefício. Né? É um complemento já para quem tem o benefício e precisa utilizar o sistema via aplicativo, que tem que fazer a biometria também, né? Quando tem que fazer prova de vida, algumas coisas. É um complemento para deixar mais seguro o sistema. Então, ela vem gradativamente, ela vem aumentando a exigência e diminuindo os documentos que podem ser utilizados para essa biometria.
6: E quais são os próximos passos do INSS?
7: Bom, a biometria ela vem se fechando com documentos do cadastro público. Então, título eleitoral, documento de identidade, carteira de motorista. Né? A carteira de identidade é a carteira de identidade nacional, o SIM, a nova. Né? Então, ela vem nesse fechamento, que vai culminar em 2028, que vai ser utilizado somente o SIM, que é a carteira de identidade nacional. Vai ser o único documento que vai ser utilizado para essa biometria, como base para essa biometria.
6: Alguém recebe dispensa?
7: Tem alguns casos que são dispensados da biometria, né? São alguns casos assim que, como é que eu posso dizer para ti, que são casos que realmente são necessários. Por exemplo, pessoas com idade superior a 80 anos, imigrantes e refugiados, pessoas que estão no exterior, pessoas que estão com impossibilidade de locomoção, né, com comprovação médica, pessoas que residem em locais de difícil acesso. Por exemplo, o pessoal que vive no Amazonas, no Alto Xingu, que a gente atende via barco, né? Então essas pessoas também estão dispensadas. E três benefícios que a gente considera importantes, que são salário maternidade, benefício por incapacidade e pensão por morte. Esses são os benefícios que estão dispensados.
6: Heleno, como é que eu posso saber que eu já tenho a biometria ou não?
7: No momento que tu tiver o SIM, que tu tiver uma carteira de motorista, e tu tiveres o título eleitoral com a biometria, tu já tens a biometria na própria instituição, tu já estás dentro das condições para biometria, para requerer o benefício.
6: E é necessário algum cuidado com essas exigências a partir de agora?
7: Não, isso aí não gera nenhum tipo de cuidado especial, porque ele faz parte da rotina do cidadão, né? Ele tem o teu documento atualizado dentro da base plataforma, é bem tranquilo, né? A pessoa só tem que ter certo cuidado quando perde documento, alguma coisa assim, né? Para não vir um terceiro e mudar foto, fazer uma certidão nova, registrar nos órgãos de polícia, né? A perda de documento, extravio, para não ter nenhum dessabor, né? Mais à frente. Mas fora isso aí, é bem tranquilo com relação ao INSS. Na verdade, isso aí já vem desde 2025, né? O que eles estão fazendo apenas é diminuindo o documento que vai ser aceito, né? Que em 28 vai ser só o SIM, né? Até lá, ainda pode-se usar a carteira de motorista, né? E a do eleitoral.
6: Você ouviu a manifestação de Heleno Goulart, gerente da agência do INSS de Soledade, sobre a exigência do cadastro biométrico para concessão de benefícios previdenciários e assistenciais, como aposentadorias, auxílios e o benefício de prestação continuada, o BPC Loas, que constaram na edição do Diário Oficial da União da segunda-feira, dia 22. A partir de agora, os novos cadastros serão necessários ao cadastro biométrico. Com informações para a tua Rádio Cristal, João Gabriel Nunes.
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1: 9:21, temperatura em 8 graus nesta manhã de quarta-feira, o sol brilhando em Soledade, a feira na praça sendo realizada e muitas outras atividades previstas aí para os próximos dias em Soledade. O programa Temática faz um intervalo, já já tem as informações da área da saúde, tem informações aí dos eventos da comunidade, vamos falar também sobre o aniversário do município de Fontoura Xavier, além do espaço cristal na sua casa. Já já, aqui na nossa programação.
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1: 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E nós queremos aqui fazer um convite para você que está na nossa audiência. Festa do Colono e Motorista, domingo na comunidade do Tio Hugo, comunidade de São Cristóvão, que está na organização, 12 de julho. A programação terá início às 8h30 da manhã com a procissão saindo de Ernestina, reunindo carros, caminhões e máquinas agrícolas. 10 horas tem a missa e bênção. Ao meio-dia, aquela churrascada. 2 horas da tarde, reunião dançante com a banda Sedução Fatal. 5 horas da tarde, o sorteio da rifa, com mais de R$ 23 mil em prêmios. E logo após, jogo com a banda Terceira Dimensão, domingo na comunidade do Tio Hugo. Agora 9 horas 25 minutos, 8 graus a temperatura.
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0: 9 graus. 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
10: Que bom saber que você está conosco na audiência do programa Temática. O que se passa é notícia. Agora, quero mandar um abraço aqui para a dona Nilva da Silva, moradora da rua.

0: A Frei Olívio Mocelin falou que tem esgoto aí, precisa de melhorias, né, nesta via pública. Então, vamos encaminhar o pedido da dona Nilda da Silva, dona Nilda da Silva, sobre esse problema aí na rua Frei Olívio Mocelin, que tem esse problema de esgoto a céu aberto. Ela coloca aqui pelo sistema interativo da tua Rádio Cristal. Quem está conosco também aqui é pelo sistema interativo 99222, Angélica Pimentel. Cano estourado perto do seu Jango, desde domingo estamos sem água de novo. Bom dia, Paulinho, cano de água estourado próximo à casa do seu Jango, no Rincão dos Lauter. Se puder dar um recado aí para os responsáveis, já vamos encaminhar, Angélica, então, esse problema lá na comunidade do Rincão dos Lauter. Também tem mais participações aqui. Ah, Paulinho, este ano de eleições vai ter o horário político eleitoral? Claro que vai ter o horário político eleitoral. E nós temos algumas regras já em andamento aí por parte da Justiça Eleitoral. Mas o programa de rádio e televisão deverá ter início no dia 28 de agosto. Horário eleitoral gratuito do primeiro turno passará a ser exibido nas emissoras de rádio e televisão a partir do dia 28 de agosto até o dia 1º de outubro, pela manhã às 7 horas e ao meio-dia. Então, dois horários do horário eleitoral gratuito no rádio e na televisão nas eleições de 2026. Teremos, sim, horário eleitoral gratuito no rádio e também na televisão. 9h36 na tua Rádio Cristal. Agora as informações da área da saúde com o Cláudio Flaim.
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3: Vamos ao boletim do Hospital Frei Clemente nas últimas 24 horas. Total de atendimentos, 44. Atendimentos no pronto-socorro, consultas na
0: urgência. Em seguida, teremos aqui, então, o Cláudio Fly com as informações aí do boletim hospitalar, aqui na tua Rádio Cristal, FM 100.5. 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Agora, 9 horas 36 minutos. Já já então as informações do boletim hospitalar. Antes disso, nós vamos atualizar com a Catherine Gox as informações dos eventos da comunidade.
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5: Olá, você que está nos acompanhando aqui na tua Rádio Cristal, nós chegamos na programação desta quarta-feira para trazer os destaques do nosso Agenda Cristal. Hoje, quarta, já está acontecendo mais uma edição da nossa Feira da Praça aqui na Praça Central, no Largo da Matriz, em Soledade, trazendo o melhor do artesanato e dos produtos coloniais do município e da região. Lembrando que a Feira na Praça acontece das 8 horas da manhã até as 5 da tarde, sem fechar ao meio-dia. Já na quarta-feira à noite, nós teremos um evento por parte da Assis aqui de Soledade. Trata-se da rodada de negócios promovida pelo Núcleo de Jovens Empreendedores da Assis. Será hoje, a partir das 19 horas, no Soledade Piscina Clube. Os ingressos estão sendo vendidos tanto para nucleados quanto não nucleados. E também na tarde desta quarta haverá o bailinho promovido pelo Promoate aqui de Soledade, no pavilhão da comunidade de Santa Rita de Cássia, uma festinha junina para celebrar e animar a tarde de quarta-feira. Já nesta quinta haverá mais uma edição do recolhimento do projeto Ecopila, aqui no município de Soledade. O projeto, que é desenvolvido pelo Núcleo de Jovens Empreendedores da Assis, tem início às 7h30 da manhã e segue até às 11h30 da manhã. E também na quinta haverá a inauguração da clínica do Dr. Ian Macedo aqui em Soledade, junto ao Comercial Sol, no centro da cidade. Esse será um espaço voltado à estética e ao transplante capilar. A clínica Macedo será inaugurada a partir das 15 horas na Avenida Marechal Floriano Peixoto, número 909, sala 602. E nesse sábado acontece mais uma edição dela, Noite da Brilhantina, com o tema Raul Seixas, nesse 2026. E os últimos ingressos já estão sendo comercializados junto à Secretaria do Clube Comercial aqui de Soledade. Corre, garanta seu ingresso e não fique de fora dessa grande festa, que contará, claro, com a presença de toda a equipe da Mais Nova aqui de Soledade e especialmente da tua Rádio Cristal também. Você é o nosso convidado especial para estar presente. E nesse final de semana também acontece mais uma edição da Festa do Colono do Motorista no município de Tiúgo. A programação terá início às 8 horas e 30 minutos com a saída da procissão motorizada de Ernestina, seguindo até a cidade de Tiúgo, onde haverá a benção de veículos. Posteriormente, acontece a tradicional missa, seguida de almoço, a reunião dançante durante a tarde e, por volta das 5 horas, haverá o sorteio da rifa com mais de R$23 mil em prêmios. E, para finalizar esse grandioso dia, haverá um grande baile com a banda Terceira Dimensão após o sorteio da rifa. Encerro por aqui o nosso Agenda Cristal desta quarta-feira com as informações Kathleen Gox.
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0: 9h40, Cristal, a tua rádio. Agora sim, Cláudio Fly com as informações do Hospital Frei Clemente.
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3: Vamos ao boletim do Hospital Frei Clemente nas últimas 24 horas. Total de atendimentos, 44. Atendimentos no pronto-socorro, consultas não urgentes, 27. Urgências, 13. Emergências, 4. Ocorreram nas últimas 24 horas 17 internações. Adolina Teles Schultes, Ângela Neves dos Santos, Aristides Lopes Dias, Claudira Tílio Ferrarim, Denise Filomena Troitinho, Elisandra Martins da Silva, Gervásio Schultes, Gisele de Oliveira Pedroso, Idorilda Alves, Jatir Estorteganha, Joel Antônio, José Eroni da Silva, Júlia Brandão Carvalho, Luiz Henrique da Silva Miranda, Odilon da Silva Borges, Patrícia Porto da Silveira e Sérgio dos Santos. Nas últimas 24 horas ocorreram 15 altas. Claudira Tílio, Helena Maria dos Santos, Francisco Assis Neres, José Eroni da Silva, Luiz Miller, Maria de Fátima dos Santos, Maria Lourdes Zopaz, Orvalina Bona, Renan Santos da Silva, Rosalina Loemblen, Sandra Regina de Melo, Sebastião Odelar Lucas, Solange Borges Flores, Vitória Aparecida Munhoz e Vitória da Silva Mates.
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7: Nas últimas 24 horas ocorreram dois nascimentos no Hospital Frei Clemente. Elisandra Martins da Silva, de parto normal, deu à luz a um menino, pesando 3,440 kg, aqui em Soledade. E Patrícia Porto da Silveira, de cesárea, sexo masculino, pesando 3,940 kg, da cidade de Arvorezinha.
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8: 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Destaques para os atendimentos do SAMU de Soledade.
7: O Serviço de Atendimento Móvel de Urgência. Nas últimas 24 horas, não ocorreu atendimento. Lembramos que o serviço SAMU é gratuito e funciona 24 horas, por meio do acolhimento dos pedidos de ajuda médica, através de ligações, utilizando o número 192. O plantão de hoje é de Mariluz e Wanderson. Com as informações do Departamento de Jornalismo da Tua Rádio Cristal, Cláudio Flaim.
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0: 9h45, faltando 15 minutos para as 10 horas da manhã. Quero mandar um abraço aqui especial ao Norton Ivacari, que hoje está comemorando mais um ano de vida. Grande abraço, parabéns, felicidades, muita paz, muita alegria. É o que nós desejamos aqui da Tua Rádio Cristal, da Mais Nova, também de todos os seus familiares, o Neudi, a Mary, sua esposa, seu filho. Enfim, abraço ao Norton Ivacari, que está comemorando mais um aniversário. Parabéns aí, Norton, grande figura, grande cara aí da nossa comunidade. Também queremos mandar um abraço especial à comunidade do São Roque do Mormaço. Abraço ao seu Onofre, que está em Carazinho nos acompanhando e está na organização da Festa da Comunidade, dia 16 de agosto. Festa da Comunidade do São Roque, todo o trabalho de organização já está acontecendo, de preparação também. Abraço, então, aos coordenadores, aos envolvidos na Festa da Comunidade do São Roque, no Mormaço, dia 16 de agosto. Abraço ao Ronei Rodrigues, está vindo para a Soledade, vai dar uma passeada. Ah, vai dar uma conversada aí com o seu Miguel, com a Dona Nilva, vai ver o pai, vai ver a mãe, vai dar aquele abraço, os irmãos. Abraço, Ronei Rodrigues, está vindo para a Soledade acompanhando a tua Rádio Cristal. Grande bola bola. Já, já tem o Espaço Cristal na sua casa. Fique ligado.
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15: 9:49.
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16: 9 graus.
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0: Nove e 51, Cristal, a tua rádio.
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23: Bom dia, Paulinho. Bom dia, ouvintes da tua Rádio Cristal. Estamos chegando no Cristal, na sua casa, hoje no bairro Primavera, na casa da Rose Franco. Obrigado por receber a gente, Rose. Mas quero destacar aqui, principalmente, a recepção calorosa, Paulinho. Chimarrão, a gente está aqui quentinhos para conversar com os nossos ouvintes da Rádio Cristal. Rose, seja bem-vinda à tua rádio.
24: Bom dia, João. Bom dia, Paulinho. Bom dia a todos os nossos ouvintes queridos da tua Rádio Cristal, os nossos internautas. É com muita alegria e satisfação que estou aqui hoje concedendo essa entrevista. Eu que sou nascida e criada em Soledade, tive a minha mãe Terezinha Claire Franco, que faleceu há 3 anos, mas que me trouxe o amor pela sua cidade que carrego no peito até hoje. Sempre estudei, trabalhei aqui, trabalho atualmente também aqui, sou agente de atendimento no CNFG TAS, e à noite eu trabalho no resgate rodoviário da CCR Via Sul.
23: Como é que é se desdobrar em dois empregos tão distintos?
24: Não é fácil, João. A gente tem que ter muita perspectiva, a gente tem que ter muita força de vontade, porque a gente sair de um trabalho, já vem direto para o outro, como algumas colegas também, e sai daqui, vai para casa, a gente tem a função dos filhos. Então, mãe e pai nunca tem folga, né? É tempo integral. E aí a gente atende aqui na agência, e sempre com muito carinho, né, João? Porque a gente às vezes está cansado, às vezes a gente não está bem, mas a gente está aqui atendendo com muito amor e muito carinho a cada pessoa que chega aqui. A gente recebe com muito carinho, muita dedicação, porque a gente sempre tem que atender. Tanto nos acidentes, a gente atende com muito carinho, muito amor, porque a gente sempre pensa, é o amor de alguém que está ali. Então, eu sempre me dedico o possível, o total, o melhor possível. Sempre a gente está correndo atrás, estudando sobre alguma coisa. E é isso, né, João? A gente atende em dois setores de atendimento, querendo ou não, trabalha diretamente com o público nas duas funções, tanto na agência quanto no resgate. E é aquilo, fazer o que a gente ama, o que a gente gosta. E eu gosto de conversar com as pessoas, gosto de atender, obviamente, que os acidentes a gente nunca deseja, mas quando acontece, estamos lá preparados, estamos sempre bem treinados para dar o melhor atendimento possível, né?
23: Em ambos casos, momentos de fragilidade.
24: Muitas vezes sim, João, muitas vezes a gente sabe que são momentos, eu sempre digo que a gente esteja na base, porque se nós não estamos na base, a gente está em ocorrência. E muitas vezes a ocorrência, ela exige uma cautela, porque às vezes a gente sabe que nem sempre o desfecho é o que nós gostaríamos. Nós não gostamos quando o desfecho é trágico, mas sempre vamos fazer o melhor possível, porque a gente quer salvar a vítima, porque é o amor de alguém que está ali. Então, a gente sempre vai fazer o melhor possível para trazer aquela pessoa de volta e para dar o atendimento mais rápido possível para ela chegar no recurso com maior brevidade e dentro do controle que a gente consegue fazer. Porque muitas vezes a gente sabe que são acidentes graves, né? Tivemos um ontem ali em Pouso Novo, uma cinemática muito grave, e as equipes se deslocam sempre da melhor forma possível para atender essa vítima e para a gente conseguir entregar essa pessoa novamente para sua família e para o seu lar.
23: De certa forma, para dizer que a Rose Franco tem como missão atender bem a comunidade.
24: Exatamente, vão atender bem, trabalhar no que gosta, porque eu gosto dos dois trabalhos. Eu amo atender as pessoas, aprendi muito isso com a minha mãe. Então, a minha mãe sempre fazia o bem, não olhava quem. É uma pessoa maravilhosa que carrega essa trajetória para a vida. Então, o que ela me ensinou, eu trago como missão. Então, atendo nos dois setores, nos dois segmentos, é trabalhar com as pessoas, é gostar das pessoas, independente de classe, de raça, independente de tudo, né, João? Gênero. Eu gosto de todo mundo, tenho muita afetividade de estar abraçando, beijando, pegando na mão, porque eu acredito que a gente tem que ter esse calor fraterno, essa coisa gostosa, humana, né? Porque se a gente simplesmente for meio robótico, daí não tem graça, né, João?
23: O que que tu mais gosta, Soledade?
24: Várias coisas, João, porque como a gente nasceu e se criou aqui, eu gosto do carinho que a gente tem, nosso público aqui, a gente tem muito carinho pelas pessoas. Muitas vezes a gente nem lembra quem é que tu atendeu, é muita correria, muitas pessoas que passam, e as pessoas não transmitem aquele amor, oi, obrigada, você me atendeu aquele dia bem, independente do trabalho, né, João, às vezes daqui, às vezes do resgate, mas as pessoas são muito gratas, as pessoas não somente daqui, mas de outras cidades, outros lugares, estados, que muitas vezes marcam até a gente pelo excelente atendimento prestado.
23: E hoje, se tu pudesse dar um conselho, uma dica para a nossa comunidade, qual seria?
24: Faça o que você gosta, faça o que você ama, trabalhe naquilo que você acredita que você vai ser eficiente, que você vai fazer como missão para a tua vida. Que é o que eu ensino para os meus filhos, João. Faça o que tu gosta. Se não é o que você gosta, se dedique ao máximo possível. E viva a vida a cada momento, a cada instante. Pois ela pode passar num piscar de olhos.
23: Quantos filhos, Rose?
24: Eu tenho 4 filhos. Tenho o Elias, a Sara, o Edward e o Benjamin.
23: Qual, olhando assim para a trajetória percorrer até agora, qual a sensação?
24: A sensação é de vitória, João, porque eu fui mãe aos 15 anos, muito recente, muito novinha, mas eu fui lá, eu me formei. Hoje meu filho tem 19 anos, o Elias, que é o meu primeiro filho, está em Santa Maria atualmente, trabalha lá na cidade de Santa Maria, saiu do quartel, foi trabalhar lá. É um orgulho para mim como filho, não tenho que reclamar, assim, é muito bem criado, segui os exemplos, continua batalhando pela vida como a mãe. Aí eu tenho a Sara, que tem 15 anos, Tenho o Edward, de 8 anos, e o Benjamin, de 3 anos, que é o meu filhinho, que é autista. Eu amo todos eles incansavelmente. A Sara também passa as mesmas missões de amar o próximo como a si mesmo, né, João? E o Benjamin e o Edward não é diferente. O Edward também é muito humano, ama bastante, é muito sentimental. E o Benjamin, do jeitinho dele, também ele cativa cada coração que toca perto dele.
23: Rose Franco, o espaço está na sua casa hoje no bairro Primavera. 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

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Na sequência, notícia da hora.

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1: 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As Forças Integradas de Combate ao Crime Organizado, FICOS, realizam nesta quarta-feira uma série de operações em 14 estados contra acusados de integrar organizações criminosas e de crimes como tráfico de drogas e de armas, lavagem de dinheiro e outros delitos. Ao todo, agentes cumprem 179 mandatos de busca e apreensão, 93 mandatos de prisão e outras medidas cautelares determinadas pelo Poder Judiciário. A ação é realizada simultaneamente em 14 estados. A FICOS são coordenadas pela Polícia Federal e reúnem integrantes das Polícias Civil, Militar e Penal, da Polícia Rodoviária Federal, das Secretarias de Segurança Pública, das Guardas Municipais e da Secretaria Nacional de Políticas Penais para atuação integrada em investigação relacionadas ao crime organizado. 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A Polícia Federal faz buscas por armas na casa do ex-presidente Jair Bolsonaro, segundo informou a defesa dele. O mandato previa busca e apreensão de armamentos, munição, acessórios e documentos de registro, mas ainda, segundo os advogados, nada foi encontrado. Ainda segundo a defesa, a ação foi autorizada pelo ministro do Supremo Tribunal Federal, Alexandre de Moraes. A ação foi confirmada pela Polícia Federal minutos depois, mas os investigadores não deram detalhes. Segundo interlocutores da Polícia Federal, as buscas na casa do ex-presidente, que fica no Jardim Botânico, em Brasília, foram rápidas e levaram menos de uma hora. Vale ressaltar que o ex-presidente Bolsonaro cumpre atualmente uma pena de 27 anos e 3 meses de prisão. Desde o dia 24 de março deste ano, ele está sob prisão domiciliar unitária, autorizada por Moraes, inicialmente por 90 dias e posteriormente prorrogada. A prisão domiciliar foi autorizada para que o ex-presidente se recupere de uma broncopneumonia. 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
1: Próxima edição, às 11 horas.
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1: Dez e oito, temperatura em 10 graus. Você está na tua Rádio Cristal, programa Temática. O que se passa é notícia. Já já uma entrevista especial sobre MR1. É, as empresas estão tendo que se adequar a uma nova realidade. Já já você vai saber aqui no programa Temática, porque agora nós queremos dar destaque para as informações agrícolas, as informações voltadas para o homem do campo.
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1: Vamos saber então os preços praticados pela Cotrijal até o meio-dia desta quarta-feira. Soja, R$ 122,00. Isso mesmo, aumentou o preço da soja, R$ 122,00. Pelo menos que a gente tenha acompanhado uma evolução nos valores da semana passada até agora, de um aumento no preço da soja, chegando hoje a R$ 122,00. O milho, R$ 58,00. E o trigo PH 78 a 100 a R$ 70. Então são preços praticados pela Cotrijal até o meio-dia desta quarta-feira. Vamos repetir? Soja R$ 122, milho R$ 58 e o trigo PH 78 a 100 a R$ 70. Mais informações a 1 hora da tarde no programa da Cotrijal aqui na tua Rádio Cristal.
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1: 10 e 10, Cristal, a tua rádio, manhã fria, gelada de quarta-feira.
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3: Olá, meus amigos e caros ouvintes aqui da Rádio Cristal de Soledade. Vamos ter uma quarta-feira com um tempo firme predominando. É a massa de ar seco de origem polar que está aí sobre o estado, garantindo um dia novamente bem frio. É um dia gelado, ainda predominando aqui na região de Soledade. O início do dia, né, gelado com geadas em grande parte aqui do nosso município, e ao longo das próximas horas tem a presença do sol e as temperaturas vão subindo gradualmente. Vamos ter um dia até com uma amplitude térmica bem considerável. As máximas devem chegar aos 16 graus em média por aqui. Na quinta-feira, o que que acontece? Nós voltamos a ter os ventos que vão começar a soprar mais de leste e nordeste. Na quinta-feira pela manhã ainda faz frio, não é tão intenso. As mínimas devem oscilar entre 3 e 4 graus em média. Em alguns pontos, né, a temperatura é menor e ainda há condições para geadas, ainda que mais localizadas, mas tem geada ainda na quinta-feira pela manhã. Ao longo da tarde, a temperatura sobe um pouco mais, beirando os 18 graus em média por aqui. E aí, na sexta-feira, as instabilidades retornam. Voltamos a ter alguma chuva por aqui, não tem previsão de chuvas expressivas na sexta-feira e nem no final de semana, mas de qualquer jeito, é a instabilidade, é a umidade que vai retornar para nossa região. Com a previsão do tempo, Kátia Valente.
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1: 10 horas, 12 minutos. 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
5: Bom dia, Paulinho. Bom dia, ouvintes. Ilumina o teu dia e você vai iluminar a humanidade. Faça a tua parte. Pensamento, descrença, insegurança, a crítica, né? Só trazem coisas de ruim, são coisas negativas. O pessimismo é terrível, pois você põe você contra as pessoas, contra Deus, né? Contra o mundo, né? Fazendo de você uma pessoa negativa, implode as esperanças e não deixa você seguir na senda do bem. O otimismo, ao contrário, só faz bem, pois atrai o que é bom, abre nas oportunidades, traz alegria e ainda soluções para os problemas. É força da vida perante as dificuldades. Veio posto aí para nos ajudar a vencer, com a capacidade de fazer o que é certo, fazer o que é bom, fazer o que é necessário e tornar-se uma pessoa eficaz e vencedora. Seja otimista. Com otimismo, as coisas boas acontecem mais depressa. Acredite na tua potencialidade, acredite na vida. Outra coisa, se você anda tenso e descontente, não se desespere. Todos nós, em algum momento da caminhada existencial, temos momentos de tensão, instantes de descontentamento. Mas dentro de você estão forças para, né, liquidar um nervosismo, para desenvolver os pensamentos bons. Forças admiráveis, poderosas, eficientes, mas que só agem se forem arrancadas lá de dentro, né, com toda a convicção e com todo o desejo real de solucionar, compreender e amar. Da boca para fora, tudo é possível. Mas o importante é formar lá dentro de você o desejo. Eu vou superar, eu vou vencer, né? Pensar com a alma, com o coração. No momento da indecisão, problema ou dor, não deixe que estas se façam poderosos a fim de não reduzirem você a uma condição humilhante, né? Reaja, fazendo o bem. Seja forte, pense assim e as forças íntimas atenderão imediatamente ao seu chamado. Para o rochedo, os botes, né? Para o rochedo, as fortes ondas do mal não são mais do que pequenas carícias. Então, acredite na vida, vá em frente, acredite na tua potencialidade. Ilumine o teu mundo, ajude a iluminar o mundo também do teu semelhante. Pequenos momentos de reflexão para vivermos cada vez melhor. Cláudio Schmidt com a mensagem do dia.
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1: 10 e 18. 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
1: E a entrevista da hora, nós recebemos aqui o Gustavo Ferreira, ele que integra a Inovativa Saúde e Segurança no Trabalho, que realizará um importante evento em Soledade. Primeiro, te agradecer pela presença aqui na tua Rádio Cristal. Gustavo, bom dia.
8: Bom dia, agradecer a Deus aí a oportunidade que nós estamos tendo de estar juntos, né, Paulinho? E também agradecer aí a todos os ouvintes de Soledade, espero poder, em nome do time da Inovativa, contribuir com informações relevantes e agregar valor aí ao dia de todo mundo.
1: Vamos conhecer um pouco mais a Inovativa, de que forma trabalha, perfeito, quais são as áreas de atuação, Gustavo?
8: Perfeito, vamos lá. A Inovativa é uma empresa especializada na área de saúde e segurança do trabalho, né? Engloba toda a questão da engenharia, da medicina e da segurança do trabalho em si. A gente vai desde a realização dos laudos que são obrigatórios, como o PCMSO, PGR, LTCAT, laudos técnicos de engenharia, faz acompanhamentos periciais, técnicos e médicos, né, assistentes às empresas, toda a parte de treinamentos, DNRs, e a gente tem se destacado muito no estado e também com atuação no país. A gente hoje tem clientes em 7 estados diretos, né, e na atuação de perícias no Brasil inteiro. Mas a gente tem se fortalecido muito na questão da gestão do e-social, né, na gestão da saúde e a segurança do trabalho integrada. Então, a gente tem um trabalho de tecnologia muito inovador que conecta a gestão da saúde e segurança do trabalho com a gestão das empresas, do dia a dia das empresas. E de um ano para cá, a gente tem se destacado muito no movimento da NR1 por não adotar uma postura do impacto negativo da obrigatoriedade, e sim de levar a conhecimento dos empresários, né? Não apenas tecnologia, que a gente tem um sistema que faz a parte de levantamento e diagnóstico e relatórios de implantação da NR1, mas também de orientação ao empresário para que ele transforme uma atualização legal em uma oportunidade de levar os seus negócios para uma nova mentalidade e gerenciar aí um processo que promova a alta performance a partir das relações de trabalho. Então, hoje a Inovativa ela atua em mais de 200 municípios, nós temos mais de 2 mil clientes de gestão, né, em todo o país, tem a atuação direta de gestão em 7 estados. Nós temos mais de 5 mil clientes na área de serviços específicos, como é o caso das perícias, treinamentos, laudos de engenharia, e mais de 39 mil vidas ativas, né, dentro do sistema. Ou seja, a gente constantemente vem cuidando de mais de 39 mil vidas, né, todos os meses aí que passam pela nossa empresa. Hoje a gente atua com 3 sedes, com 4 sedes no caso, né, porque Passo Fundo tem 2. Então nós temos uma clínica integrada na sede administrativa em Marau, nós temos uma estrutura de engenharia e gestão técnica em Passo Fundo, temos uma clínica modelo também em Passo Fundo, temos uma estrutura também nossa em Itapejara e 2 áreas de operação, né, que a gente chama de áreas de operação por quê? Porque no processo de inovação da empresa, a gente começou a conseguir atender, né, de maneira digital, grande parte dos serviços organizacionais e a gente faz toda a parte de gestão dos serviços presenciais. E aqui em Soledade e em Casca, a gente começou em 2025 com um setor de operações. Então, aqui a gente fica na Rua Marechal, na Avenida aqui, Marechal Floriano, né?
1: Isso.
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1: Bom, e a gente percebe que hoje é uma realidade que as empresas estão tendo que se adequar à questão da segurança no trabalho.
8: Pô, é desde 94, Paulinho, tá? Acho que é importante nós trazermos luz aí para a gestão das empresas. Nem tudo aquilo que a gente é obrigado a fazer, a gente faz com gosto, né? Então, quando a gente abre uma empresa, a gente foca em gerar resultados, a gente foca aí no contador. E a parte da saúde e segurança do trabalho, geralmente a gente sente o impacto dela quando vem de fora. Uma fiscalização, num acidente, num conjunto de afastamentos que o empresário termina não sabendo como lidar, né? Uma apresentação contínua de atestados falsos, por exemplo. E aí a saúde e segurança do trabalho, ela é obrigatória para todas as empresas, independente do número de colaboradores. O que significa a saúde e segurança do trabalho de maneira bem resumida? Tu tem que ter uma estrutura documental que permita que tu não seja negligente, imprudente e imperito perante a legislação quando tu oferta alguém com um ambiente de trabalho, ou seja, com um emprego. Então, dentro dessa linha, o que as empresas são obrigadas a ter? Elas são obrigadas a ter um conjunto documental que evidencie os ambientes de trabalho e as atividades de trabalho. Tá? Então, aí a gente vai ter um levantamento dos riscos, né? E uma caracterização do ambiente de trabalho e como isso, dentro dos critérios da lei, precisa atender determinadas normas, determinadas configurações de ambiente. E depois vem a parte do PCMSO, que é a parte onde as empresas ganham informações de que tipo de cuidados de saúde esse colaborador tem que ter quando ele entra, enquanto ele está, quando ele troca de função, quando ele se afasta e quando ele sai da empresa. Né? Então, de maneira bem resumida. E aí tu tem a parte previdenciária, que é a parte da insalubridade, da periculosidade, que incide, que influencia, né, nas questões relacionadas à previdência mesmo, quando o cara se afasta ou quando o cara vai se aposentar, aí, se é aposentadoria especial ou não.
1: E evitar transtornos para a próxima empresa aí com os órgãos fiscalizadores.
8: Eu sou empresário raiz, né? Transtorno tu já tem quando tu abre um CNPJ no Brasil, né? Porque é realmente um ambiente hostil, Paulinho. Por isso que eu digo assim, a gente tem que começar a mudar, nós somos seres de linguagem. Transtorno tu já tem quando tu decide fazer uma coisa e tu não tá a par da base onde ela vai ser estruturada. Então, uma vez eu tive um debate com o secretário de administração do município que eu disse, vocês nos cobram tanto ao ponto de que para nós abrirmos uma empresa, a gente antes de mais nada tem que pedir licença. Então, assim, ó, esse aglomerado burocrático que gera transtorno. Por quê? Porque ele vem estruturado em um conjunto muito complexo de legislação, que a gente precisa gradativamente ir colocando. Não colocar da noite para o dia, que é quando acontece um processo de fiscalização, um acidente, onde da noite para o dia tu tem que botar a mão no bolso e pagar caro por um serviço que não vai te cuidar, porque ele está sendo reativo, e tu vai se sentir na obrigação de atender tudo aquilo que a lei pede. Quando, na verdade, tu tem que atender aquilo que a lei pede de maneira gradativa, conforme a tua jornada empreendedora vai se desenvolvendo.
1: Gustavo Ferreira, da Inovativa Saúde e Segurança, nós estamos aí vivendo uma nova realidade com a NR1. E nesse sentido, a Inovativa traz novidades para a Soledade?
8: Com certeza. Paulinho, eu tenho uma relação... Eu, Gustavo, tenho uma relação muito legal, muito direta com o associativismo, né? E no associativismo, nos últimos anos, um dos aprendizados é a importância de conectar, criar ambientes de conexão para a classe empresarial ter acesso a informações, ideias, compartilhamento de experiências, insights, que nos acolham como empresários, como gestores, para a gente poder dar andamento nos nossos negócios. A NR1, de um ano para cá, ela tem sido matéria de muitos debates, de muito misticismo, né, dentro da área da saúde mental. E nós, como empresa, a gente acredita que a gente tem que ser excelência em serviços, e isso envolve processos, procedimentos, gestão, mas também autoridade de informação. E autoridade de informação significa nós, como empresa, precisamos estar conectados nos principais movimentos que defendem a classe empresarial. E de um ano para cá, a gente tem visto um movimento paralelo à NR1, que nada mais é que uma atualização de uma norma que, se for subestimada, sim, pode gerar transtornos significativos. Mas se for compreendida, ao invés de temida, pode criar um ambiente de preparo para que as empresas melhorem, inclusive, problemas que elas já têm dentro dos seus ambientes de negócio. O que, que a NR1 faz? A NR1 é o guarda-chuva de todas as normas, Paulinho. Então, assim, esse papo de que NR1 é saúde mental, isso é um papo superficial. Isso aí é uma abordagem que o mercado assumiu, meio que induzindo o empresariado a entender que ia ter que assumir um papel de psicólogo, de psiquiatra, de terapeuta nos seus negócios. E isso é uma inverdade. A norma, ela já existia. A NR1 é a norma que define que toda empresa tem que fazer o levantamento de riscos físicos, químicos, biológicos, ergonômicos.

0: estrada que não tem um corrimão, pô, tem um risco de acidente aí. Então tu consegue definir ele de maneira muito clara. Agora, no momento em que a gente fala da NR1 atualizada, ela tem um contexto que condicionou a essa atualização. Então, o número absurdo de afastamentos, o perfil dos afastamentos, o critério que foi utilizado pela lista atualizada de doenças ocupacionais, que não apenas direciona doenças como depressão, estresse, ansiedade, bipolaridade, burnout e assim por diante, ela também cria uma lista de possíveis fatores de riscos relacionados ao trabalho. E é aí que entra, e volto novamente no início da nossa conversa, qual é a obrigação que, que as nossas empresas têm perante a lei? Criar um conjunto de documentos, de evidências, que comprovem que ela, em determinados casos, seja de acidente, de doença ou de afastamentos, ela não teve negligência, imprudência e imperícia. Por isso que o embasamento tem que ser técnico, tem que ter critério, tem que ter metodologia que respeite as peculiaridades de cada empresa. Se tu pegar uma mesma empresa com o mesmo número de colaboradores, como aqui a Cristal, e tu pegar uma empresa da área da indústria, o número de colaboradores é o mesmo, a estrutura talvez seja a mesma, mas o perfil de risco é diferente. E o perfil de cultura de colaboradores também é diferente, a mão de obra é diferente. Então a gente não pode generalizar ao ponto do que está sendo feito ultimamente, que é dizer o seguinte: ah, agora as empresas são obrigadas a cuidar da saúde mental dos seus colaboradores. Em verdade, ela é obrigada a fazer aquilo que ela já fazia, mas com foco também em riscos psicossociais. É levantamento, diagnóstico, controle e acompanhamento.
1: Para isso, teremos um encontro marcado para a Soledade com a Inovativa?
0: Com certeza.
1: Quando será?
0: Vai ser dia 16, às 19 horas. Eu até vou pegar aqui é na sala da Assis.
1: No auditório da Assis.
0: Isso mesmo. E deixa eu até conferir, porque eu acho que é a sala da Assis mesmo, né?
1: Isso.
0: Só um pouquinho aqui, ó. Deixa que eu já vou te conferir aqui, que daí a gente já fica mais certo.
1: Na sala da Assis, a partir das 7 horas da noite.
0: Isso daí, é também na Avenida Marechal Floriano, 395. Ali, edifício Canton.
1: Canton, ao lado do Sindicato Rural de Soledade,
0: isso,
1: o pessoal
0: aí,
1: conhece e sabe onde é. Inscrições para quem quer fazer?
0: Tem link, tá? A gente tá passando, a gente tá fazendo um trabalho conjunto com a Associação Comercial e Industrial daqui, a Assis, que tem dado uma força muito grande. Eu também agora, hoje de noite, vou estar num evento deles, aqui na rodada de negócios, né, a convite da gestora do Núcleo Jovem Empresarial ali, que é a Tamara, onde também nós vamos divulgar um pouquinho mais, mas a gente tem isso, tem divulgado através do site, tudo, tem um link de inscrição, porque o número de vagas é limitado. E tenho a felicidade de te dizer, tá, Paulinho, que a gente tem feito esse movimento de maneira evolutiva, né, desde o ano passado, e todos os eventos são sala lotada, porque as pessoas estão muito confusas em relação ao que elas estão recebendo sobre a NR1, e nós não fazemos uma abordagem exclusivamente com foco na saúde e segurança do trabalho, mas na gestão das empresas.
1: Então, dia 16 de julho, a partir das 7 horas da noite, no auditório da Assis. Quem quiser mais informações também pelo 992866205. Vou repetir.
0: Perfeito.
1: O telefone de contato. Você pegou o papel, pegou a caneta para anotar. 992866205. Esta palestra da NR1, que será promovida então pela Inovativa Segurança no Trabalho, você pode participar, tirar todas as suas dúvidas, e nos próximos dias estaremos falando mais aqui sobre esse tema. Obrigado,
0: Paulinho,
1: Gustavo.
0: Obrigado de coração, fortalecendo que as inscrições são gratuitas, porque é parte do movimento que a nossa empresa busca fazer, o aspecto social e empresarial que a gente tem, e principalmente o foco é para a classe empresarial desmistificar conceitos, achismos, e começar a ter uma percepção com embasamento técnico, critério e metodologia que vão ao encontro de fazer com que a legislação seja compreendida e não temida, e que a gestão seja estratégica e orientada para as relações humanas.
1: Gustavo Ferreira, ele que integra a Inovativa Segurança no Trabalho, e com esse momento importante de desmistificar essa questão da NR1, que tem muitas dúvidas em relação ao empresário, mas então no dia 16 de julho, este evento que acontecerá na sala da Assis para você participar.

0: participar sem custo nenhum. O importante é isso que o Gustavo nos traz. Esta entrevista que foi ao vivo no rádio, também pelas nossas redes sociais da Tua Rádio Cristal.
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0: 10h35, em seguida vamos falar sobre mais saúde aqui na Tua Rádio Cristal. Os atendimentos do SAMU de Soledade, como estão neste período de frio, de inverno rigoroso? O atendimento prestado pelo Serviço de Atendimento Móvel de Urgência, o SAMU. É, a Bárbara já está aqui para conversar com o João Gabriel sobre esse tema. Mas é em seguida aqui na Tua Rádio Cristal.
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12: 10 horas e 40 minutos.
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14: 11 graus.
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0: 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A iniciativa do Sindicato dos Trabalhadores Rurais de Soledade e Mormaço e comunidade de Santa Terezinha. A programação está definida. Às 10 horas tem a procissão e bênção dos carros e máquinas agrícolas. 10 horas a missa, meio-dia aquele suculento churrasco que será servido a levar pratos e talheres. 2 horas da tarde, animação da reunião dançante com Alberi e Banda Dimensão. E às 5 horas da tarde tem o sorteio da rifa. 10h45, alô, Rock Taxista, o homem do táxi, foi entrevistado aqui no Histórias de Vida. Tá na audiência da tua Rádio Cristal? Obrigado aí pelo carinho, onde quer que você esteja. Dá o teu recado aqui na tua Rádio Cristal, Rock.
2: Bom dia, meu amigo Paulinho. Tudo certo, meu amigo? Temos aí na escuta aí, meu amigo. Forte abraço aí do Rock do Táxi aí, sempre na escuta, meu amigo. Forte abraço, hein?
0: Abraço, Rock. Obrigado pela companhia, pela audiência. Ah, o pessoal quer saber do Cláudio Schmidt. O Cláudio Schmidt encontra-se num período de férias. Retornará na próxima terça-feira aqui na programação da tua Rádio Cristal. Tem mais informações que já nós vamos trazer esta informação, porque agora...
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0: João Gabriel Nunes, destaque para o SAMU de Soledade?
20: Exatamente, Paulinho. Ouvintes da tua Rádio Cristal, a gente recebe aqui nos estúdios da tua Rádio Cristal a coordenadora do SAMU de Soledade, Bárbara Lúcia Voz, ela que vai nos passar um pouquinho sobre esse panorama dos atendimentos do SAMU no inverno. Bárbara, seja muito bem-vinda à tua Rádio Cristal. Quero começar te perguntando como é que estão os atendimentos nesse período mais frio do ano.
21: Bom dia, João. Bom dia, Paulinho. Bom dia aos ouvintes da tua Rádio Cristal. Pois então, por incrível que pareça, estava comentando com vocês aqui, né? A gente não pode falar muito, mas os atendimentos estão fracos, bem dizer, nesse período de inverno. Eu acho que as pessoas estão se cuidando mais. O pessoal acho que fez a vacina da gripe, não está pegando uma gripe mais forte, né? Está conseguindo controlar em casa sem necessidade de uma intervenção hospitalar.
20: Existe algum atendimento que hoje está em maior número em Soledade?
21: Não, a gente tem atendimentos, vários tipos de atendimento, né? A gente, nos últimos dias, a gente teve atendimentos metabólicos, né? As pessoas passando mal, enfim, pessoas com hipoglicemia ou hipertensão. Também tivemos quadros respiratórios, alguns acidentes. Então, hoje não dá para se destacar um tipo de atendimento assim.
20: E principalmente, a gente voltando aos casos de síndrome respiratória no inverno, se dá ao maior cuidado, se dá a vacinação mais ampla? Existe algum fator já determinado, Bárbara?
21: É, eu acho assim, ó, que como a vacinação este ano começou um pouco antes, né? E a população procurou a vacina da gripe, inclusive a gente fala para quem ainda não fez a vacina ir se vacinar, né? Porque isso demonstrou que diminuiu os atendimentos para a gente, né? E diminuiu os quadros respiratórios mais graves. Então, a vacina, como a gente sabe, ela não inibe que a gente pegue uma gripe, mas faz com que essa gripe não seja tão forte, né, podendo ser tratada num postinho de saúde, enfim, não precisa ir numa intervenção do SAMU ou ir para o hospital.
20: Qual hoje o ponto que mais preocupa o SAMU de Soledade em questão à saúde coletiva?
21: Bom, a gente tem vários quadros, né, da população, mas o que nos gera maior preocupação são pacientes oncológicos, né, que necessitam maior cuidado, e a gente tem bastante na cidade, e pacientes psiquiátricos, né, que a gente também tem bastante na cidade e que volta e meia a gente está atendendo. Isso é um serviço que a gente vem conversando com o CAPS, enfim, vem trabalhando com o CAPS, vem trabalhando com o Serviço de Psicologia da Secretaria de Saúde para ver o que a gente pode fazer com esses pacientes, né, que estão não estão efetivos no seu tratamento e correm risco de algum problema.
20: Esse é um ponto importante para ser ressaltado, né, Bárbara? O SAMU atende todas as ocorrências.
21: Todos os tipos de ocorrência. A gente atende desde o bêbado caído na praça, que nem a gente diz, né? Que é um paciente que precisa de atendimento, porque a gente sabe que o etilismo é uma doença, né? Desde um acidente grave na rodovia. Então, a gente atende todo tipo de atendimento, todos os tipos de pessoas. Esses dias a gente foi numa parte que eu e o condutor José, a gente disse que é uma parte da Soledade que a gente não conhecia, que é lá no interior do São Tomé. A gente foi quase lá no encontro dos rios atender um pacientezinho de 100 anos que vivia num local ainda que, tipo, ele tem 100 anos de idade e eu acho que faz 50 anos que ele nunca consultava mais. Né? Então, aquele local nem o meu condutor, que é natural aqui de Soledade, conhecia. Imagina, né? Então, a gente vai em tudo que é local da cidade.
20: Quantas pessoas integram a equipe do SAMU hoje?
21: São oito pessoas, mas são nove pessoas, né? São quatro condutores, quatro motoristas e eu como enfermeira.
20: E, Bárbara, se a gente trazer também para os nossos ouvintes uma questão que a gente levantou esses dias com a Corporação de Bombeiros Militar, recebemos aqui no WhatsApp da Rádio Cristal, 992229878, que é: quando eu devo acionar a ambulância dos bombeiros e quando eu devo acionar o SAMU?
21: Bom, a diferença do SAMU e dos bombeiros é que nós, SAMU, a gente tem medicações que a gente pode fazer no paciente no local, né? Os bombeiros não têm essas medicações. Então, casos clínicos que necessitam fazer uma intervenção maior de medicação, tem que ser chamado SAMU, porque desde, principalmente quadros respiratórios, agora, vamos dizer assim, uma crise de asma, os bombeiros não têm uma bombinha, não têm um nebulizador, porque eles não podem ter isso, né? Eles não têm uma regulação médica que nem a gente tem, que autoriza a gente fazer essas medicações. Então, a gente pode. Então, a gente já vem medicando a pessoa até o hospital, fazendo as bombinhas, fazendo medicação EV para tirar esse paciente da crise de asma até a chegada no hospital. Isso não quer dizer que esse paciente não precise ir para o hospital. Ele precisa, mesmo assim, passar por uma avaliação mais adequada, principalmente de imagem. Quanto aos acidentes, os bombeiros nos auxiliam muito em acidentes, né, automobilísticos, acidentes domésticos, porque eles, sim, têm daí o treinamento e podem fazer a imobilização do paciente adequadamente, podem remover esse paciente adequadamente ao hospital, porque eles têm esse treinamento. Então, quadros mais graves que necessitam uma intervenção no local é o SAMU. Quadros mais básicos daí é os bombeiros, né?
20: Mas cabe salientar que toda ligação que é feita ao SAMU passa pela regulamentação no estado, não é feita aqui.
21: Isso aí, toda ligação que vai para, que ao momento que tu ligue 192, cai lá na central do estado, que é em Porto Alegre. Ah, Bárbara, demora um pouco. Demora, porque o médico vai fazer algumas perguntas, dependendo de algum caso, ele vai ensinar quem está ligando a manter a vítima estável até o atendimento chegar, né? Mas é muito importante essa triagem, porque a gente já sai preparado da base para saber o que, que a gente vai atender. Né? Claro que muitas vezes a gente chega no local e não é aquilo que realmente foi passado, ou é mais grave ou menos grave, mas a gente está sempre preparado para atender a vítima ou o paciente, né, conforme necessário.
20: E principalmente, né, Bárbara, a gente ressaltar aqui esse trabalho entre bombeiros e SAMU são um trabalho unidos também.
21: Sim, com certeza. O SAMU e os bombeiros trabalham em conjunto, em solidariedade, em prol, né, a população de Soledadense. A gente não tem nenhum perrengue, nenhuma disputa dentro de Soledade. A gente trabalha em conjunto, a gente se comunica, a gente tem um grupo de WhatsApp onde é nós, os bombeiros, Brigada Militar, Polícia Civil, onde a gente se comunica sobre os atendimentos, um pede apoio do outro e assim a gente faz.
0: Bárbara, e a questão dos trotes? O SAMU enfrenta esse tipo de problema também?
21: Olha, Paulinho, agora nos últimos tempos nós não temos tido mais tanto trote, tá? Diminuiu bastante, é um que outro lá de vez em quando. Às vezes a gente acha que nem seja um trote, é alguém que passe pelo local, não pare, vamos dizer assim. Passe pelo local, acha que a pessoa está ruim e quando a gente chega lá a pessoa já foi embora, já não está mais no local. Então, a gente sempre orienta a população, ao ligar para o SAMU, permaneça no local, né? Para realmente ver o estado da vítima, porque às vezes a pessoa não está ruim, né? Por exemplo, um andarilho na praça, às vezes está deitado, dormindo, então não está ruim. A gente chega ali, ele não quer atendimento. Né? Ele está só quieto no canto dele, porque a gente sabe que essas pessoas já têm uma dificuldade maior de ser recolhidas em querer ficar num local aconchegante. Eles gostam de ficar na rua. Então, veja mesmo se aquela pessoa necessita do atendimento ou não.
20: Para destacar e encerrar, Bárbara, a principal causa hoje desse calmaria é o cuidado das pessoas com a própria saúde.
21: Como todos sabem, a grande maioria da população soledadense, eu trabalho no ambulatório noturno também, aqui do SUS, e a gente vê isso. Eu acho que as pessoas estão se cuidando mais, estão se agasalhando mais, né, cuidando dessa parte de frio, cuidando com os fogões a lenha, com a fumaça do fogão a lenha, né, que é prejudicial. Às vezes a gente se tá frio, a gente faz um fogo no fogão a lenha, mas a gente se abafa ali, aquela fumaça fica ali. Isso faz mal para os pulmões, né? Aquela fumaça. Então, acho que as pessoas estão se cuidando mais. A questão da vacinação é muito importante. As pessoas estão indo se vacinar, estão se cuidando. Então, eu acho que essa calmaria nos atendimentos respiratórios nesse inverno tem sido devido ao cuidado da população.
0: Para finalizar, muitas pessoas têm dúvidas em relação ao que significa o atendimento metabólico. Diariamente a gente divulga isso aqui na tua Rádio Cristal.
21: Isso. Paulinho, o atendimento metabólico é aquele atendimento onde tem uma hipoglicemia, tá? Onde o açúcar no sangue ou cai ou sobe demais, né? Onde as pessoas geralmente diabéticas têm isso, tá? Pessoas oncológicas tendem a ter hipotensões ou hipertensões ou distúrbios de metabólicos, que a gente fala de hidroeletrolíticos, ou a pessoa não tomou muita água e está, principalmente idoso, quando não toma muita água, a gente fala que o idoso está desidratado. Isso é um distúrbio metabólico. Então, são esses atendimentos mais clínicos, né? Não específicos de uma doença, que são distúrbios metabólicos.
0: Ok, obrigado, João Gabriel. Bárbara Voz, do SAMU de Soledade, com essas informações importantes aqui no programa Temática. O que se passa é notícia da tua Rádio Cristal.
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0: Agora 10 horas 59 minutos. 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Na sequência, notícia da hora.
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22: 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O presidente dos Estados Unidos, Donald Trump, anunciou que deve fazer um grande ataque contra o Irã na noite desta quarta-feira, antes de uma reunião na cúpula da OTAN. Trump mais cedo afirmou a repórteres que o acordo de paz firmado com Teherã acabou e que não quer mais diálogo. Diminuiu o tom e falou não ter certeza se o acordo vai se manter. Também condenou o fato do Irã, segundo ele, ter afundado 28 embarcações nesta terça-feira. As falas de Trump ocorrem a meio à cúpula da OTAN na Turquia. De acordo com o presidente norte-americano, devido à retomada da troca de ataques, o bloqueio dos Estados Unidos ao Estreito de Hormuz pode ser retomado e os países da aliança concordaram em enviar embarcações caça-minas para ajudar a liberar a rota. 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Um ataque israelense na faixa de Gaza matou um funcionário palestino da área de ajuda humanitária que organizava as transmissões públicas dos jogos da Copa do Mundo em várias regiões do território, segundo autoridades locais de saúde. A ofensiva aconteceu pouco antes da partida entre Egito e Argentina. A explosão transformou o que seria um momento de celebração, a exibição ao vivo de uma possível vitória de uma seleção árabe, em mais um retrato do impacto dos ataques quase diários de Israel em Gaza, que continuam provocando mortes de civis, apesar do cessar-fogo firmado em outubro. O bombardeio atingiu um carro no bairro de Sabra, da cidade de Gaza, no anoitecer. Morreram Mohamed Al-Arid, integrante do Comitê Egípcio em Gaza, os irmãos Hamza Al-Deri, de 10 anos, e Fari Al-Deri, de 8 anos, que passeavam pelo local, além do motorista Ahmed Dagmush, de 33 anos de idade. As informações são do diretor do Hospital de Shifa, Mohamed Abu Salmiya, que recebeu os corpos. 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
1: 11 horas e 6 minutos.
2: Onze graus.
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6: Horas, 8 minutos. 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
6: 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Agora, 11 horas 12 minutos. Já tem mais atrações, tem mais informações para você que se liga aqui na programação da tua Rádio Cristal em FM 100.5.

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11: 11:18. 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
13: Olá, meus amigos e caros ouvintes aqui da Rádio Cristal de Soledade. Vamos ter uma quarta-feira com um tempo firme predominando. É a massa de ar seco de origem polar que está aí sobre o estado, garantindo um dia novamente bem frio. É um dia gelado, ainda predominando aqui na região de Soledade. O início do dia, né, gelado com geadas em grande parte aqui do nosso município, e ao longo das próximas horas tem a presença do sol e as temperaturas vão subindo gradualmente. Vamos ter um dia até com uma amplitude térmica bem considerável. As máximas devem chegar aos 16 graus em média por aqui. Na quinta-feira, o que que acontece? Nós voltamos a ter os ventos que vão começar a soprar mais de leste e nordeste. Na quinta-feira pela manhã ainda faz frio, não é tão intenso. As mínimas devem oscilar entre 3 e 4 graus em média. Em alguns pontos, né, a temperatura é menor e ainda há condições para geadas, ainda que mais localizadas, mas tem geada ainda na quinta-feira pela manhã. Ao longo da tarde, a temperatura sobe um pouco mais, beirando os 18 graus em média por aqui. E aí, na sexta-feira, as instabilidades retornam. Voltamos a ter alguma chuva por aqui, não tem previsão de chuvas expressivas na sexta-feira e nem no final de semana, mas de qualquer jeito, é a instabilidade, é a umidade que vai retornar para nossa região. Com a previsão do tempo, Kátia Valente.
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11: 11:20, você está na tua Rádio Cristal.
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11: Começou agora pela manhã o recolhimento dos entulhos no bairro Expedicionário. A coleta teve início nas proximidades do Parque de Eventos Rui Ortiz, passando pela rua Lauro Albuquerque e rua Tiradentes. O segundo ponto de recolhimento seguirá para as imediações da Igreja Sagrada Família e rua Minuano, seguindo em direção à Praça do Bairro, fazendo toda a região do SAMU e posto de saúde no Expedicionário. O terceiro ponto, após a coleta, será realizada nas proximidades do CTG Argemiro Martins Pinto, fazendo toda a rua Visconde de Mauá e demais ruas próximas, indo em direção à rua Campos Salles e, na sequência, nas

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3: 11 horas e 28 minutos.
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3: Trinta e dois, você está na audiência do programa Temática, que registra aqui a participação do Fábio Rodrigues. Alô, Fábio, qual é o teu recado?
4: Bom dia, Paulinho, bom dia aos ouvintes. Gostaria de agradecer o atendimento que a minha mãe recebeu essa noite ali no hospital. Agradecer ao Beto, aos enfermeiros, doutora ali, ó. Minha mãe foi muito bem atendida. Quando se tem de elogiar, a gente tem de vir com as redes sociais também e elogiar. E quando precisa criticar, criticar. Mas hoje estou passando para agradecer o atendimento que a minha mãe recebeu no hospital Frei Clemente essa noite. Muito obrigado. Que Deus abençoe a cada funcionário lá. Que Deus proteja. Tudo de bom.
3: Obrigado, Fábio. Fazendo essa referência ao atendimento da dona Mary, que precisou do hospital Frei Clemente, e o atendimento que foi bem feito aí, de acordo com o próprio Fábio. E é assim, quando o atendimento é prestado com qualidade, a gente tem que registrar. Quando as pessoas reclamam do atendimento, a gente também tem que registrar. Temos que construir. A palavra é construir. Melhorar. Sempre que for possível, em todas as áreas, e não é diferente na área da saúde. Nós sabemos da importância do Hospital Frei Clemente para o contexto da nossa região, bons atendimentos que são prestados, às vezes deixam a desejar, e quando isso acontecer, a gente tem que levar a conhecimento da direção para saber o que realmente aconteceu. Quando o atendimento é bem feito, também temos o dever aqui de fazer o registro na tua Rádio Cristal. Abraço ao Fábio Rodrigues, ali no bairro Farroupilha, nos acompanhando.
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3: 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Destaque para a reunião do Conselho Regional de Desenvolvimento do Alto da Serra do Botucaraí, reuniu lideranças regionais em Soledade para discutir vários temas, especialmente a questão envolvendo a consulta popular. O João Gabriel Nunes traz todas as informações.
6: O governo do Botucaraí definiu

0: Definiu as cinco prioridades de votação na cédula para a consulta popular 2026. A tua Rádio Cristal conversa agora com a representante da Secretaria de Planejamento, Governança e Gestão do Governo do Estado, Bruna Bloss, sobre esse momento.
1: Exatamente. Hoje o Coreia de Alto da Serra do Botucaraí se reuniu para definir aqui quais serão as demandas, né, que vão para a cédula de votação neles.
0: Quais foram as demandas escolhidas?
1: Tivemos demanda na área da assistência social, da defesa civil, da agricultura.
0: Qual que é a importância, só para a gente ressaltar aqui, Bruna, da consulta popular? É o momento que a população escolhe para onde vai os seus impostos.
1: Exato, é um momento muito importante para o nosso estado, né? O Rio Grande do Sul é o único estado do Brasil a dar essa oportunidade para o cidadão. O cidadão, ele se sente parte do governo no momento em que ele auxilia, né, toda a gestão pública ali aonde colocar o recurso dentro da sua região.
0: E vou destacar aqui para você, ouvinte da Rádio Cristal, que a ambulância dos nossos bombeiros aqui do estado veio por mérito da consulta popular. Quando que abrem as votações?
1: Exatamente, a votação é de 20 a 26 de julho deste ano, né? Tem que ter a conta do gov.br para poder votar e vota em apenas uma demanda. Mas quero aproveitar e falar sobre essa questão da ambulância, né? Essa credibilidade que faz com que a consulta popular aconteça. Porque o cidadão, no momento que ele vota, ele quer ver o resultado. E esse governo está conseguindo fazer o pagamento de todos esses projetos, o que traz cada vez mais uma confiança da população, né, na consulta popular.
0: Eu destaco aqui a ambulância para os nossos ouvintes, porque ela fez a diferença em várias situações aqui na cidade. Os bombeiros estarem atendendo mais rápido e o SAMU se integrando a esses acessos são só uma das possibilidades que a consulta popular faz.
1: Exato, apenas um exemplo, né? Tantas outras aí na área social, na área da agricultura, agora a defesa civil está em peso também, né, em todo o nosso estado. Então, por isso a gente pede aí para o pessoal poder votar entre 20 a 26 de julho na consulta popular através do WhatsApp, né, da Guria no 513210-3939 ou no site da consulta no www.consultapopular.rs.gov.br. Apenas ser título de eleitor no estado e ter a conta Gov.
0: Bruna, para a gente destacar aqui também, como é que funciona esse processo? Vocês fizeram hoje uma reunião que decide as possibilidades que vão para a cédula de votação, mas isso tudo vem por representantes do povo.
1: Isso, a gente iniciou já em abril o processo, a população enviou propostas, ideias, né? O Coreia analisou essas ideias, depois se reuniram, foram recebidas mais de 100 propostas aqui no Coreia, então dessas 100 eles tiraram essas 5. Nas assembleias públicas do Coreia. Agora essas 5 vão para a cédula de votação e o cidadão escolhe uma.
0: Próximo passo é a votação ou existe algum antes?
1: Não, agora é a votação.
0: Então, dia 20 a 26, vamos ressaltar aqui para o pessoal de casa nos acompanhar aqui no Facebook, no rádio também no 100.5, como votar e por qual aplicativo.
1: Certo, a votação ela vai ocorrer entre 20 a 26 de julho, na segunda-feira, às 7 horas da manhã, até domingo, às 23h59. Precisa ter conta no gov.br. Entra no site, no www.consultapopular.rs.gov.br. Ali vai ter um link, vote aqui, só seguir e escolhe uma demanda do Cored, né? Porque vai puxar a cédula de votação através do título eleitoral e confirma o voto.
0: Esse é um ponto que o pessoal nos pergunta no nosso WhatsApp da Rádio Cristal. Existem votações por cidades ou por Coreds?
1: As votações são sempre por Cored, né? Todos os municípios aqui do Cored, eles vão votar em demandas da cédula do Cored.
0: Ou seja, aquela verba de 2.251, ela é dividida entre os municípios do Cored.
1: Exatamente, entre os municípios do Cored. E hoje eles definiram que apenas vão receber os recursos aqueles que atingirem 0.5 de votos, de acordo com seus eleitores. Então, talvez não seja entre todos, né? Entre somente os que atingirem essa cláusula.
0: Esse é um ponto desse ano ou já acontecia anos anteriores?
1: Nos anos anteriores, a gente, né, o Estado, colocava a cláusula de 2%. Esse ano, como a gente tem a novidade do GOV, então a gente liberou para os Coreds definirem. Então, tem Coreds que estão mantendo 2%, outros estão deixando 1%, e aqui definiram o 0.5%, até para ter uma certa disputa, né? Uma consulta popular mesmo.
0: Quantos municípios tem uma base cada Cored atender?
1: Tem Coreds com 12 municípios, 16 municípios, 26 municípios, 7 municípios, depende, bem variado.
0: Bruna, eu quero te perguntar, você que está indo em cada Cored, como está essa adesão à consulta popular?
1: Olha, eu acho que muito se deve a essa credibilidade, né, que o governo está dando ao fazer o pagamento dos recursos, das demandas que a população escolheu, que a população votou. A gente nota que tem uma participação maior, né, a cada ano. Esse ano a gente registrou 75% a mais de propostas recebidas, então já é, né, um super aumento. E eu digo que é exatamente devido a essa credibilidade, né, do cidadão votar e ver, ah, não, foi pago, né, o meu município conseguiu a ambulância, a viatura, enfim, o caminhão de bombeiros. Isso é super importante e é o cidadão vendo o resultado que ele consegue participar mais, né, e verifica ali que está funcionando mesmo.
0: Como é que tu avalia esse processo que agora terminou e vai para a votação?
1: É, agora foram vários dias aí, né, vários meses, a população bem engajada, os coretes que fazem um trabalho incrível nas regiões. Agora a votação é mobilizar o pessoal e engajar os municípios para que busquem voto, né, e que auxiliem o pessoal que ainda não tem o gov.br ou aqueles que não lembram mais da senha para chegar na semana da votação e já ter tudo pronto.
0: Obrigado, Bruna Vloz, ela que representa esse ato, o governo do estado aqui da Consulta Popular. Eu vou pedir para o pessoal passar aqui na frente da câmera para a gente conversar também com o Idionei, ele que é o presidente do Coré de Botucaraí. Quero perguntar, Idionei, um processo democrático, um processo que agora se finaliza para a votação da população.
2: Primeiro, eu quero agradecer, João, a presença da Bruna aqui. A Bruna tem sido uma grande companheira, parceira nossa. Bom que a nossa comunidade conheça aí a Bruna e todo o trabalho que a Secretaria de Planejamento tem feito pelo Cored, não só o Botucaraí, mas pelo Fórum Estadual dos Coredes. A gente trabalha junto, a gente compra umas brigas junto, a gente briga entre nós, né, Bruna, e o departamento. E o departamento. Mas é isso, acho que é bom que a sociedade conheça, que a nossa comunidade conheça, dos avanços que a gente vem tendo na nossa região, não só na consulta popular, mas na duplicação da rodovia, nos planejamentos estratégicos, agora com a ideia da governança regional, com a instituição do consórcio da região, fortalecimento da associação de prefeitos, associação de vereadores, que a gente tem essa governança em toda a estrutura da nossa região. E aí é importante, então, que a consulta popular, ela é um elemento a mais, e não só pelo recurso. Eu canso de dizer, e estava fazendo essa reflexão hoje, que o exemplo que os torcedores da Noruega, nossos amigos que gostam de futebol aí, eles nos dão, é que quando eles comemoram com aquele sistema de remar, qual é a mensagem que eles estão querendo transmitir para a gente? É que todos remam junto. Você percebe a sincronia. Um toca o tambor e todos eles juntos cantam e remam junto. E é isso que nós precisamos na nossa sociedade. É isso que nós precisamos aqui na nossa região e a Bruna e o departamento faz isso. Claro, tem inovações. O sistema de votação que tu me perguntaste é um deles. Ter todo um sistema de votação ligado ao gov.br, como autenticação, ao celular. A gente tem todas as nossas preocupações com as dificuldades que as pessoas vão ter para isso. Até teria que ter um período de transição, mas é um desafio que nós vamos ter que superar e garantir a lisura do processo.
0: Vou ter que só dizer que tocar no assunto Noruega depois de domingo é um tema polêmico, né, professor? Mas eu quero destacar também a importância dessa consulta popular. A gente conversava com a Bruna aqui agora há alguns instantes, que um dos frutos que a sociedade já colheu da consulta popular é a ambulância dos bombeiros.
2: Poxa vida, nós temos caminhão de bombeiros, ambulância de bombeiros, aquela estrutura lá que de frente ao hospital, né, que não foi concluída ainda, mas ela é via consulta popular. Você teve vários recursos na área da saúde, você teve pavimentação de vias do interior. Então você,
0: via rural.
2: Você tem muitas obras da consulta popular, mas eu acho que o maior de todos é fazer com que as pessoas participem, discutam os seus projetos, pensem em votar, porque só a pessoa ter que pegar o celular e ter que votar é uma participação, é uma mobilização diferente nossa. Às vezes as pessoas, claro, a gente se preocupa com recursos, precisa de recursos, mas desenvolver cidadania nas pessoas é o fato mais importante que tem.
0: Professor, o senhor sabe nos dizer quais foram os 5 temas elencados como prioridades?
2: Nós temos 2 temas na área da agricultura, equipamentos, melhoria de solo. Nós temos daí na SDR, que também vai estar ligado à agroindústria. Nós temos na assistência social, tá, que é fortalecimento de toda a proteção social. E nós temos as SEDES, que trabalha alguns projetos na área de atendimento ao idoso. Tem 2 até na assistência social. Então, são projetos importantes. E o da defesa civil, que a Bruna me lembra aqui, né, que é todo esse combate que a gente tem nas enchentes. Eu tenho sempre uma fala em relação a isso. que se nós reter mais água aqui no alto, vai cair menos água lá e depois nós vamos poder usar essas águas ainda nos períodos de seca. Então, nós temos que nos preparar para isso e a nossa região é uma das regiões que, nas enchentes de 24, a gente teve aí 700, tu lembra, né? 700 milímetros de chuva aqui, né? Em Fontoura Xavier, em Soledade, Arvorezinha e toda a água que desce Taquari, Jacuí, vai ao Guaíba. Então, nós precisamos ter esses cuidados com a resiliência.
0: Professor, outro ponto para a gente destacar aqui também, o senhor sempre foi um lutador, um combatente pela duplicação da BR-386, também fruto de muito trabalho político. Como é que o senhor avalia hoje esse processo?
2: Primeiro que nós estamos vendo ela acontecer, né?
0: Finalmente.
2: A gente tem desgaste, o pessoal bate muito na gente aí, né? Teve agora todos os movimentos do bairro Botucaraí, mas a gente dizia que ia ter o sistema de passagem, que ia ter a obra, claro que ela é demorada, é uma obra complexa. A gente teve um movimento muito forte de janeiro para cá, que foi o movimento de quase parada da obra, né? Se você lembra ali que tivemos aí vários um movimento quase que silencioso nosso, o outro movimento que nós puxamos junto para que a obra de Fontoura Xavier e a Marques de Souza não pare. Nós estamos indo nisso. Já temos uma posição de que foi suspensa aquela ideia e que, a princípio, o plano do contrato segue como original.
0: O próprio Trevo também, né, professor?
2: E agora nós temos, eu estou conversando com você hoje à noite, mas provavelmente está rodando de manhã a entrevista, a gente está, talvez nesse momento, em reunião na CCR, em Porto Alegre, junto com o prefeito Catânio, com o prefeito, vice-prefeito Jonas, com os prefeitos de Lajeado, de Estrela, Associação Comercial daquela região, discutindo a questão quinquenal para que as obras não parem e a 386 siga valendo. A gente teve já uma manifestação do Fernando, que houve todo esse movimento de que a obra no perímetro urbano de Soledade ela acontecesse, e agora mais com essa liberação de mais 10 quilômetros de vias do duplicados. E aí, cada vez que acontece uma tragédia na estrada, a gente lembra o quanto é imperioso que essa obra aconteça e quanto a gente se dedica para isso. Né?
0: Perfeito. Professor Dionei, presidente do Colégio do Botucaraí, Bruna Bloss, da Secretaria de Planejamento, Governança e Gestão do Governo do Estado, falando para a tua Rádio Cristal. E tem mais uma pergunta do professor.
2: Eu tenho um tema, assim, que é para dizer para você, para o Paulinho, para a imprensa, agradecer a ajuda de vocês, e é muito importante, da conscientização de que a nossa região precisa ter o consórcio intermunicipal da região do Alto da Serra do Botucaraí, decidida hoje, assim, aqui na reunião do Cored, provavelmente a gente vai precisar do apoio dos vereadores, vai precisar do apoio, o prefeito Catânio já nos deu a sinalização hoje, e é muito importante, porque é uma entidade a mais que nós temos na nossa região e que vai mobilizar a captação de recursos, que vai ser bom para todo mundo.
0: Tá certo, vai ser o consórcio, professor.
2: Exatamente, foi aprovado agora, nós já estamos com as minutas aí já meio encaminhada e aí é importante. E eu quero agradecer aí a imprensa por essa ajuda.
0: Você ouviu a manifestação de Dionei Oliveira Vieira, ele que é o presidente do Colégio de Botucaraí e também um dos proponentes da criação de um consórcio regional do Alto da Serra do Botucaraí. Para a Rádio Cristal, João Gabriel Nunes.
3: Ok, obrigado João Gabriel com essas informações aqui no programa.
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3: 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Agora, 11 horas 48 minutos, nós vamos priorizar a nossa reportagem.
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3: E quem já está conosco novamente, nós vamos priorizar a nossa reportagem no bairro Ipiranga, João Gabriel Nunes, informações da área do trânsito em um ponto de muito movimento e que gera preocupação em relação aos acidentes?
0: Exatamente, Paulinho, ouvintes da tua Rádio Cristal, a gente está aqui no cruzamento que tem o acesso a Barros Cassal, a Espumoso e a Soledade na Vila Ipiranga, no bairro Ipiranga. Eu já estou com um comerciante da Univacari aqui, porque ele me relatava, né, a situação de que, como é grande o fluxo de veículos aqui, muitos acidentes acontecem. Seja bem-vindo à Rádio Cristal.
5: Bom dia, João. Bom dia, Paulinho. Bom dia, ouvintes da Rádio Cristal. Realmente, aqui acontece vários acidentes, principalmente com relação a quem chega de direção Barros Cassal, Soledade, Espumoso Soledade, que vai fazer o contorno à esquerda para entrar no estacionamento do mercado ou entrar na rua João Provim. Acontecem muitos acidentes por causa do fluxo de veículos que tem... que descem do centro em direção ao bairro Ipiranga. Então tem que tomar muito cuidado aqui, muito cuidado mesmo, porque é bem perigoso. O fluxo de veículos é muito alto aqui na frente.
0: Os fatores que influenciam é a posição do sol, a velocidade dos veículos.
5: Principalmente a velocidade dos veículos que descem. Mesmo com quebra-mola aqui na frente, alguns não respeitam e passam em alta velocidade no quebra-mola. Tem que ter muita atenção.
0: Quantos acidentes o senhor já viu por aqui?
5: Vários, vários. Se eu te falar, olha, quase toda semana tem algum acidente, não muito grave, mas sempre tem batidas de carro e motocicletas também aconteceram já vários.
0: Causa uma insegurança para toda a comunidade.
5: Exato, exato. O que deveria ter, que eu sugeri já algumas vezes, é um quebra-mola logo na descida da rua... Da rua Pinheiro Machado, quando encontra a rua João Provim. Ali deveria ter um quebra-mola para diminuir a velocidade de quem desce lá do restaurante Varanda. Essa descida é bastante forte e o pessoal aumenta a velocidade aí.
0: Com certeza, a gente traz essa preocupação para você que acompanha a Rádio Cristal aqui, Paulinho, principalmente sobre esses acessos de Soledade que a gente já foi na rua Vacaria, teve novos acessos da BR-36 e agora aqui do bairro Ipiranga, com esse relato de Leuri Vacari aqui, se junta dessa insegurança que acaba acontecendo, né, Leuri?
5: É isso aí, mas com bastante cuidado, tem que ter bastante atenção, principalmente na descida para o bairro Ipiranga, bem na posição onde fica o supermercado Vacari. Aqui na frente acontecem vários acidentes.
0: Com certeza, a gente sabe que é bem na curva, né, Leuri?
5: Bem na curva, logo na saída da curva, vários carros já bateram nos postes que tem aqui na frente, ali na lancheria também, já vários acidentes aconteceram e a atenção tem que ser redobrada nesse trecho.
0: Muito obrigado, Leuri Vacari, pela tua participação.
5: Falou, muito obrigado, grande abraço, um bom almoço a todos.
0: Tá certo, Paulinho. Eu tenho mais destaques, posso seguir daqui?
3: João, e é importante esse relato do Neuri, você nos traz essa informação, porque a gente passa seguido por aí e a sinalização existe, do pare, de quem deve seguir. Então, a sinalização tem o problema, muitas vezes, é a velocidade que os motoristas empregam em seus veículos.
0: Como o Neuri acabou de relatar, né, o pessoal desce da descida já embalado, como diz antigamente, né, e acaba indo muito rápido quebra-mola. E acabam tendo colisões, porque eu vou mostrar aqui na imagem, quem tá no Facebook, ó. Aqui na imagem, você vai ver o cruzamento, ele é triplo, ó. Ele passa ali pelo posto, ele vem ali de Barros Cassal, vem do sentido Espumoso e vem do sentido centro. É um cruzamento triplo, que exige muita atenção dos condutores.
3: João Gabriel, outras informações aí na área do trânsito, rodovias estaduais e federais, algum registro?
0: Temos um destaque ainda da Polícia Civil, que prendeu um suspeito de crime de estupro de vulnerável, por meio da delegacia de polícia de Espumoso. Na segunda-feira, prendeu preventivamente um homem de 27 anos por estupro vulnerável da própria filha de 6 anos, identificado de 10 anos de idade. O investigado se apresentou espontaneamente depois de ser procurado pela Polícia Civil, acompanhado de advogado. O mandado de prisão preventiva foi expedido pela vara judicial da comarca de Espumoso. Após os trâmites legais da delegacia de polícia de Espumoso, o preso foi conduzido ao presídio estadual de Espumoso, onde acontece e permanece à disposição da justiça, Paulinho.
3: Ok, obrigado, João Gabriel, que está aí no bairro Ipiranga, sempre em algum ponto da cidade, trazendo a movimentação, a orientação, o alerta para a nossa comunidade. Hoje foi aí no bairro Ipiranga. Essas informações ao vivo nas nossas redes sociais e também no rádio FM 100.5, a rádio do teu tempo. 11h53, você está na tua Rádio Cristal, no programa Temática. Esporte. Cláudio Flaim, as informações do esporte, futsal do interior, Taça Sicredi começa no próximo sábado.
6: Nacional e Santa Bárbara fazem o jogo de abertura do futsal do interior em Soledade. A Secretaria de Esporte, Lazer e Juventude de Soledade realizou o congresso técnico e definiu o início do campeonato de futsal do interior, Taça Sicredi 45 anos, para o próximo sábado, dia 11, na comunidade da Raia da Pedra. Durante o encontro, foram estabelecidas as fórmulas de disputa nas categorias veterano e principal. No veterano, 5 equipes se enfrentam em turno único, com as 4 melhores avançando para a semifinal. Os cruzamentos serão do primeiro contra o quarto e do segundo contra o terceiro colocado. Participam desta categoria as equipes Resenha Ouro e Prata, São José, Pinhal, São Roque do Espraiado e Santa Luzia. Já nas categorias principal, 7 equipes estão confirmadas. Na primeira fase, todas jogam entre si, também em turno único. Os 2 melhores colocados garantem vaga direta na semifinal. As outras 2 vagas serão decididas em confrontos eliminatórios entre o terceiro e o sexto e o quarto contra o quinto colocado. A equipe que terminar na 7ª posição será eliminada. Não haverá vantagem nas partidas decisivas. A rodada de abertura acontece sábado na Raia da Pedra, com os seguintes confrontos. Às 13h30, Resenha Ouro e Prata versus São Roque do Espraiado, categoria veterano. Às 14h15, abertura oficial. Às 14h30, Nacional da Raia da Pedra versus Santa Bárbara, categoria principal. Às 15h15, Santa Luzia versus Margem São Bento, categoria principal. Às 16h, na categoria veterano, São José e Santa Luzia. E às 16h45, Ospiá versus São Roque do Espraiado, categoria principal. No encontro ficaram definidas as sedes dos jogos em cada rodada, além das quartas, semifinal e final serem disputadas no Zecão Martins. Mais informações no programa Na Torcida daqui a pouco mais, a partir das 13h15. Com as informações do esporte, para a tua Rádio Cristal, Cláudio Klein.
3: Esportes. 11h56, você está na audiência da tua Rádio Cristal, é o programa temática que faz registro aqui dos nossos ouvintes. A Lourdes Seolan, abraço, dona Lourdes, a véia que está na audiência da tua Rádio Cristal, está preocupada com o vazamento de água na rua Etelvino Pedrassani, aí no bairro Missões, e também preocupada com o valor que vem ocorrendo na sua tarifa de água. Ela já fez, inclusive, reclamações sobre isso. Abraço, Lourdes. Feito o seu registro aqui pela tua Rádio Cristal, de um valor bem elevado de água que já teve que verificar com a Corsan. E esse vazamento que está acontecendo aí na rua Etelvino Pedrassani, bairro Missões. Tem mais participações aqui? 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Abraço a toda a comunidade que está na nossa audiência, na nossa companhia. Agora, 11h57, temperatura em 13 graus.
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3: 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Agora, 11h59, nós queremos agradecer a sua audiência, mas queremos aqui fazer um convite para você, porque está chegando a hora de um evento para você dançar, para você se divertir, e que vai ser a Noite da Brilhantina! 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

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Você é nosso convidado especial. Obrigado pela sua audiência. Você que esteve conosco. Na sequência tem o Conversa na Mesa, Igreja em Saída.

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6: Meio-dia e 6 minutos.
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8: 13 graus.
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Ouvintes da tua Rádio Cristal e do programa Conversa na Mesa, paz e bem. Pedimos ao bom Senhor, Criador do céu e da terra, nos abençoe e guarde, Ele nos proteja, nos livre deste frio, nos dê um sol caloroso. E que o Senhor abençoe também a nossa família, os nossos filhos, pais, vós, vós, abençoe a toda a comunidade. E abençoe agora o nosso alimento na mesa do nosso lar, que nos faça bem e Ele também nos proteja, Ele também nos fortifique para nos manter no caminho de Deus e na busca do nosso pão de cada dia. Hoje, dia 8 de julho, quarta-feira, 2026, dentro do ano litúrgico, a 14ª semana do tempo pascal, do tempo comum, aonde nós refletimos, aonde nós pensamos, conduzidos pelo evangelista Mateus, sobre os atos e fatos da vida de Jesus Cristo. E o evangelho de hoje é de Mateus, no capítulo 10, versículos de 1 a 7. Naquele tempo, Jesus chamou os 12 discípulos e deu-lhes poder para expulsarem os espíritos maus e para curarem todo tipo de doença e enfermidade. Estes são os nomes dos 12 apóstolos. Primeiro, Simão, chamado Pedro, e André, seu irmão. Tiago, filho de Zebedeu, e seu irmão João. Felipe e Bartolomeu, Tomé e Mateus, o cobrador de impostos, Tiago, filho de Alfeu e Tadeu, Simão, o zelota, e Judas Iscariotes, que foi o traidor de Jesus. Jesus enviou estes 12 com as seguintes recomendações. Não deveis ir aonde moram os pagãos, nem entrar na cidade dos samaritanos. Ide antes às ovelhas perdidas da casa de Israel. Em vosso caminho, anunciai: o reino dos céus está próximo. Em vosso caminho, anunciai: o reino dos céus está próximo. Este é, meu irmão, minha irmã, o evangelho do dia de hoje. Como disse, Mateus 10, 1 a 7. Com o evangelho de hoje, começa o discurso de Jesus sobre a missão. A palavra e a ação do Filho tornam-se inspiração e fonte da palavra e da ação dos irmãos e das irmãs. A missão da igreja, a nossa missão, não é outra que a missão do Filho de Deus, não é outra que a missão de Jesus Cristo. Que todo o nosso agir, todo o nosso pensar e fazer nos empurre para a missão e sejamos igreja em saída, como nos ensinou o saudoso Papa Francisco. Os 12 discípulos receberam então de Jesus poder para lutar contra o mal, fazer o bem e anunciar que o reino de Deus está próximo. A missão de Jesus hoje está em nossas mãos. Jesus confia e confiou em nós. Peçamos então ao Pai as graças necessárias para levar adiante esta missão confiada a nós por Jesus Cristo. Senhor, que chamastes e enviastes os 12 discípulos a anunciar e a tornar presente o reino de Deus, ajudai os discípulos missionários de hoje a ser profetas de esperança e semeadores de uma paz desarmada e desarmante. Pai nosso que estais no céu, santificado seja o vosso nome. Venha a nós o vosso reino, seja feita a vossa vontade, assim na terra como no céu.
o pão nosso de cada dia nos dai hoje, perdoai as nossas ofensas, assim como nós perdoamos a quem nos tem ofendido. E não nos deixeis cair em tentação, mas livrai-nos do mal. Amém. Nossos avisos e recados para a Paróquia da Soledade, para esse nosso dia de hoje e para esta nossa semana. Hoje, quarta-feira, dia 8 de julho de 2026, 14h30, celebração na comunidade de Nossa Senhora de Lourdes, do Passo do Ladrão. 18h30, celebração na Igreja Matriz. 19h, haverá reunião do Conselho Paroquial de Economia e Administração. Amanhã, quarta-feira, dia 9, 9h, haverá visita pastoral, a pastoral carcerária no Presídio Estadual de Soledade. 17h30, celebração eucarística no Hospital Frei Clemente e 18h30, celebração eucarística na Igreja Matriz. Sexta-feira, dia 10, 14h30, celebração eucarística na Comunidade São Sebastião, da linha Curuçu. 18h30, Eucaristia na Igreja Matriz e 19h, haverá celebração eucarística na Comunidade de Nossa Senhora de Fátima, da Margem São Bento. E no sábado, dia 11, 14h30, celebração eucarística na Comunidade São Sebastião, do primeiro distrito. 14h30 também, celebração na Comunidade São Francisco, do Boqueirão do Butiá. 15h, haverá catequese batismal e às 16h, batizados na Igreja Matriz. 16h, celebração eucarística na Comunidade São Lucas, da Ponte São Bento. 19h, na Comunidade São Judas, do Bairro Ipiranga. E 19h também, celebração eucarística na Igreja Matriz. E no próximo domingo, dia 12, 9h, celebração eucarística na Igreja Matriz. 9h também na Comunidade Sagrada Família, do Bairro Expedicionário. 10h, na Comunidade de Nossa Senhora das Graças, do Bairro Missões. 12h, haverá almoço promovido pelo serviço do ECC, Encontro de Casais com Cristo, no Salão Paroquial. E às 19h de domingo, celebração eucarística na Igreja Matriz. A Caritas Paroquial estará promovendo, a partir desta quarta-feira, das 9 até as 17 horas, uma feira de roupas. O local será na Sala da Churrasqueira, situado no Beco da Cultura. Então, com esse frio, aproveitar aí esta feira, com certeza muita coisa boa ali, barato, aqui no Beco da Cultura, na Sala da Churrasqueira, das 9 às 17 horas. E nós comunicamos também, recordamos aos grupos que têm o costume de preparar a Romaria Diocesana, que os livrinhos já se encontram aqui na Secretaria Paroquial. As pessoas que desejarem, então, busque adquirir o seu livrinho para preparar a novena da Romaria Diocesana de Nossa Senhora de Fátima. Recordamos também o convite que o Frei Igor está fazendo a todos nós para sua ordenação sacerdotal no dia 25 de julho, às 15 horas, em São João do Sul, Santa Catarina, a sua paróquia, a sua comunidade de origem. A paróquia aqui da Soledade disponibilizará um ônibus com destino a São João do Sul. A data da saída será no dia 25 de julho, horário às 5 horas e 30 minutos, o local de saída em frente à Secretaria Paroquial. As pessoas que desejarem participar desta ordenação podem adquirir o seu ingresso já na Secretaria Paroquial ao preço de R$ 150,00 por pessoa. As inscrições vão até o dia 17. Todos podemos nos unir em oração, rezando pelo sucesso da obra que o Frei Igor já está iniciando, já iniciou e vai continuar. Então, meu irmão, minha irmã, está feito o convite aí para as pessoas que o desejarem. Um amor com solidariedade, com presença marcante nesta ordenação sacerdotal. Meu irmão, minha irmã, então são esses nossos avisos e recados para esse nosso dia de hoje.
pedindo ao Senhor que Ele nos abençoe e guarde, mostre a sua face misericordiosa, tenha compaixão de nós, volva para nós o seu rosto e nos dê a saúde, o amor e a paz. Que o Senhor Ele nos abençoe, o Pai, o Filho e o Espírito Santo. Amém. Meu irmão, minha irmã, muito boa tarde, paz e bem.

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0: 12 horas 32 minutos, iniciando a Hora do Recado aqui na tua Rádio Cristal. 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Vamos analisar a informação do tempo com Kátia Valente.
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2: Olá pessoal, aqui da Rádio Cristal de Soledade. Nesta terça-feira temos um ar gelado predominando. O dia amanhece com temperaturas negativas em pontos aqui da região e temperaturas muito baixas, com condições também de geadas, ou seja, geadas generalizadas, não só aqui em Soledade, como em grande parte do Rio Grande do Sul. Ao longo do dia vamos ter a presença do sol e as temperaturas vão subindo, mas não é mais do que 9, 10 graus, ou seja, a tarde também tende a ser bastante fria. Na quarta-feira, o dia começa muito frio também, com geadas generalizadas aqui em Soledade. Temperaturas que podem variar entre 2 e 3 graus. Em alguns pontos, né, as temperaturas são negativas. Ao longo do dia, uma amplitude térmica um pouco maior. Temperaturas que podem se aproximar dos 15 graus. E aí, na quinta-feira, o ar frio vai começar a perder força. Pela manhã ainda faz frio, sim, mas as geadas já são em pontos bem mais isolados. Ao longo da tarde, vamos ter a presença do sol e os termômetros sobem um pouquinho mais. E aí, na sexta-feira, nós vamos ter a volta da umidade aqui pela região. Com a previsão do tempo, Kátia Valente.
0: Temperatura agora em 14 graus e tempo ensolarado em Soledade. Essas são informações da previsão do tempo aqui na tua Rádio Cristal.
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0: 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Já estamos de volta.
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1: Meio-dia e 38 minutos.
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8: 14 graus.
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12:42, 14 graus. Você está ouvindo a Hora do Recado, que traz agora as informações. Muito bem, vamos com os destaques de hoje. A gente teve aí muitas informações no Facebook da Tua Rádio Cristal, facebook.com/tuaradiocristal, e também as informações aí da Feira da Praça, também da nova posse do Rotary Clube Novos Tempos. Paulo Valentim Bortoluzzi é o novo presidente, e o Rotary Clube Solidariedade Novos Tempos, em posse nova diretoria, celebrou 25 anos de história. O Rotary Clube Solidariedade Novos Tempos realizou na noite da terça-feira, ontem, a solenidade de transmissão de cargo da diretoria para a gestão 2026-2027. O evento também marcou as comemorações pelos 25 anos de fundação da entidade, reunindo autoridades e também representantes dos clubes de serviços rotarianos, familiares e convidados. Agora são 12:43.

0: Kathleen Gox com as informações.
1: A região do Alto da Serra do Botucaraí tem diversas características, entre elas a grande presença do cooperativismo. E nesse mês de julho, onde é celebrado o mês do cooperativismo, nós conversamos agora com o gerente da Cotrijal das unidades de Soledade e Fontoura Xavier, Ronei Halberg, que nos fala sobre esse importante mês, essas datas a serem comemoradas e principalmente, Ronei, a importância do cooperativismo para a nossa região. Bom dia.
2: Satisfação recebê-los aqui, conversar com vocês. Ah, sem dúvida nenhuma, uma data importante que merece ser comemorada, né? O Dia Internacional do Cooperativismo e, na verdade, não descobriram, não foi inventado nenhum sistema melhor do que o cooperativismo. Tem os seus defeitos, né? Nada é perfeito, mas, na verdade, o cooperativismo ainda é o que mais agrega, mais une, e esse é o trabalho que a cooperativa, a Cotrijal, procura desenvolver no contexto geral dela, em todas as unidades, em todos os locais que ela atua.
3: Rodney, a gente sabe que a nossa região, o cooperativismo, como eu mencionei no início, é algo muito presente, algo que já podemos dizer que está praticamente enraizado já nas famílias que têm uma história com relação ao cooperativismo.
2: Nessa região, principalmente no sul do país, Rio Grande do Sul, Santa Catarina, Paraná, o cooperativismo é muito forte, né? Paraná, principalmente, tem grandes cooperativas e dos mais diversos setores, né? E aqui em Soledade, na região da Cotrijal como um todo, não é diferente. Nós temos no cooperativismo grandes entidades, grandes organizações, né, que fazem o diferencial, que estão presentes na vida das pessoas, no dia a dia, praticamente em todas as comunidades. E o que a gente escuta muito de pessoas, depoimentos de pessoas onde não há cooperativas, o IDH, inclusive, é inferior aos locais onde tem cooperativas, dos mais diversos setores, porque as cooperativas hoje são formadas por, não é só cooperativa de produção, como é o caso da Cotrijal, mas cooperativa de crédito, cooperativa de energia, de saúde, enfim, diversas formas de cooperativismo, né? Eu acho que isso agrega muito, isso une as pessoas, fortalece as organizações, e isso faz com que os locais onde tenha cooperativas, a vida das pessoas melhora, sem dúvida nenhuma.
3: Ronei, também falando sobre os pilares do cooperativismo, a gente sabe que o cooperativismo é formado por pilares. Como você vê esse desenvolvimento aqui na nossa região?
2: Lógico que, especificamente aqui em Soledade, né? A gente veio de uma incorporação, né? Com a Coagrisol, às vezes algumas resistências inicialmente em função do amor aquele que o associado tinha pela cooperativa anterior, mas o que a gente procurou transmitir, que na verdade é uma continuidade, uma continuação daquilo que foi implantado aqui, aquilo que nasceu aqui, né? Então hoje pode-se dizer tranquilamente que isso está superado, a comunidade, os produtores, os associados, enfim, entenderam isso, que foi o melhor que aconteceu aqui em Soledade para continuidade, para melhorar os serviços, assistência aos produtores. Então, eu acho que hoje o cooperativismo aqui também deu um salto grande em Soledade. Eu tenho certeza que nós estamos no caminho certo, trazendo muitas novidades, muita tecnologia, informações. A gente está se preparando, inclusive, para uma mudança do sistema aqui, que vai impactar algumas mudanças. Não vai afetar o nosso associado, o produtor, diretamente assim. Nós vamos ter até alguns dias o Go Live, como dizem, deve acontecer no dia 8 de agosto, né? Uma mudança total no sistema, porque vai trazer mais segurança, mais agilidade em muitos processos e, principalmente, como eu falei, segurança. Então, nós vamos ter uma oportunidade de conversar sobre isso mais próximo também e depois disso, que é um investimento muito grande que a cooperativa está fazendo justamente para melhorar a sua funcionalidade, para melhorar o seu atendimento e trazer mais segurança para os associados, produtores e clientes, enfim.
3: Ronei, falando sobre cooperativismo, a cooperativa nesse momento, especialmente para os produtores, a gente sabe que os produtores vêm de uma realidade que não está muito fácil, algumas safras frustradas também. Como você vê essa importância dessa relação, de ter o cooperativismo também, como mencionava, esses pilares também e esse apoio aos produtores aqui da nossa região?
2: Bom, a gente tem uma coisa muito clara sempre, né? A cooperativa procura da melhor forma possível ajudar os produtores, mas o produtor precisa entender isso e trabalhar com a cooperativa também. Então, não, é um caminho de duas vias, né? Então, a gente sabe, esses últimos 5 anos, praticamente, nós tivemos algum problema nas safras, ou estiagem, ou excesso de chuva, como nós tivemos a enchente aí em 2024, que foi catastrófica para o estado do Rio Grande do Sul, né? E, lógico, além disso, preços e custos altos, preço das commodities, um preço baixo, e isso tem, sem dúvida nenhuma, dificultado a vida dos produtores. Claro que alguns produtores se encontram em condições melhores, né? Mas, de modo geral, a dificuldade, sim, ela existe, ela é grande, e a cooperativa também sofre com isso. A cooperativa também sente dificuldades com isso, porque existe uma despesa, existe um custo, e lógico que isso precisa ser muito bem gerenciado, a gente sempre diz, né? A gente tem que cuidar muito da despesa, né? E ver onde é que pode agregar renda. E não é diferente na propriedade. O produtor, com essa situação aí de preços ruins, de produtividades baixas, tem encontrado dificuldades, sim. Mas a gente tem um otimismo muito grande, e justamente nessa união da cooperativa, né, dos produtores, que a gente pode achar soluções, esperando, logicamente, também que haja alguma participação. Precisa ações políticas também, que demanda, né, uma atenção especial, que precisaria ter algum recurso aí para o produtor poder regularizar muitas situações a nível dos bancos, principalmente, né, para que ele possa retomar um fôlego e possa voltar à sua atividade, que é o mais importante. O produtor tem que ficar na sua atividade, trabalhando, gerando riqueza, que é tão fundamental essa produção de alimentos, que, afinal de contas, é uma das grandes fontes do PIB do Brasil, né? A agropecuária. Então, eu acho que isso é o mais importante, podermos trabalhar para que o produtor possa ficar na sua atividade, gerando riqueza.
3: Muito.
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0: 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Vamos aos avisos e comunicados?
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0: O movimento ECC, Encontro de Casais com Cristo, convida para seu tradicional almoço no Salão Paroquial, e o cardápio é carne de porco, galeto, massas, molhos, arroz, maionese, saladas e sobremesas diversas, para levar para casa até às 11h45. É dia 12, a partir das 12 horas da tarde, R$50, esperamos por você e a sua família. Sindicato dos Trabalhadores Rurais da Sociedade de Mormaço informa que no período pré-plano safra, deve ficar atento ao agricultor se tem CARF antiga DAP e se ela está atualizada. É necessário ter análise de solo e observar se elas estão vigentes. É necessário estar com a declaração do ITR e CCIR quitadas. Atenção, comunidade do Passo Ladrão e região. O senhor Adão Pastório, sócio do STR, informou que apareceram em sua propriedade 4 cavalos, sendo 2 fêmeas e 2 machos. Os animais estão muito bem cuidados e a família precisa buscar o proprietário. Quem souber alguma informação pode entrar em contato com Gildomar, filho do senhor Adão, pelo telefone 98423-9219. Quinta-feira, dia 9, não haverá atendimento no setor técnico, pois a profissional estará na FETAG em Porto Alegre. Os demais setores seguem o atendimento normal. E terça-feira não tem atendimento no setor técnico, porque a profissional se dedica ao PNCF. 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A Caritas Paroquial convida a comunidade para prestigiar a Feira de Roupas e Calçados, que acontece quarta-feira, hoje dia 8, das 9 às 17, no Beco da Cultura, entre a Igreja Matriz e o Sicredi. Venha conferir ótimas opções de roupas e calçados com preços acessíveis. Documentos encontrados e deixados na portaria da Rádio Cristal: Yasmin Alves Rodrigues, Adão Adalberto Rosa Ferreira, Genilson Tavares Silva, Caian Isaías dos Santos Ferreira, Michael Barbosa, Andrelise de Matos, Ariane Franco, Leivinha Soares e Marli Maria de Moraes. Rápido intervalo, na sequência, a Hora do Recado já já retorna.
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3: Meio-dia e 56 minutos.
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Faltando um minuto para uma da tarde, a gente vai encerrando a hora do recado aqui, sempre com a companhia de Supermercado Vacari, também da ProAudi, Loja 7 e H Farmacêutico do Elisandro.

0: Obrigado pela tua companhia. Paz e bem.
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2: Tá no jornalismo.
0: Entrou agora. Entrou agora? Cadê? 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
0: Tá em Wave?
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6: Olá, seja bem-vindo ao Informativo Cotrijal desta quarta-feira, dia 8 de julho, comigo, Bruna Scheifler. Com o frio intenso, o programa de hoje traz dicas para uma alimentação mais saudável no inverno. Fique ligado também para a previsão do tempo e a cotação de grãos. Tudo isso a partir de agora, no Informativo Cotrijal.
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6: Ludmila Camparotto, agrometeorologista da Rural Clima, traz as informações para a gente. Boa tarde, Ludmila.
8: Boa tarde a todos os ouvintes do Informativo Cotrijal. Vamos para as nossas atualizações climáticas de hoje, falando sobre as áreas de atuação da cooperativa. Após uma madrugada gelada, gradativamente as temperaturas devem se elevar ao longo dos próximos dias. No entanto, as temperaturas máximas, tanto nesta tarde de quarta-feira quanto amanhã, devem permanecer em torno de 15, 16, 17 graus. Amanhã até sobe um pouquinho mais, mas nós também teremos uma madrugada gelada, né, nesta próxima quinta-feira, com mínimas em torno de 7, 8 graus. Na sexta-feira, essas temperaturas se elevam um pouco mais, porém, a formação de um novo sistema deve manter o tempo mais instável, com possibilidades para chuvas, principalmente ao longo do próximo sábado. E nós teremos, né, o início de segunda quinzena do mês de julho, marcado novamente por temperaturas baixas e chuvas. Então, além do próximo final de semana, ali entre dia 11 e dia 12, com possibilidade de chuvas, nós teremos, após a passagem dessa frente fria, o avanço de uma nova massa de ar polar, que deverá derrubar novamente as temperaturas no início da próxima semana. Qualquer dúvida, entre em contato aqui com a gente. Lembrando, eu sou a Ludmila Camparotto e essas são as informações da Rural Clima, em parceria com a Cotrijal.
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6: O assunto do nosso programa de hoje é saúde e bem-estar. E para falar sobre os cuidados com a alimentação nesses dias mais frios e também com a chegada do inverno, nós conversamos com a nutricionista da Cotrijal Supermercados, Raquel Jäger. Olá, Raquel, seja bem-vinda.
3: Boa tarde a todos os ouvintes. Então, hoje vim aqui conversar um pouquinho com vocês sobre essa alimentação do inverno.
6: Raquel, com a chegada do inverno, né, mudam os hábitos, a rotina e também a alimentação. Então, gostaria que você falasse pra gente quais são os principais cuidados para manter aí uma alimentação saudável, equilibrada nessa época do ano.
3: Com a chegada, então, do inverno, é uma época que as pessoas, elas sentem um aumento no apetite, especialmente por alimentos mais calóricos e preparações mais quentes. E automaticamente, as pessoas diminuem o consumo de água, a redução da exposição do sol também, nós não estamos mais indo tanto ao sol, e isso acaba muitas vezes nos prejudicando. Então, o que nós precisamos introduzir e manter a disciplina? A introdução, nesta época, de caldos, sopas, de proteínas, como carnes, de gado, frango, ovos, queijos, os legumes, as frutas da estação, que nós estamos numa época riquíssima de laranja, bergamota, o kiwi, que são fontes de vitamina C. Importante também a introdução dos vegetais coloridos, como a cenoura, batata doce, a couve, o brócolis, e as oleaginosas, que então entra a castanha, nozes, as amêndoas, que também são ricos em vitamina C. Hoje a gente encontra muitos alimentos que ajudam tanto na nossa imunidade, na alimentação mais equilibrada. Então, nesse momento, a gente pode fazer pratos nutritivos e saudáveis.
6: Nesse contexto aí, tu já falou um pouco sobre a imunidade, né? No inverno, a gente tem a questão da hidratação, né? Talvez pelo frio, talvez a gente consuma menos água. Gostaria que você falasse sobre esse assunto pra gente também.
3: Então, a água, ela é fundamental. O nosso organismo, então, é formado de 69% a 75% de água. Só que eu falo em água pura, límpida e transparente. Chimarrão, chá, café, muito cuidado, porque não substitui. Então, eu preciso ter a minha garrafinha de água junto comigo no trabalho, em casa, na academia. Carregue junto essa água, porque ela vai te ajudar em todo o suporte do teu corpo.
6: E nesse contexto também, né, eu gostaria que você falasse pra gente sobre as opções que os nossos ouvintes podem encontrar na nossa rede Cotrijal Supermercados, né? A gente sabe que lá tem vários itens aí à disposição para essa alimentação no inverno.
3: Sim, lá no supermercado, então, nós temos várias opções de produtos voltados ao público que gosta de se cuidar. A gama é grande, nós temos uma ala, a ala fit, você vai encontrar produtos sem lactose, sem glúten, produtos integrais, alimentos ricos em proteína. Nós temos a nossa seção do hortifruti, com frutas, legumes, verduras fresquinhas. Então, vão ao supermercado também com outros olhos, pensando que o verão vai chegar e eu tenho que estar com a minha saúde em dia.
6: Perfeito, Raquel. E o pessoal pode nos acompanhar também, né, nas redes sociais ali da rede Cotrijal Supermercados, ali tem várias de receitas, né, assim como nos nossos encartes.
3: Exatamente, nos encartes sempre tem receitas, dicas sobre alimentação que você pode introduzir no teu dia a dia.
6: Perfeito, Raquel, gostaria de deixar alguma mensagem final para os nossos ouvintes, destacar mais alguma informação pra gente, pode ficar bem à vontade.
3: Com certeza, queria falar para vocês que o milagre não existe sozinho, então nós precisamos ter disciplina, foco com a nossa alimentação, para atingir o nosso objetivo e ter uma boa qualidade de vida.
6: Perfeito, Raquel, muito obrigada. 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Muito obrigada, Raquel.
3: Eu que agradeço.
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5: Cotação de grãos.
6: A Cotrijal praticou os seguintes preços na manhã de hoje, dia 8 de julho, na região sede: soja, R$ 122,00. Milho, R$ 58,00. Trigo, pH 78, R$ 70. Para conferir os preços da tarde ou da sua região, acesse o portal do produtor. Ficou com alguma dúvida? Entre em contato com a sua unidade de negócios.
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6: Chegamos ao fim do informativo Cotrijal desta quarta-feira. 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
1: 13 horas 15 minutos, temperatura em 14 graus nesta tarde de quarta-feira com predomínio de sol em Soledade. O Na Torcida no ar, pelo rádio, pelo Face, pelo YouTube, para você assistir, para você ouvir do jeito que você quiser o programa. Com muitas informações até as 2 horas da tarde com os nossos convidados que já estão aqui, prontos, preparados para mais uma resenha do esporte. Cláudio Fly, que está assustado com o frio de Soledade. José Elias Massab, que pegou uma geada danada no frio de Soledade. E o homem que veio lá do espraiado para trazer informações aí do São Roque, grande Adriano Dirceu. São os nossos convidados do Na Torcida. 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
1: Argentina, sensação da Copa do Mundo, vira o jogo em cima do Egito e está nas quartas de final da Copa do Mundo. Colômbia, nos pênaltis, é eliminada pela Suíça. Definidas as regras do futsal do interior Taça Sicredi e que terá início no próximo sábado na comunidade da Raia da Pedra. A abertura faz uma reedição da final de 2025 entre Santa Bárbara e Nacional. Nacional e Santa Bárbara. Como ficou o campeonato? Como será a disputa? Você vai saber detalhes aqui no programa. Soledade Futsal treina hoje visando o jogo contra a Associação Caçapava no sábado, de olho também nos reforços. Estes e outros assuntos a partir de agora no Na Torcida. Cláudio Fly, seus destaques iniciais, boa tarde.
2: Boa tarde, tudo bem, Paulo? Ontem acompanhamos, boa tarde aqui também os amigos da mesa, ontem acompanhamos para e passo ao Congresso Técnico, né? Que foi comandado aí pelo Pé, o adjunto. E a gente percebeu aí um número, né, expressivo de dirigentes nos dando a dimensão de como vai ser essa competição tão esperada aí.
1: É, e o Cláudio faz um registro, Zuza, Adriano, pela primeira vez, 7 equipes inscritas, 7 dirigentes participaram do Congresso Técnico, o que é muito bom, Zuza, seus destaques iniciais. Boa tarde.
3: Boa tarde, Paulinho, boa tarde, Cláudio, Adriano, ouvintes, internautas da tua Rádio Cristal, mais uma vez um prazer muito grande estar aqui trocando ideias com vocês aí, né? E que é uma alegria muito grande estar aqui novamente. E decepcionado, triste, né? Com um pouquinho mais do mesmo da nossa seleção brasileira, que eu esperava o título, né? E eles me deixaram muito triste e decepcionado.
1: É, não deu certo a sua projeção. Não. O senhor não entende nada de futebol, então. Porque o senhor veio aqui, cantou de galo o que ia fazer e acontecer e nos deixou na mão. Acreditei no senhor. O povo de Soledade acreditou no senhor que o Brasil seria campeão.
3: Você vai passar a palavra pro Adriano ou tu quer que eu fale tudo, despeje tudo aqui agora?
1: Depois. Grande Zuza. Adriano, seja bem-vindo aqui no programa. Boa tarde.
4: Boa tarde, Paulinho. Boa tarde aos amigos da mesa, ao Cláudio, ao Zuza. Isso. A todos que nos acompanham, é uma satisfação estar aqui com vocês nesse momento falando de esporte.
1: E principalmente do futsal do interior, do São Roque, do Espraiado, Adriano?
4: Com certeza. A gente valoriza, né, esse campeonato, nós que somos do interior, e engrandece. E eu acredito que todos ficam na expectativa, todas as datas do ano, né, aguardando esse campeonato, que é onde as comunidades conseguem uma confraternização maior, né, conseguem interagir, conseguem visitar uma outra. É um período bacana, Paulinho.
1: É um período de integração das comunidades do interior, tem as discussões, tem as polêmicas, ah, porque jogador tal pode jogar lá, porque tal jogador não poderia jogar lá, mas faz parte do histórico do futebol, da cultura também, né, Adriano?
4: Com certeza, a gente enaltece também o trabalho do Departamento de Esportes, né, e da mesma forma acredito que eles também, as equipes, né, que a gente faz uma luta diária ali para conseguir reunir a turma, conseguir levar as equipes a disputar o campeonato. E isso valoriza o nosso município, valoriza as comunidades, Eu acho que estamos no caminho, Paulinho.
1: Estamos no caminho, é isso aí. Já já vamos falar mais, porque você sabe, Adriano, que eu tenho uma expectativa positiva sobre o São Roque do Espraiado, daquela garotada, daqueles meninos que no ano retrasado fizeram um campeonato muito bom, não conseguiram repetir de certa forma no ano passado. Então, estamos curiosos para saber como vem a equipe do São Roque do Espraiado na categoria principal e também na categoria veterano. Né, o São Roque, que no ano retrasado levou o caneco naquele jogo memorável contra Santa Luzia. O Daniel Negão fez o gol faltando 20 segundos para terminar o jogo. Levantou o caneco do São Roque do Espraiado. Lembra daquele momento lá, Adriano?
4: Lembro, lembro. A gente até fez parte daquele lance.
1: É.
4: Consegui pifar ele, ele fez ali, foi, né, agraciado com um belo gol ali. A gente acabou levando o título. Esse ano, indiferente dos demais, Paulinho, a gente vem com as equipes, né, tanto na principal como na veterano, montando entre amigos, valorizando o pessoal da casa, mas almejando o título, né? Porque eu acho que tu entra na competição visando o título. Então, a gente vem com essa visão, acreditamos nos meninos nossos lá, né? A gente montou uma boa equipe, manteve os nossos ali, perdemos umas peças, faz parte do jogo, mas também adquirimos outras que vêm a se somar.
1: Vamos falar sobre isso. 1h22, temperatura em 14 graus. É o Na Torcida que você acompanha. 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
1: 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Zuza, você tocou aí no aspecto da seleção brasileira, mas o que a Argentina fez ontem é de enaltecer. Perdia por 2-0 para o Egito reclama, um gol anulado, mas a Argentina, sob o comando do Messi, virou para 3-2 e está nas quartas de final.
5: Por isso que eu acho que o brasileiro não gosta do argentino, né? Porque eu acho que o brasileiro gostaria que a seleção brasileira jogasse da mesma forma que joga a seleção argentina, né? Honrando a camisa, brigando, disputando palmo a palmo do campo. É, não tem bola perdida, não tem jogada perdida. Tu vê o Messi, 40 anos de idade, correndo o campo inteiro, aparecendo para o jogo, fazendo gol. Então, é uma pena que na nossa seleção nós tenhamos vários craques, mas nenhum com a vontade que tem o jogador argentino.
1: É, e uma vitória que demonstra a força da Argentina, que segue embalada na Copa do Mundo, Cláudio.
2: É, e segue sendo a grande favorita, né? Ontem, mesmo perdendo por 2-0, eu conseguia olhar uma boa parte do jogo. Messi, mais uma vez, errou pênalti, né? Não se abala, não compromete absolutamente nada, parece que cresce na partida, né? Quebra a linha do adversário, aparece, pifa, conclui. Então, eu vejo a Argentina ainda como uma grande favorita, e Messi, indiscutivelmente, é o jogador dos tempos, né?
1: É, depois do Pelé...
5: Eu acho que é ele.
1: Porque o que vem fazendo na Copa do Mundo é uma coisa impressionante.
5: A gente,
1: né,
5: vê uma diferença muito grande dele em campo e do Cristiano Ronaldo em campo. E nós estamos tendo a chance de ver.
1: Exato.
5: Os dois, né? Cristiano Ronaldo, Messi, Salah, o Kane lá da Inglaterra, Mbappé. A gente vê se são os expoentes do campeonato do futebol mundial, né? Mas o Messi ainda está um passo à frente de todos eles, ou dois.
1: E a avaliação sua sobre a Copa do Mundo, eliminação do Brasil, muito dificilmente vai escapar de França e de Argentina final, né, Adriano?
4: Perfeito, Paulinho. Eu acredito também que possa haver a reedição dessa final, né, novamente. Porque as equipes, elas chegam, na minha opinião, bem preparadas, né? Porque é um torneio, ele não te permite tu acertar muito ao longo dele. Ou tu chega já decidido, porque senão tu acaba pecando e caindo fora, como aconteceu na seleção, né? Eu acredito que as dúvidas que ocorreu ali, o treinador também ficou meio pressionado muito, né? errou, na minha opinião, nas escalações e o que veio acarretar com a nossa eliminação, né? A gente acreditava que poderia chegar, brigar pelo título, mas vendo hoje os que chegaram, realmente eles estão acima de nós. É a questão de nível hoje, né?
6: É, e mais uma eliminação para uma seleção europeia. Foi para a Bélgica, foi para a Croácia e agora para a Noruega. Né? E mais uma vez.
2: Nas oitavas.
6: É, impressionante.
5: Desde 2002 que o Brasil não ganha numa seleção europeia, né?
6: É.
5: Mas, Paulinho, agora eu vou desabafar, posso?
6: Abra o teu coração.
5: Prometo falar tudo que eu tenho para falar
6: em
5: no máximo
6: poucos minutos.
5: Em 2 minutos. Mas a maior decepção minha da seleção brasileira dessa Copa do Mundo foi o treinador. Porque um treinador que criou uma certa expectativa por ter sido o melhor treinador de todos os tempos, ter ganhado 5 Champions, ganhado todos os títulos que ganharam, e quando ele chegou aqui no Brasil, foi um pouco do mesmo. É, o nepotismo na CBF, ou no comando da seleção brasileira, tu vê, Tite traz o filho, é o aquele do Júnior.
6: Dorival Júnior.
5: Dorival Júnior leva o filho. Agora esse, o Ancelotti, traz o filho. O filho dele tentou ir treinar o Botafogo, não durou acho que meia dúzia de jogo, mandaram embora. Quer dizer, não tem a competência que uma seleção brasileira precisa. Nós temos um baita time, nós temos os melhores jogadores aí que poderiam estar disputando, mas a gente não sente assim, ó, o treinador não mexe com o brildo do jogador. Os jogadores parece que se perder ou se ganhar é a mesma coisa. É diferente do time da Argentina, que briga, que quer ganhar. O jogador brasileiro, não. Eles daí termina o jogo, eles vão lá, choram, abraçam o adversário, isso, aquilo, como se nada tivesse acontecido. E um treinador, que nem esse Ancelotti, fazer o que ele fez com a nossa seleção nessa Copa, ser premiado com um salário de 5 para 6 milhões de reais por mês, cara, é um absurdo. E ele não merece esse dinheiro nem um pouco.
2: E vai continuar, né?
5: E vai, não, por tá isso renovado, mesmo. A partir do mês que vem, ele vai passar a ganhar 6 milhões por mês. É. Até agora, ele ganhou 5. A partir do mês que vem, agora, já cai 6 milhões na conta. Cara, ele não mudou nada. Ele manteve a mesma panela das outras Copas. Trouxe um monte de jogadores, ex-atletas, que não tinham força, não tinham intensidade, não tinham desejo de vitória, que é o mais importante, caminhando em campo.
6: Sabe qual é a minha expectativa? Que ele possa conhecer melhor o futebol brasileiro nesses 4 anos. Porque, convenhamos, ele não conhecia suficiente o futebol brasileiro, Cláudio e Adriano, para ser o técnico da seleção já na Copa do Mundo.
2: Tanto é que passou, Paulinho, mais aproximadamente 60 jogadores por ele, até às vésperas ainda, ele não tinha uma definição dos 26 que iria representar o Brasil?
6: É diferente. Diferente de um treinador que está na aldeia, que conhece cada jogador, que sabe da realidade do futebol. Eu acompanhava várias entrevistas. Nós temos que parar de querer jogar no modo da Europa.
5: Isso.
6: O Brasil não pode perder a sua essência, que é da qualidade, exato, do drible, da individualidade. O Brasil está querendo ser a Europa. Não vai ser.
5: Não.
6: E não vai ganhar. E nós não vamos ter mais jogadores diferenciados.
5: E é uma das coisas que todo mundo cobra, né? Até os próprios jogadores europeus que falaram que eram admiradores do jogador brasileiro, que tinha drible, que tinha alegria de jogar, como era o Ronaldinho Gaúcho, como eram vários jogadores das nossas seleções passadas, os jogadores se tornaram burocráticos, é aquela coisinha ali, corre naquele pedaço de gramado, dali não sai, dali não vai para frente, não vai para o lado, não vai nada, não se ajudam. É um time assim, ó, apático, sabe? Deu uma tristeza muito grande de ver o nosso time jogando contra a Noruega. Paulinho,
6: 65% de posse de bola da Noruega, 35%
5: tirando
6: do
5: Brasil. Tirando o Haaland e aquele não sei das quantas lá. Cara, tu não consegue dizer mais 3 nomes de jogador da Noruega.
6: É impressionante.
5: E nós tomar um passeio deles, eles ficarem quase 70% de bola, de posse de bola, e o nosso time 30, chegaram a ficar 5 minutos com a bola no pé, e o nosso time vendo os caras jogar,
6: embora,
5: assistindo.
6: Embora, para mim, o Brasil teve as bolas do jogo para vencer o pênalti e outras chances, e desperdiçou. Faz um, muda totalmente o jogo, ganha, e aí nós estaríamos pensando de outra forma.
5: É, mas o Messi perdeu o pênalti, daí o time foi lá e reagiu,
6: é,
5: correu e lutou, e deram a vida para ganhar aquele jogo e mereceram ganhar.
6: 1:30 PM, 14 graus a temperatura, é o Na Torcida que você acompanha com a participação aqui dos nossos ouvintes, internautas. Roberto dos Santos, deixando um abraço a todos. Amanhã estaremos pintando a quadra lá do Espraiado. Esse ano a equipe do São Roque vai sediar uma rodada do futsal do interior, Adriano, até você falava ontem na reunião.

0: fugir dessa ideologia. Nós valorizar os nossos, independente do resultado. E acredito que esse ano seja promissor, devido ao trabalho que a gente já vem, né, com essa turma da gurizada ali. Desde 2015, a gente começou com eles, disputando as categorias de base no município, chegamos a ser segundo no estadual também. E, então, acredito que está chegando a hora de nós colher os frutos.
1: É o momento de aproveitar, valorizar o pessoal da casa. Então tem esse trabalho que a secretaria vai fazer amanhã lá, a pintura na quadra do Espraiado. O Diomar Santos, abraço a todos da mesa, especialmente ao Adriano. Tá mandando um abraço, Diomar, lá da Raia da Pedra.
0: Um abraço, Diomar.
1: O Tiago Souza escreveu um livro aqui, Tiagão. Nossa senhora! É, ele pensa que, por mais estranho que pareça, talvez até seja bom a Argentina chegar à final ou até ser campeã. E que nós, torcedores brasileiros, não conseguimos cobrar da CBF, maior rival pode acabar mostrando na prática. É, tem essa situação aí, né, Tiagão? Abraço. Aqui também tem mais uma participação, a CBF faz mudança sem mudar nada. É, o Nelson Fernandes também, boa tarde, concordo com o Zuzo, o treinador da seleção brasileira não pode ser um estrangeiro, perdeu a essência, né? Perdeu a essência, aquilo que a gente fala. Da individualidade, do drible, da alegria de jogar futebol. Roberto Carlos Dias Peter está na audiência. Eu vi que a nossa seleção não ia longe. Abraço, Betão! Betão Peter na audiência da tua Rádio Cristal. Também tem outras participações aqui. Juraci Berbeger está na audiência. Grande Jura. Lá na Secretaria da Saúde, parou um pouquinho de trabalhar para escutar, assistir o programa Na Torcida. Grande Jura. 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Vamos lá então. Vamos falar do futsal do interior, Taça Sicredi. Qual a sua impressão, Cláudio? Você que acompanhou o congresso técnico da reunião da categoria veterano, da categoria principal, uma avaliação sua, as equipes motivadas?
2: Perfeito. Eu vou ter essa oportunidade, né, de por vez primeira acompanhar essa competição. E ontem eu acompanhei o congresso técnico do veterano e também da categoria principal, né? A gente percebeu ali também a própria secretaria, que é a pasta que está organizando, democraticamente, né? O PE teve essa acessibilidade de ouvir cada dirigente, né? Porque, claro, eu entendo cada dirigente que era o melhor para a sua comunidade, né? Então, organizando da melhor forma possível para que realmente possa fluir desta forma o campeonato. E o PE, juntamente ali com os seus secretários, ele conseguiu, né, administrar de forma democrática e organizar a competição da melhor forma possível para ficar contento de todos. Né? Mas eu já vejo realmente muito entusiasmado aí os dirigentes, também já organizando, já com a formatação pronta das equipes. Isso vai, com certeza, dar um acréscimo ainda maior para o interior e as comunidades, né, que é o encontro, né, no dia a dia, na corrida, nesta velocidade desenfreada que é o trabalho e tal, a gente não consegue nem mesmo bater um papo entre amigos, principalmente de comunidade. E esta é uma grande oportunidade através desta competição, não só a bola rolando, mas também estreitar amizades e, né, conversar aí com a turma toda e fazer esta competição ainda crescer cada vez mais.
1: É, o que a gente pode perceber, Adriano, de equipes mobilizadas e com responsabilidade? Porque a gente cobra aqui, Zuz, em todos os campeonatos, que os dirigentes participem, vão lá, opinem, deem suas sugestões. Pois foi o que aconteceu ontem. Algumas situações levantadas pela secretaria, outras levantadas pelas equipes e, no final, aquilo que ficou acertado de forma conjunta vai ser colocado em prática. Então, de 7 equipes da categoria principal, 7 dirigentes estiveram lá discutindo, debatendo o campeonato do interior. Isso é muito bom, como destaca o Cláudio, integração.
0: Perfeito, Paulinho. Eu acredito que é uma construção de todos, né? Ali a gente coloca as ideias, se discute, vê o melhor para a competição. E, de antemão, quero também aqui agradecer, né, ao Departamento de Esporte pelo apoio às comunidades do interior, né? Quanto na

0: Revitalização das quadras. Eu sei que é um trabalho que as comunidades têm uma dificuldade, às vezes, de elaborar, e o departamento tem essa visão, e daí presta esse apoio lá, né, com os profissionais lá ajudando, revitalizando, para deixar tudo impecável para as rodadas ocorrer, né, da melhor forma e maneira possível, né, onde que a comunidade vem até a sua visitar e as demais ali e receba um ambiente adequado, né, para a disputa dos jogos. Voltando a que tu falaste das equipes e a discussão ali, eu acredito que é a forma da gente cada vez melhorar, né, as condições do campeonato, tornar atrativo e atrair as outras comunidades que, por algum motivo, esse ano não puderam participar. Mas acredito que próximo ano a turma ali a gente conhece, os demais ficaram de fora. Aí eles vendo que o caminho é esse, que está dando certo, eu acredito que eles voltem a jogar a competição, né, porque tem umas equipes boas que ficaram de fora, Paulinho. E a gente sabe o quanto eles gostariam de estar, às vezes por algum motivo, pelo pessoal, às vezes tempo de trabalho, a gente entende também. Mas a gente gostaria de contar com eles nessa competição, né? Para valorizar cada vez mais.
1: E tem comunidades estruturadas no interior, a Santa Teresinha, Rincão do Bugre, que são inclusive equipes tradicionais e que já foram campeãs aí do
0: Perfeito.
1: futsal do interior. Santa Teresinha, União do Rincão do Bugre, juntamente com o Nacional da Ré da Pedra, são os maiores vencedores do futsal do interior. E Santa Teresinha já teve a oportunidade de levantar o caneco também. Então, são comunidades estruturadas, né, Adriano?
0: Perfeito, bem colocado, né? Lógico que a gente sabe que é difícil. Não é fácil hoje tu montar uma equipe ou até duas com um veterano, né, se somando. Mas a gente, eu acredito que é isso, a comunidade é isso. Valorizando, né, um a um, juntando com o município, sem medir esforços, para realizar uma competição a qual a gente tem esse prazer, né, de disputar nesse período. Digamos assim, como se fosse a nossa Libertadores do interior, porque muitos não têm oportunidade de vir disputar na cidade as categorias que aqui existem, né? Então lá é o momento de poder também levar o pai, a mãe, o familiar que não tem também esse tempo para vir até a cidade ver um filho jogar.
1: Jusa, é importante essa integração. Nós devemos ter um campeonato que tenha a participação de 12 equipes no total, e nós temos que dar mérito aos dirigentes que trabalham, que se dedicam para que o campeonato seja forte.
2: Com certeza, né, Paulo? A gente vê assim o esforço dos dirigentes, o esforço da Secretaria Municipal de Esportes, porque não é fácil você agradar a todos, né? E eles, você via ontem com o Congresso Técnico, parece que todos saíram felizes de lá e num consenso. E isso é importante. E o campeonato é do interior, é para o pessoal do interior justamente para isso, para eles terem uma diversão ou algo assim, né, para poder participar, conhecer pessoas de fora ou rever pessoas de outras comunidades. E então isso é muito importante. E eu estou muito ansioso para ver essas primeiras rodadas aí do campeonato do interior, porque eu estou vendo assim que são muito boas equipes, né? E espero poder ser convidado para ir para alguma delas aí, para ver se tiver um lanchinho ou uma água mineral. Aí a gente vai lá e prestigia, né, Paulinho?
1: 1:39, 15 graus a temperatura. Quero fazer o registro aqui. O Marcolino, 7548. Sabe quem é, Zuza? Velho Marcos Diniz de Souza. Quem
2: Ah,
1: é ele?
2: viu? Não sei.
1: Mineiro?
2: Mineiro, claro,
1: Mineiro,
2: mineiro do Banco do Brasil.
1: claro.
2: Mas, mineiro, rica
1: Tá.
2: joia da Fátima.
1: Isso, Mineiro da Fátima, isso aí.
2: Pai do filé.
1: Pai do filé, tá aqui nos mandando um abraço, nos acompanhando. Paulinho, aqui é o Mineiro, ex-Banco do Brasil, Mineiro que
2: Verdade.
1: militou aí no esporte,
2: Foi
1: foi treinador
2: treinador,
1: da
2: foi.
1: Ficosol, né? Grande figura humana,
2: Pessoa
1: uma pessoa
2: fantástica.
1: maravilhosa, grande figura. Abraço, Mineiro.
2: O mineiro que me ensinou a tomar cerveja num copo pequenininho.
1: Ah, é? Grande abraço. Abraço, Mineiro. Obrigado aí pela companhia, pela mensagem. Que bom que você esteja acompanhando o programa Na Torcida. O Cássio Paludo Colombo. A Noruega também não tem mundial. É, tem mais gente que não tem mundial aí, né, Jesus?
2: Não sei.
1: Não sei. Maria Tereza da Silveira, boa tarde, Paulinho. Nós do setor do transporte da saúde estamos acompanhando o programa. Abraço para todos da mesa, principalmente ao querido Adriano. O pessoal parou lá então, Adriano. Botou no grupo lá hoje, vou no programa, você tem que assistir, é isso, mais ou menos?
0: Não, Paulinho, o pessoal tá lá trabalhando para mim poder estar aqui, né? Quero deixar um agradecimento a eles, né? A toda a minha equipe lá. Se for nominar aqui, o tempo é curto. Mas um carinho especial aí à Renata e à Maria lá.
1: Estão acompanhando. Abraço, obrigado pelo carinho. Natan Pimentel, deixando um abraço a todos, ao amigo Adriano, da comunidade vizinha do São Roque, Natan Pimentel, que representou ontem a Margem São Bento no Congresso Técnico. Gregório Portela. E? Boa tarde a todos. Um abraço ao Zuza, amigão do Master, e para o meu amigo Adriano. Estamos juntos no São Roque 2 Praiado.
2: Vai fazer gregre.
1: Vai fazer gregre. Paulão, tá com um time bom lá, né?
2: Tá.
1: Adriano, tá. Zuza, Gregório e mais gente, né?
2: E?
1: O presidente eterno do Master Futebol Clube, Paulo Sérgio Noff. Abraço ao Paulão. Aí, grande Marco, abraço a todos aqui, tá mandando um abraço. Aprendeu, né? Tá mandando. Claro, Marco, claro, Mineiro. Beijão pra ti, abração, Mineiro. Grande abraço, obrigado pela companhia.
3: Cláudio, Paulinho,
1: sim.
3: Em tempo, ontem na entrevista, o Pé de Bruxa destacou, né, que vai também fazer um complemento aí pra deixar a competição ainda mais atraente, né? Nós temos o sexo feminino que Sim. vai participar dessa competição aí, né?
1: Duas equipes confirmadas e que farão um jogo final.
3: Exatamente.
1: Essa é a informação, né, de duas equipes, Santa Luzia e São outra equipe lá, o São José. Parece que são as duas equipes aí que vão fazer a final aí da categoria feminino. São duas Legal, equipes né? confirmadas. Terezinha Ivone, tá deixando aqui. Paulinho, abraço a todos da mesa. Renato Gaúcho, se fosse o treinador da seleção brasileira, nós tínhamos ido rumo ao título. Eu já sei que a Ivone é gremista, então. Abraço.
2: Pelo jeito.
1: O Jadir Sebem, abraço a todos os amigos. Conseguimos fazer um bom debate ontem no Congresso Técnico. Cada um com suas opiniões, é assim que se faz, para sempre melhorar as competições. Gostei muito do que foi discutido. E o Cláudio já vai trazer aí como ficou a categoria veterana aí, Cláudio, para os nossos ouvintes. Mas acredito que tem que ser assim. O Cláudio acompanhou mais a categoria veterano, que não teve maiores discussões em relação à fórmula de disputa, mas na categoria principal, a secretaria colocou uma posição, as equipes colocaram outra, foi para a votação e prevaleceu aquilo que as equipes da categoria principal quiseram, especialmente em relação à vantagem na semifinal. A secretaria propôs que deveria ter a equipe de melhor campanha jogasse por empate, as equipes entenderam que não era necessário, por unanimidade as equipes votaram contra a vantagem e ficou estabelecido o que as equipes quiseram. Cláudio, vamos, como ficou definida a categoria veterano?
3: Tá, mas tem, só para chamar aqui a atenção das pessoas que vão participar e também para quem vai acompanhar, a rodada de abertura acontece então sábado na Raia da Pedra com os seguintes confrontos. Às 13h30, resenha Ouro e Prata e São Roque do Espraiado, categoria veterano. Depois, às 14h15, abertura oficial, vai ter aí o protocolo e tal, né? 14h30, Nacional da Raia da Pedra e Santa Bárbara, principal. 15h15, Santa Luzia e Margens São Bento, também na categoria principal. Logo após a categoria veterano, 4 da tarde, São José e Santa Luzia. E após 16h45, nós temos aí os Piá São Roque do Espraiado.
1: Bom, vamos à categoria veterano. Como ficou definida a fórmula de disputa, Cláudio?
3: Já pego aí.
1: Então, vamos lá então. 5 equipes que jogarão entre si, turno único. As 4 melhores se classificam para a semifinal. Primeiro contra o quarto, segundo contra terceiro. Sem vantagem, então. Nós temos aí na categoria veterano, Resenha Ouro e Prata, São José, Pinhal, São Roque do Espraiado e Santa Luzia. Me mandaram uma mensagem agora aqui que vai ter reforço aí na equipe do São Roque do Espraiado, seu Adriano, Dirceu.
0: Temos umas novidades aí, Paulinho.
1: Ah, ele tá meio tímido. Quem são essas novidades aí, seu Adriano?
0: Veterano ou principal?
1: Não, veterano.
0: Na veterano a gente manteve a base nossa, né, de amigos ali, que já fomos campeões, perdemos umas peças, é normal do jogo. Então agora a gente vem com os reforços ali. Hoje a gente conta, né, com o goleiro, o Jonathan.
1: Natan?
0: É, conhecido, né, mais como Natan. E tem outras peças aí que a equipe aí não permite falar, mas...
1: Beleza! Eu tô recebendo informações aqui.
2: Se tu não vai falar, o Paulinho vai.
1: Eu vou deixar que você possa anunciar para eu não passar na frente do dirigente, daquele que comanda, senão eu vou me obrigar aqui, porque eu recebi uma informação quentinha aqui.
0: Não, mas eu... Não sei quem é que passou essa informação, Paulinho.
1: Felipe Cadorfo vai jogar na equipe do São Roque?
0: Ele está cotado, Paulinho. A gente hoje, não, digamos, está, né, em tratativas. Até hoje, se for ver ali nas fichas nossas, ele não consta, né? Mas Sim. ele está cotado. É um cara que é indispensável em qualquer equipe, né? E a gente está bem avançado com ele ali, esperamos contar com ele.
1: Adriano, Josino, vai, peça confirmada?
0: Perfeito. O Josino, o Gregório, o Amarildo, o André. Então, o Leomar aqui, né? Amigo nosso também, vai se somar junto esse ano lá com nós. Então, a gente manteve o Daniel também junto, né?
1: Daniel Negão?
0: Isso. E são essas peças. A gente vem juntando os amigos, né, que aceitam o convite. E são todos bem-vindos e vamos em busca do título, né?
1: Uma equipe qualificada para o futsal do interior na categoria veteranos, Usa.
2: Com certeza. E se tiver o reforço do Felipe, vai ficar melhor ainda, né? Porque eu já joguei com todos esses aí que ele está falando e são todos excelentes jogadores, né? Mas como eu acho, sim, ó, que o Felipe talvez seja difícil até por ele ser treinador da equipe lá de Putinga, de, né? Putinga. O Saudade.
1: É.
2: E ele também acompanha o Avepan. Então, quer dizer, não sei se ele conseguiria...
1: Muito difícil.
2: Né? Nos sábados à tarde, ter um sábado à tarde para jogar. Mas a partida que ele puder ir, se quiser ir, é uma diferença muito grande, porque ele é um dos melhores jogadores de todos os tempos aqui de Soledade.
1: É, mais algum reforço que a equipe está projetando aí, de incluir na equipe, Adriano?
0: Não, no momento seriam esses, Paulinho.
1: Tá aí, então nós descobrimos bem. A fonte é boa, então, que passou.
3: Não é mais segredo.
0: É, essa tua fonte aí, ela tá esperta.
1: Tá esperta. 1h47. Claudinho, podemos falar agora da categoria principal. Como ficou a fórmula de disputa da categoria principal?
3: Vamos lá, então. A categoria principal confirmou 7 equipes, né? Então, a fórmula de disputa será a seguinte. Chave única, formada pelas 7 equipes. Jogam todos contra todos em turno único. Classificam seus 6 primeiros colocados, sendo que o primeiro e segundo colocados classificam-se diretamente para as semifinais. E os demais classificados...
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5: E aí, tudo certo? É, Cristal, tá com você mais legal do que nunca. É aqui, hein? Vamos lá, na nossa tarde desta quarta ensolarada. É, só bonitaço, hein? Hoje ele tá comandando a quarta aí, né? Não tem pra ninguém. Maravilha, vamos por aqui depois o Paulinho e seus convidados aí, ó. Eu agora!
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5: É isso aí! Vamos fazendo aquele momento maravilhoso de alto astral, diversão e descontração. É aqui, hein? Vamos lá! Perseguindo a sexta aí e o final de semana também. Vamos aqui, você participando com a gente. Então se liga que vem aí dia 18 de julho, ó, um festão daqueles pra, ó, embalar e agitar muito o seu fim de semana, que vai ter o Arraiá, do Acesso. Aí, ó, se ligue, pois é, um festão daqueles, ó, aqui, ó, vai ter novo cenário, Pérola Negra, no Arraiá do Chamego Acesso, a partir das 22 horas, uma festa tri, hein, com... São Francisco, novo cenário, e eles também, vem aí, ó. É, se liga, vai ter toda a estrutura e também, né, som e luzes aí. São Francisco! Eles também estão confirmados, dia 18 de julho. Todo mundo lá, hein?

Vai ser lá, hein? No Chamego, acesso Arraiá dos Bão, hein? Ah, não vamos perder não, de jeito nenhum, esse arraiá aí, pessoal! Vamos lá! Isso aí, onde é que vai ser, hein? Na comunidade Santa Bárbara! Vai ter muita coisa boa, vai ter, né? Vai ter caipira retalho e mulher bonita de montão. Vamos lá, hein? Isso aí, ó. Vai ter, então, ó, ele, São Francisco, com a sua estrutura de som e luzes, dia 18 de julho, sabadão, tá bom? Na comunidade lá, em Cão dos Coelhos, ó, Soledade, ingressos valendo aí antecipados R$40. Vamos no bailão! É isso aí, na primeira edição, 6 horas de festa boa demais, tá bom? É, festa assim não aparece toda hora, então vamos aproveitar, ok? Ó, R$40 você vai adquirir teu ingresso em Mercado Todo Dia, Flávio Farma, Açougue Borges. Quem mais que tá aqui com a gente, né? O Alessandra, tá aí curtindo a nossa tarde, hein? Sempre 100.5 aí, só as melhores, aquelas turbinadas. Só pancada de sucesso pra você, como este aqui, ó. Bailão tá garantido na Cristal. Ó o Cris aí, que logo, logo vai...

É, a nossa tarde só começando por aqui. Se o começo já tá assim, imagina o resto, tá bom? Ó, tem aqui a participação do Fábio, tá mandando aí pra todo mundo, tá curtindo em Mormaço. Valeu, amigo! Vamos fazendo aquele ritmo, né, que só a Cristal sabe. Ó, tem também aqui a participação bem elaborada do Cristiano. Ô, Cristianão, tamo junto aí, amigo. Completando hoje, trintão? Ó, 3.0. E sem nenhum fio de cabelo, né? Branco, né, amigo? Isso aí. Vamos lá, né? Vamos aumentando a idade, mas com cara de piá, né? É isso aí. Certo. Quem mais tá aqui com a gente, ó? Tem a Jéssica, que tá apaixonado e que é uma bem linda. Aqui, amiga, pode ser essa aqui? Essa aqui sim, ó. É, vamos lá. What's the time? So beautiful and blue. Assim que é, ó.

Peire, My Time, aqui na tua rádio. Pra quem tá apaixonado aí, né? Pra fazer o climão pro coração ficar mais faceiro, mais bonitão aí. Ok, aqui na nossa programação. Continue aí que a gente já volta. Sim, certo, combinado. Ó, e daqui a pouquinho vai ter essa aqui, ó, nas nossas aí máximas, né, da paixão. Essa aqui daqui a pouquinho, ó, confere já já, ó. Coco Hall, Elton John. Daqui a pouquinho.

0: esse aí, o Sir Elton John. Daqui a pouquinho aí vai ter inteirinha essa. Então não quer perder? Continue aí com a gente na 100.5. E agora,
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2: Olá, meus amigos e caros ouvintes aqui da Rádio Cristal de Soledade. Vamos ter uma quarta-feira com o tempo firme predominando. É a massa de ar seco de origem polar que está aí sobre o estado, garantindo um dia novamente bem frio. É um dia gelado, ainda predominando aqui na região de Soledade. O início do dia, né, gelado, com geadas em grande parte aqui do nosso município, e ao longo das próximas horas tem a presença do sol e as temperaturas vão subindo gradualmente. Vamos ter um dia até com uma amplitude térmica bem considerável. As máximas devem chegar aos 16 graus em média por aqui. Na quinta-feira, o que que acontece? Nós voltamos a ter os ventos que vão começar a soprar mais de leste e nordeste. Na quinta-feira pela manhã ainda faz frio, não é tão intenso. As mínimas devem oscilar entre 3 e 4 graus em média. Em alguns pontos, né, a temperatura é menor e ainda há condições para geadas, ainda que mais localizadas, mas tem geada ainda na quinta-feira pela manhã. Ao longo da tarde, a temperatura sobe um pouco mais, beirando os 18 graus em média por aqui. E aí, na sexta-feira, as instabilidades retornam. Voltamos a ter alguma chuva por aqui, não tem previsão de chuvas expressivas na sexta-feira e nem no final de semana, mas de qualquer jeito, é a instabilidade, é a umidade que vai retornar para nossa região. Com a previsão do tempo, Kátia Valente.
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0: 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Também a festa Rincão do Araçá. Comunidade Santa Clara do Rincão do Araçá convida para sua tradicional festa no dia 2 de agosto. Seguinte programação, ó: dias 29, 30 e 31 de julho tem o trido às 19h30 na igreja. No dia 2 de agosto, 10h30 missa ao meio-dia, churrasco, ocucas e saladas diversas, variadas. Levar pratos e talheres. A animação da banda aí, Rota Canção, certo? De nome toque, 17 horas, tem aquela ação entre amigos. Fica com a gente.
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10: 2 horas e 29 minutos.

0: 15 graus.
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2: Estamos fazendo o melhor e o máximo, é? Ah, o que for meio parecido com essa aqui, viu? Não vai que é fake! Não vai que é pirata! Aqui, ó, a charadinha da tarde, essa aqui, ó. Quanto mais você mexe, maior ele fica. Tá bom? Manda lá tua respostinha da nossa charadinha aí da tarde. E vai valer brinde. Vamos lá que o nosso amigão já mandou aqui. Ó, aqui pra gente, né? Tá valendo. Ó, peraí. Deixa eu ajeitar bem certinho aqui. Aqui, agora sim. Ó, os números da loteria. Ligeiro lá pra pegar o papel e a caneta. Vamos lá, então, para você anotar os números aí da loteria das duas. Vamos lá? Então, vem eles aí.
3: Loteria.
2: Ó, quinto prêmio. Para você que tá esperando aí, ó. 3636. 3.636. 3.636. Quarto prêmio, 8.949. 8.949. Terceiro prêmio, 5.083. Tá bom? 5.083. Segundaço, segundo prêmio, 1.205. Ó, 1.205. E o primeiríssimo prêmio, 168, 0.168. Foram eles aqui os números da
3: loteria.
2: A mais bem adequada e classificada aí do FM é a tua Rádio Cristal. A idosa, né? Mas bem jeitosa. Tá bom? 74 anos. E esse ano. É, isso aí. Eu não sei se é esse ano ou ano que vem que faz 75, mas tá vindo aí. Tá bom? Isso aí. Vamos junto por aqui. É, Ana. Sou a minha e nossa Cristal. E agora, ó. Aí, Joel Carlos. Vai, agita, guri.

0: Eita, coisa linda!
1: Ai, caraca, mano. Viu? Tem alguém que merece sucesso, é esses caras aqui.

0: mais um longo tempo, hein? Vamos aumentando esse tempo, né? Que quanto mais a gente ouve, mais a gente gosta, adora e deseja. Tua rádio. Ô, Gustavão aí. Ei, bebê. É, mais uma aí surpreendente do momento. Daqui a pouquinho a gente volta, tá bom? A charadinha, tô perguntando, ó. É o seguinte, essa aqui, ó. Quanto mais você mexe, maior ele fica. O que que é? Tá bom? Só não pensa bobice, tá bom? Isso aí, o resto pode pensar o que você quiser aí. Aqui, ó, na programação 100.5. Que é o que é, quanto mais você mexe, maior ele fica. Fica atento aí na nossa programação que a gente já volta por aqui, certo?
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0: 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Também aqui, Festa Rincão do Araçá, ó, a comunidade de Santa Clara, o Rincão do Araçá, tá bom? Ó, se liga aí, confira. Convida você para a tradicional festa marcante aí, ó, no dia 2 de agosto, com a seguinte programação, dias 29, 30 e 31 deste mês, tem o Trido. Maravilha, ó, às 19h30 na igreja. No dia 2 de agosto, 10h30 missa, meio-dia churrasco, cucas e saladas diversas. Levar pratos e talheres, tá ok? Combinado? Ó, 14h, reunião dançante, animação da banda aí, Rota Canção de Nome Toque. 17h, tem o sorteio aí, ó, ação entre amigos. Vai lá!
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8: 2:51.
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10: 15 graus.
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0: É mesmo, essa Cristal. Aqui, ó, tem a participação do Beto, tá respondendo aí a nossa charadinha. É, tá valendo o brinde aí pra sexta-feira. Tô perguntando aqui, ó, que é o que é o que é. Quanto mais você mexe, maior ele fica. Tá bom? Essa aí que tá valendo a partir de agora. E vamos relembrar assim, ó. Esse tempo lindo que tá aí, né? Podia ficar uns quantos dias assim, né? Ah, com esse sol turbinado, com esse sol elegante.

0: sacrifice. Não é sacrifício nenhum. Quando a gente quer, né? Aqui na programação da tua rádio, Elton John. É, que canção, hein? Verdadeiro hino dos apaixonados aí. Em 1980 e poucos, ali, né? Essa aí estourou e muito. Aqui, ó, tem a participação Jocely. Tá mandando aí pra todo mundo, dizendo que a resposta é charadinha e tal. Aqui é a Margarete Lima Pinheiro, de Fontoura Xavier, também tá com a gente. Valeu, amiga. Quem mais que tá participando aqui? A Sandri L. Isso aí. Valeu, amiga. Já tá concorrendo aí com a gente. Certo? Isso. Vamos lá. Vamos dar uma embalada aí. Tô pedindo uma banda. É, fique ligado aí que já já vai ter a nossa... Notícia da hora!
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0: 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A primeira vara federal de Rio Grande condenou o proprietário de uma área rural no município de Manuel Viana, na fronteira oeste do estado, por reduzir e manter 9 trabalhadores, incluindo um adolescente, em condições análogas às de escravo. A sentença, publicada na última quinta-feira, é do juiz Aderito Martins Nogueira Júnior. O Ministério Público Federal também anunciou o filho do proprietário e um terceiro homem. O primeiro foi acusado de coordenar as tarefas e gerenciar a parte financeira do empreendimento, enquanto o segundo atuaria como capataz, sendo responsável por arregimentar a mão de obra, além de organizar e planejar as atividades na propriedade. A Secretaria Municipal de Inovação e Tecnologia da Prefeitura de São Paulo notificou a ONG Instituto Conhecer Brasil para que apresente, no prazo de 30 dias, justificativas técnicas para notas suspeitas que somam quase 13 milhões de reais no contrato de instalação de Wi-Fi na capital paulista. A ONG tem como proprietária a empresária Karina Ferreira da Gama, que também é produtora do filme Dark Horse, que conta a trajetória do ex-presidente Jair Bolsonaro. No documento chamado Notificação de inconsistências e solicitação de regularização na prestação de contas, primeiro semestre de 2025, a gestão Ricardo Nunes pede que Karina devolva pelo menos R$ 906 mil aos cofres públicos referentes a notas fiscais canceladas, além de exigir a apresentação de documentos e justificativas para outros R$ 12 milhões em gastos apresentados nas notas fiscais de prestação de conta do período. Quem cultiva a gratidão é capaz de realizar sonhos que parecem inalcançáveis. 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A seleção da Noruega informou que parte da delegação vem enfrentando problemas de saúde durante a Copa do Mundo. Segundo o técnico, jogadores e integrantes da comissão técnica apresentaram sintomas de resfriado ao longo da competição, como tosse e mal-estar. De acordo com o treinador, o atacante Larsen chegou a apresentar febre alta. Ele atribuiu os problemas à rotina intensa do Mundial, marcada por viagens frequentes, mudanças de ambiente e o uso constante de ar-condicionado. 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
3: É isso mesmo! Já tamo por aqui! E aí? Quartando geral, né? É. Fazendo aquele ímpido! É. E a nossa sintonia perpétua! É aquela infinita, né? Pro resto da vida! É isso aí, quanto mais a gente escuta, mais nós vamos viver, hein? Tá certo? É isso aí, vamos lá, que agora tem! Ó! Tô perguntando, hein? Quanto mais se mexe, maior fica. Que é? Ó, a duplaça das bandas aí. César Mocena e Maurício. Como é que é, Mauricião? É o César? Ah, o Maurício.

Maravilha, e coração remendado, né? É com César Mozena e o Maurício Lima, a dupla que mais se ajustou, né? Com o andar da carroça aí, com, né? Que nem vinho, quanto mais velho aí, estão ficando melhores, né? É, vamos lá. Aqui, ó, o Pitol também tá participando com a gente, valeu. Ó, resposta é essa aqui, Janice Batista também tá por aqui. Vamos que vamos aí, sempre dando aquela turbinada boa aí. Ó, tem a festa da Brilhantina, é no próximo sábado, no Clube Comercial de Soledade. Todo mundo lá, hein? Realização mais nova e Clube Comercial, com apoio máximo aí da tua Rádio Cristal. Todo mundo lá! É, festa boa tá vindo aí, tá bom? Isso, vamos lá, né? Já que o Brasil não dá festa pra nós aí, né? Nossa seleção, vamos nós ajeitar a nossa festa aí, ok? Aqui também tem ó, o Valdir. Aí, Valdirzão, obrigado aí pela sintonia sempre com a mais nova. E vamos relembrar lá dos anos 80, ó. Olha eles. Ihu! Pet Shop Boys.

essa aí no tempo que tu tinha 20. Ou que tu tinha um pouquinho mais. Pet Shop Boys. A duplaça aí do mundo, hein? Tinha que trazer esses aí no Rock in Rio, né? É a sua, minha, nossa. Aquela mais ideal e total do Dial Cristal. Tem mais que tá mandando alô aqui com a gente, ó. Tem a Vera mandando aí pra todos na sintonia. Também tem aqui, ó, a Vera pra o Fernando aí, o filhão. Tá completando 12 aninhos hoje. Parabéns e muitos anos mais. Vamos lá, que a gente tá aqui curtindo assim, ó.

fazendo o climaço. É, por aqui, hein, ó. Fica ligado que já já vai ter mais aí. Certo? Ó, o Lúcio tá mandando pra quem aí? Tá mandando pra Janete. Isso, tá de aniversário hoje. Parabéns e muitos anos mais e mais. Se liga aí, ó, com a gente, ok? Tamo no embalo total da 100.5. Tem também quem aqui, ó? Tem a Angélica. Tá mandando aí todo mundo, ó. Sempre fazendo melhor, a mais capaz que faz e traz aí pra você aqui na nossa tarde. Show incrível! É da tua rádio. Certo, tem aqui também a participação do Bruno. Aí, Brunão, tamo junto, tá se dirigindo aí a Carazinho.

Ninguém toca mais e agita as melhores aí do que a Cristal. E agora, vem aí mais, muito mais, ó. Ô, Magrão, onde é que tu tá, hein? Tu tá por aqui? Então vem!

Mississippi. Aqui é com as gurias, hein? As meninas aí, Thalita e Elisa. Com os atuais, os reis do baile. No vocal do carequinho aí, né? Omar Kuma. Ó, quem tá mandando aí na região com a gente, né? A Sandra. Tá curtindo aí, não me toque. Aí, guria. Boa escolha, né? Bota aqui uma vez, nunca mais tira. Ah, porque o rádio vai ficar assim, ó. Vai ficar com uma mandinga. Bota ali e não consegue mais tirar. De tanta vontade que dá. Tá bom? Certo? Ó, tem aqui também a Vera, que tá mandando aí pra todo mundo. Valeu, Vera. Brigadão. Vamos dando uma ajeitada aí, né? Uma conferida nas melhores. Dia 18 de julho. Te prepara, ó. Eles vêm aí. Vai ser, hein? Lá no Rincão dos Coelhos. Arraiá dos Chamegos. Acesso. É, então vamos curtir lá com os, assim,

Eles são Francisco, hein, do Vozeirão aí, o grande Luciano, que agora tá fazendo uma dupla aí, né, Pedro Henrique e Luciano, é, do São Francisco. Eles estão confirmados, atração, show pra você no dia 18 de julho, lá na comunidade Santa Bárbara, tá bom? Ó, e se liga, hein, Rincão dos Coelhos em Soledade, vai ter o Arraiá do Chamego Acesso, a partir das 22 horas, ó. Três atrações. Tem aqui, ó, Novo Cenário, ele, São Francisco, e também Pérola Negra. Tá bom? Todo mundo lá. E vamos relembrar assim, ó, que tal? Sente aí, ó, na nossa programação. Tema do filme Flash Dance.

aqui, aqui. Ó, o Michael Sambello. É mais uma das grandes do passado aí pra você. E daqui a pouquinho, nessas de matar saudade, vai ter essa aqui, ó. Bah!

Sonzaço aí que a gente adora relembrar, né? Daqui a pouquinho mais aí, certo? Ó, tem a Lúcia que tá mandando aí pra todo mundo. Valeu, Lúcia! Vamos fazer um intervalinho aqui e daqui a pouquinho a gente volta, claro, aqui na... Sempre Ela!

0: aquela que tu pode contar todo dia e a qualquer hora. Beleza? Vamos aqui na nossa aqui parte, né? Nos nossos patrocínios e tudo mais, aqui na nossa programação. Vamos lá então. Espera aí que eu vou atualizar aqui certinho. Vamos que vamos aqui com a gente na 100.5. Todo dia, de segunda a segunda, é isso aí, domingo a domingo, feriado a feriado, tamo aí junto com você.
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4: 3 horas e 33 minutos.
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6: 16 graus.
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13: Então vamos, porque não podemos é parar. Nós não podemos é desistir, o negócio é insistir. É. E uma hora vai dar certo, né? Tá louco, né? Não... Aí nós estamos de muito azar, né? Aí não dá, né? Tá, eu já tô esperando faz uma boa paulada de tempo. Já faz um... É que a gente é brasileiro, a gente não desiste jamais, né? Vamos aqui, ali, lá, né? Uma hora a gente acerta. Mas deve ser bonito, né? Ah. Aí nós vamos se descomplicar pro resto da vida. Aqui

Ó, tem aqui a Bruna, tá mandando aí pra todo mundo. Valeu, Bruna. Também tem aqui Georgiana, tá mandando pra quem aqui, ó? Pro Everson e também pra Suzane. Tem também a Andréia. Valeu, Andréia. Brigadão aí. Tamo na segunda parte desta quarta. Tamo já no meio da semana. Isso aí quer dizer que já é um bom caminho da semana. Vamos lá. Ó. Oh.

Deus do céu. Eu tô achando que essa mulher é um fantasma, hein? Eu nunca acho essa doida. É isso aí. Será que é morena ou é uma morena camuflada? Vamos aqui, né? É, vamos que vamos. Na nossa programação, que faz o máximo e o melhor aí. É uma atrás da outra pra você. Certo? Aqui tem quem? A Juliane também tá com a gente, acertando aí a charadinha. Eu tô perguntando, ó. Seguinte, quanto mais você mexe, maior ele fica. O que que é? Tá valendo aqui na tarde. Ó, quer concorrer a ingresso aí, ó? Manda o nome completo no 992229878 para a festa Noite da Brilhantina, próximo sábado, aqui, ó, é no Clube Comercial de Soledade, nesse sabadão, 11 de julho. Ok? É só mandar um nome aí, já vai estar, tá, nós vamos ter sorteios aí diários, tá bom? Manda aí que eu já sorteio aqui nessa hora um ingresso, tá bom? Manda aí logo teu nome completo. Beleza? Vamos aqui. Ó, dia 18, tá bom? Dia 18 de julho, sem ser nesse, uma semana no outro, tá legal? Vai ter uma festona aí pra você. Aonde que vai ser a festa? Vai ser lá no Rincão dos Coelhos, na... Ó, se liga aqui. Vai ser lá, ó, na comunidade Santa Bárbara, tá bom? É, vai ter, ó, 6 horas de baile a partir das 22 horas. Novo cenário, banda São Francisco, e também vai ter eles, ó, Pérola Negra!

0: Dia 18, vai trepidar e estremecer. Vem aí, hein? Um encontro de tripla emoção e embalo, hein? Lá no Rincão dos Coelhos, dia 18. Vai lá, hein? Vai lá pra depois não dizer que...
1: Ah, eu não sabia!
0: Tá bom? Se ouvir a Cristal, aí vai estar sempre por dentro aí dos grandes eventos. Tá bom? Isso aí. Vamos se ver agora sábado. Sábado, hein? Vou estar por lá com você. Vai estar toda a turma aí, da boa parte, não sei se todo mundo, mas boa parte da tua Rádio Cristal mais nova, tá bom? Lá na Noite da Brilhantina, próximo sábado. Vamos se ver. Não te preocupa que eu vou me ajeitar e tu não vai levar susto. Já marquei até um salão de beleza. Isso aí. Tá bom? Aqui, ó. Tem a Andresa. Tá mandando aí pra todo mundo. Eu disse que nós ia matar a saudade, então é agora, ó. Que sonsaço! Culture Club.

0: Kramer, Chameleon. Sucessão aí, início dos anos 90, mais ou menos. Vamos aqui, né, na nossa programação mais quente e envolvente aí. É, vamos dando aquela esquentada bem boa. Ó, Bruno, tá participando com a gente aí? Tá certo, valeu. Ó, o ingresso aí tá valendo pra Brilhantina, hein? Você quer ir lá no festão, que vai ter uma homenagem especial a Raul Seixas, tá certo? Também vai ter um DJzão lá, um DJ bom lá, que vai tocar várias músicas. É que muita gente tá achando que vai ser só Raul Seixas. Não é bem assim. Vai ter uma parte que vai ter uma homenagem especial maravilhosa aí pro grande, eterno, maluco beleza. Tá bom? E no decorrer da noite aí vai ter outros sucessos, anos 80, 90, tá bom? Vai ser bem mesclada a festa, certo? Então agora tá tirada a dúvida aí. Beleza? Hein, como é que tá o teu grupo aí? Como é que tá o grupo do WhatsApp, hein? Vocês estão se entendendo ou não estão, hein?
1: Não, e se alguém do grupo também falar alguma coisa, porque eu falei que tu falou e nós dois falamos, pode deixar que eu falo.
0: Aham, tá certo.
2: Mas eu não falei nada que tu falou. Tu só falou porque eu não falei, porque se eu falasse, tu não ia falar. Daí como tu falou, eu não falei, entendeu?
3: Então não fala nada que nós falemos, porque se falar que nós falemos, daí nós vamos ter que falar quem falou.
0: Ah, pois é.
4: Porque se não for pra falar o que falaram, que disseram que iam falar, também não adianta falar nada. Porque é a mesma coisa que não falar. Ou fala ou não fala. Então fala já de uma vez, ou não fala.
0: Mas é assim que vai se entendendo, né? O povo não tem muito o que conversar, mas quando começa a conversar, por favor, né? É isso aí. Pá! Pegou fogo quando o Brasil foi eliminado da Copa, né? Cada qual sabia mais de futebol. vem aí já notícias da hora. Nossa, um zaço aí em nova roupagem e gravação. Champion! Lembra dessa aqui, ó? Agora tem Helena na participação.

0: É, se me tira do ar. Nós não tiramos, não. É, você que não tá aqui que vai ficar fora do ar. Tá bom? Vem aqui que aqui você vai estar no ar sempre. Ó, na nossa programação. Quer participar aqui no nosso fixo? Vamos bater um papo aí na tarde. Vamos lá. Vamos ver o que é que nós. Se tá bom, se não tá, mas daí a gente vai dar uma risada, aí já melhorar tudo, né? Beleza? No 33819100. Vamos saber aí. Eu quero ver se tem um cara aí que tem coragem de me ligar aí. Vamos dar uma discutida em alguma coisa. Tá bom? Isso. Tá certo? É. Só que eu vou dizer uma coisa. Se for por Pix, já foi tudo nos boletos. Tá legal? Tá beleza? Liga aí, 33819100. Liga aí pra gente, certo? Vamos lá trocar uma ideia aí no ar aqui na 100.5. Ok? Tô te esperando aí. Tá, o telefone tá no gancho aí. Certo? Ou pode ser amanhã também. As mulheres são mais corajosas que os homens, não tem, né? Isso aí. Tá certo? Fica ligado aí que já tem mais. Vem aí, notícia.
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9: 4 horas. 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Uma investigação sobre a trajetória das vítimas de feminicídio no Rio Grande do Sul prevê a escuta de familiares e análise de contextos que antecederam os crimes para identificar fatores que indiquem o risco de escalada da violência. O principal objetivo é a prevenção. A iniciativa integra um esforço conjunto entre o Ministério Público do Rio Grande do Sul, a Universidade Regional do Noroeste do Estado do Rio Grande do Sul e a Secretaria Estadual de Sistemas Penal e Socioeducativo. Um termo de cooperação foi firmado na última segunda-feira. O novo trabalho conta com a união de 2 projetos, o Sobre Eles e o Pedros e Marias. No primeiro semestre deste ano, a produção brasileira de veículos cresceu 8,8% em comparação com o mesmo período do ano passado, com mais de 1 milhão e 300 mil unidades fabricadas. Este foi o melhor primeiro semestre desde 2019, segundo o relatório divulgado nesta terça pela Associação Nacional dos Fabricantes de Veículos Automotores. Segundo a Anfavé, o maior crescimento foi registrado no segmento de carros de passeio, onde as vendas aumentaram 23,7%, representando 208 mil unidades a mais do que no primeiro semestre do ano passado. Enquanto isso, o segmento de veículos pesados, incluindo caminhões e ônibus, continua sua recuperação mais lenta. 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Há poucos dias do fim do prazo para que o Brasil e Estados Unidos cheguem a um acordo sobre o tarifaço, a Embaixada Americana divulgou um programa do Departamento de Comércio americano para empresas brasileiras buscarem ampliar sua participação no mercado do país. Conforme o comunicado da representação americana, o objetivo é fortalecer a relação comercial entre os dois países. Entretanto, as negociações entre autoridades dos dois países acerca do tarifaço recomendado pelo escritório do representante comercial não têm avançado a ponto de reverter a proposta. Em junho, eles propuseram a aplicação de tarifas de 25% sobre mercadorias brasileiras após uma investigação que acusa o governo brasileiro de adotar práticas que oneram ou restringem o comércio com os norte-americanos. 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
0: Estão aqui na Tua Rádio. Opa, vamos lá, que a partir de agora tem as sertanejaças aí, certo? Fica ligado aí e muito bem no climão aqui da 100.5. Já venderam todos os ingressos? Pelo que eu sei, ainda não, ainda tem alguns aí, tá bom? Quem é que tá perguntando aqui é a Rejane, tá bom, Rejane? Parece que tem ainda, tá legal? Certo? Pode procurar aí lá na portaria do Clube Comercial, lá você, a gente te passa o contato daqui a pouquinho aí, qualquer coisa. Tá legal? Certo? Então vamos lá, que o festão promete, hein? Certo? Beleza, maravilha. Eu tô perguntando aqui na tarde, o que é, quanto mais você mexe, mais ele fica maior, tá bom? Certo? Vamos lá, a partir de agora, aqui na tua rádio, tem assim pra você. Se prepare aí,
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0: Tamo junto aí pra fazer sempre o máximo. Pra detonar! Aí, Bruno!

É isso aí, Bruno Marrone, disparou um negócio aqui. Pensa num susto. Eu tô com fone aqui bem alto. É, lentamente. Oba, rádio ao vivo é mais emocionante, né? Pois quer dizer, a gente tá marrateado porque tem muita gente que acha que é IA, né? IA vê se é. Vamos lá aqui na nossa programação. É, tá certo? É porque muita gente aí até me diz, né? Bah, agora o pessoal não erra mais, né? E tal, não sei o que. Vamos lá aqui, ó. Ah, porque eu tenho cada uma de antigamente. Pá, eu vou te contar, mas nem é bom nós mexer no assunto, tá bom? Ai. Não, só pra ter uma ideia, uma vez uma moça ligou pra rádio e eu botei no ar, né? Aí a moça disse assim: oi, tudo bem? Eu disse: tudo? Maravilha conversar com você. Ela disse assim pra mim, ó: ah, pra mim não é a mesma coisa. Eu disse: como assim? Ah, não quer que eu fale disso. Não, mas ela foi bem elegante até, tá certo? Mas já faz uns 20 anos, eu acho. Ai, ai, ai. Aí tu vai botar o ouvinte no ar, uma vez disse assim pra mim: alô, nós estamos ao vivo. Daí diz o cara assim: mas quem disse que eu queria falar ao vivo? histórias do rádio aí. Pá, nós tínhamos que fazer um programete assim, né? As histórias do rádio. Os acontecimentos do rádio. Tá bom? Tem cada história. Ó, tem aqui também a Fernanda, que tá mandando aí pra todo mundo. Valeu, Fernanda. Brigadão. Certo. Quem mais que tá aqui com a gente? A Lúcia, mandando para todo mundo. Valeu, Lúcia! Brigadão aí de coração, tá certo? Diz ela que ouve toda santa tarde aqui com a gente na tua rádio. Vamos tocar mais uma aí das bem planejadas de todos os tempos aqui na nossa programação, ok? Tô pedindo aqui, ó, Victor e Léo. Vamos lá, essa aqui, ó. Show essa aí!

0: Ótima tarde aí, tá bem porque tá na Cristal, nada pode ser mais legal, ok? Brigadão você aí que tá com a gente, tá aí percorrendo toda a cidade, a região aí no som do dial 100.5. Vamos lá que tem mais, muito mais por aqui. A Giovana tá mandando aí uma bem linda para todo mundo que tá com a gente. Também tem o Walter e a Luísa, Carlos e a Fernanda. Quarteto aí se dirigindo a Não Me Toque com o Sonzão, mais preferido do rádio. Como é que é, hein, querida?
1: Márcio Tess.
0: Fala.
1: Toca mais uma para mim.
0: Ah, toco sim. Vamos conferir assim, ó. Eduardão!

mais uma lindaça aqui da 100.5, que não desperdicia nenhum momento, né? É isso aí, então, a fartura total aí das belíssimas de todos os tempos. Vamos lá, que tá liberado aí para você participar com a gente. Oi! Oi, aqui como é que é o negócio? Não entendi aqui. Tá certo, vamos se ligando aqui na nossa programação. Não entendi a mensagem que mandaram ali, né? Nem vou falar ali porque tem uma coisa estranha. Ai, ai. Vamos aqui. Oi! Poderia mandar uma Paula Fernandes aí, Pássaro de Fogo, Rincão do Araçá. Estamos nos preparando aí, preparativos máximos para a festa, ok? Se for atendida aí, agradeço a Mari. Valeu, Mari. Tudo de bom aí, amiga. Certo. Também tem aqui o Fábio. Tá mandando aí para todo mundo. Valeu, Fábio. Bah, essa aqui eu não quero nem saber. Vou tocar, ó. Ah, Nossa Senhora!

0: isso aí. Não vamos parar, não. Só um pouquinho para dar uma faturadinha, né? Senão não dá para pagar as contas. Eu sei que não é da sua conta, mas é da nossa. Tá bom? Fica aí!
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0: 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Maravilha, então. Fica aí que a gente já volta aí. Tem muito mais por aqui em seguidinha. Tá bom? Vamos aqui, conferindo que já já a gente volta. Brigadão aí, onde esteja.
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1: 4:33.
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3: 16 graus.
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8: Já tamo aqui! Oba, maravilha! Vamos junto, né? Quase chegando na parte decisiva aí da tarde. Bom demais aí, 24 para as 5. Tá certo? Se tá certo, então não tá errado, né? É isso aí. Tando certo é o que conta. Então fica com a certíssima do rádio aí, tua Rádio Cristal. Ó, vamos fazer o seguinte. Não é uma coisa que a gente quer hoje, mas estamos chegando. É o fim de semana, ó! É o que todo mundo pensa quando chega já na quarta aí, ó. Vamos lá, então. O que, Bruno?

Uau, hein? Mais uma daquelas estupendas. É, programa de fim de semana. Única coisa, pode faltar algumas coisas, só não pode faltar. É, felicidade, né? Autoestima, não pode faltar também. Emoção, sensação e a cristal no teu radião. Aí vai ficar completo o fim de, né? Vamos lá então! E agora, ó! É, vamos lá que tem agora sim, ó! Ô, Zezé! Ó, uma palinha aí, uma cantada boa! Zezé tem tantas que não dá pra ficar uma hora sem tocar uma! Ó, ele aí! Nasceu pra fazer sucesso esse cara, hein? Então vai! Como é que é, hein? Miros Mar!

0: Secessão. Zezé de Camargo aí, criador de românticas, das baladas, né? É o Zezé, por aqui. Pá, tá 17 graus agora. Bom, agora que era hora boa pra tomar banho, né? Daqui a pouquinho mais vai despencar a temperatura, hein? Agora tá de coragem de tirar as meias. É, não é? Beleza? Aqui se liga na nossa programação que a gente volta. É, daqui a pouquinho tem mais aí. Deixa eu mandar o alô aí. Ó, o Roberto tá mandando aí pra todo mundo na sintonia. Também a Glaucia também tá por aqui. Valeu, Glaucia. Tudo de bom. Tamo junto.
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0: É aqui, né? Fazendo o melhor. Espero que esteja gostando, tá bom? Que a gente faz com toda admiração, coração e sempre com aquela dedicação incrível e sempre pensamento positivo para você aí, que é tudo. É o nosso maior resultado, né, na vida, é agradar você aí, tá certo? Queremos você todo dia, toda hora, todo tempo, aqui na tua Rádio Cristal. Porque essa aqui foi criada já há 74 anos para te fazer a melhor companhia. E esperamos estar aí do seu agrado sempre, tá bom? E mais aqui, ó, na nossa programação, tem o Roberto. Aí, Robertão. Obrigado, guri. Tamo aqui, né? Na sintonia 100.5. E vamos lá com as admiradas aí de todos os tempos, aquelas magníficas aí de algum tempo. Tô pedindo uma com o Jorge Mateus aí. Vamos procurar aqui. Sempre tem uma maravilhosa pra você. Certo? Deixa eu ver aqui, tô pedindo. Ah, essa aqui que estão pedindo, ó. Pá, esnobou no pedido, né?

De nada. Quando quiser vir, só chamar aí. Tá bom? É, sempre as mais escolhidas, só filé, a nata aí pra você aqui. No restinho do nosso Em Alta, desse 8 do 7. Beleza? Vamos lá. Festa da Brilhantina. Pensa num blazer que eu vou ir lá. Lá da Rosemary. É. Vai sair meio salgado, mas aí depois a gente bota um açúcar pra adoçar um pouco. Mas é o senhor blazer. Pai Deus livre. Esse aí, o dia que eu puder, que eu tiver condições, eu vou te dar um. Pra tu ir nos eventos aí. Bah! Um cinza escuro. É, top de linha. Maravilha! Valeu, hein? Tô ficando por aqui. Brigadão aí por enquanto. Já já tem o Guga aí. É o nosso... Tá chegando lá, despontou lá na porteira lá. É. Gustavo Moraes, já já com você aqui. Valeu, até amanhã. Depois do Paulinho aí. E os convidados especiais no início da tarde. Valeu!

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7: 5 horas, notícias da hora. Vamos às informações da central de conteúdo da tua rádio.
8: Aqui na região, destaque para o município de Passo Fundo, onde a Associação de Apoio a Pessoas com Câncer, a APECAM, promove nesta sexta-feira, 10 de julho, a sexta edição do Porco a Pururuca. O jantar beneficente será realizado no CTG Dom Luiz Felipe de Nadal e tem como objetivo arrecadar recursos para manutenção dos atendimentos gratuitos oferecidos às pessoas em tratamento oncológico e seus familiares. Além do jantar, a programação contará com baile. Os ingressos estão à venda por R$ 45,00 e podem ser adquiridos junto à AAPECAM ou pelo telefone da entidade. Da tua Rádio Alvorada de Marau, Ana Lúcia Jacomini.
9: A Prefeitura de Santo Expedito do Sul está finalizando o decreto de situação de emergência após as fortes chuvas da semana passada. Ultrapassaram os 200 milímetros e provocaram danos em estradas, pontes, lavouras e áreas urbanas. O levantamento está sendo realizado pelas Secretarias Municipais, Defesa Civil e Emater para documentar os prejuízos e encaminhar o pedido de homologação aos governos estadual e federal. A informação foi relatada pelo prefeito Vantuir Dutra. O excesso de chuva comprometeu o tráfego em diversas comunidades, provocou o cancelamento de aulas e causou alagamentos, especialmente nas proximidades do Rio Forquilha. As equipes de Secretaria de Obras seguem mobilizadas para desobstrução de bueiros, recuperação de estradas e restauração de acessos afetados. Da tua rádio Cacique de Lagoa Vermelha, Daniel Carvalho.
10: Um ônibus foi atingido por um incêndio na manhã desta quarta-feira na BR-116, nas proximidades da antiga praça de pedágio, no sentido Vacaria a Campestre da Serra. O veículo apresentou problemas mecânicos que teriam dado origem ao incêndio. Houve apenas danos materiais e não tiveram feridos. Equipes do Corpo de Bombeiro foram acionadas e atenderam a ocorrência. O trânsito segue normal no quilômetro 48 da BR-116, sem necessidade de bloqueios no trecho. Na tua Rádio Fátima de Vacaria, Júlia Rodrigues.
11: Na microrregião de Veranópolis, Vila Flores foi selecionado para representar o Rio Grande do Sul na disputa pelo selo Melhores Vilas Turísticas, que é concedido pela ONU Turismo. O município é o único gaúcho entre os 7 destinos brasileiros escolhidos para a edição de 2026 na premiação internacional. A iniciativa reconhece comunidades rurais que valorizam a cultura, o patrimônio, a sustentabilidade e também as tradições tradições locais. Vila Flores, conhecida como a terra da fé, do pão e do vinho, além de capital estadual do Filó, concorre com outros 6 destinos do país. O resultado será divulgado em dezembro deste ano em um evento da ONU Turismo na Argentina. Da tua rádio veranense de Veranópolis, Alessandra Bernardi.
7: A Justiça do Trabalho autorizou a Prefeitura de Caxias do Sul a realizar o pagamento das dívidas trabalhistas deixadas pelo Instituto Ideias aos profissionais que atuavam nas UPAs Central e Zona Norte. A decisão foi divulgada nesta segunda-feira. Com autorização judicial, serão pagos os salários em atraso, que estavam pendentes desde maio, além das verbas rescisórias dos trabalhadores contratados pelo Instituto, responsável pela gestão das unidades, até a rescisão do contrato. Segundo a Advocacia Geral do Município, a administração ingressou com uma ação judicial após o encerramento do vínculo com o IDES para garantir que os profissionais recebessem os valores a que têm direito. Os depósitos serão realizados para quitar as obrigações trabalhistas pendentes junto aos funcionários que prestavam serviços nas duas unidades de pronto atendimento. Da tua Rádio São Francisco de Caxias do Sul, Alice Corrêa. 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
3: Fala aí, gauchada amiga. Olha aí, são 17 horas e 5 minutos, depois da boa comunicação do nosso colega Márcio 10. A partir de agora, Gustavo Moraes, contigo até as 19 horas. Trazendo a marca campeira desse Rio Grande, a música campeira nativista e fandangueira aqui no Te Aproxega. Que bom saber que você está ligado, sintonizado com a gente no trabalho, pra ti que tá em casa. Pra você que tá em casa, eu vou te convidando também pra fazer o teu chimarrão. Principalmente quem tá de férias, né? Aí o jogo muda, né, tia? Pra ti também que vai nos levando de carona no teu carro, no caminhão, no ônibus. Isso, muito obrigado pela companhia, pela audiência no 100.5 do teu rádio. E você também vai nos acompanhando em alto bom tom pelo site da tua Rádio Cristal. Além da musicalidade, muitas informações, muitas matérias do Rio Grande, do Brasil, o mundo inteiro em evidência, portanto, no site da tua rádio. 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O Te Aproxega aqui na tua rádio. 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Vamos chegando de música, Grupo Matizes vai abrindo a nossa jornada campeira, a música do Rio Grande.

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2: Aí, gauchada amiga, olha aí, são 17 horas e 12 minutos. 15 graus a temperatura no centro de Soledade. Hoje dá até pra arriscar tomar um banho, né, tia? A temperatura tá 15 graus, tá meio ajeitado, né? Isso mesmo, né? Vamos seguindo aqui na programação campeira e altaneira do Rio Grande. O Te Aproxega da tua Rádio Cristal, né? E sempre, sempre, sempre com a gente. 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Vai participando com a gente, olha aí, né? Eu já vou programar aqui a nossa quarta-feira premiada, tá certo? 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A loja Mega Real participando hoje da nossa programação. E hoje eu vou estar sorteando uma coisa diferente, né, tia? Isso, o outro dia foi uma gentileza lá do supermercado Vacari, um kit churrasco. Na semana passada, o posto do Ney, 15 litros de combustível. A nossa quarta premiada de hoje vai ter dado de presente um rádio, né, tia? Isso mesmo, pra te ficar ligado aí no Te Aproxega. Loja Mega Real, portanto, nos presenteando e presenteando vocês, nossos queridos ouvintes, um rádio, né, tia? Olha aí, participa, portanto, no nosso WhatsApp campeiro 992229878. Dá pra escutar o jogo da Copa, dá pra escutar uma vaneira bem marcada, né? Vamos fazer um sorteio de um rádio hoje, né, gente? Manda tua mensagem, participa. Daqui a pouquinho eu vou fazer aí a nossa pergunta do nosso, portanto, nosso vocabulário campeiro. Vou formalizar agora, já vou formatar aqui uma pergunta pra vocês. E no término dessa música já digo aí qual é que é a pergunta. Vocês vão concorrendo a um rádio hoje no Te Aproxega.

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4: Tá aí, gauchada amiga, tem bastante gente apreensiva, né? Tem bastante gente aqui me perguntando qual é que é a pergunta de hoje, mas hoje eu vou deixar patronagem, hoje eu vou trazer os patrões para dentro do nosso estúdio, para que também participem com a gente, portanto, e né, Paulinho Paz, o nosso gerentaço aqui, que vai fazer, portanto, a pergunta. O pessoal tá apreensivo, né? 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Paulinho Paz, muito boa tarde, e eu vou te dar a honra de passar para os nossos ouvintes, portanto, qual é que é a pergunta de hoje, tia? Valendo, concorrendo um rádio, e o rádio vai ser sorteado hoje mesmo.
5: É isso aí, Guga. Então vamos dar a pergunta para que os nossos ouvintes possam responder. Qual o evento que será realizado neste sábado no Clube Comercial, realizado pela Rede Mais Nova, Clube Comercial e tua Rádio Cristal? Qual o nome do evento que será realizado no próximo sábado à noite no Clube Comercial? A realização é da Mais Nova, do Clube Comercial e também da tua Rádio Cristal. Tá fácil de responder?
4: Mas, essa aí é pra sortear uma meia dúzia de rádio, né, tia?
5: É, além da resposta, o bom é ir também.
4: Isso também, não, mas já correu a linha aqui, o povo já tava na butuca, né? Esperando, portanto, qual que seria, portanto. Qual será o evento realizado, portanto, pela tua Rádio Cristal Mais Nova, Clube Comercial, neste final de semana? E vou te dizer uma coisa, tem participação do Maluco Beleza.
5: É, tá verdade. Enquanto o pessoal responde, eu tomo esse mate tupetudo.
4: É o mate chimarrão tupetudo, né, Gê? Um abraço, Bequinho. Um abraço pro Lata Véia. Aí o Fandango e Soledade, Gê.

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Aí o Fandango em Soledade, João Luiz Correia, é isso mesmo, cantando pra gente na programação Campeira e Altaneira do Rio Grande, o Tia Prochega, né, Gê? É, as mensagens não param aqui, né, Tia? Opa, que nem um amigo meu, uma turumbamba de mensagem, né, Gê?

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3: Vai, gauchada amiga, olha aí pra Rosemari Confecções e Calçados. Nós vamos felicitando o pessoal que tá de aniversário hoje, mandando aquele abração.

0: um aniversário, né, Gê? Dia 8 também, aniversário da Aline dos Santos da Luz, também Aline Borges dos Santos, no bairro Fontes, Andresa dos Santos Colerals, lá no bairro Missões, também no bairro Expedicionário Andressa dos Santos Rodrigues, Cláudia Belo de Carvalho, no Mormaço, também aniversário da Cláudia Elizabeth dos Santos da Costa, no bairro Primavera. Clayton Falkenbach também está de aniversário hoje, dia 8. É isso mesmo, pessoal comemorando, apagando as velinhas, comendo aquela carne, né, tia? Deonilda Abeg, no bairro Ipiranga, também Franciele Stelman, também está de aniversário. Gabriele Arruda, no bairro Ipiranga. Gilberto César Kummer, em São José Aderval, também hoje é aniversário da Indiara Dolores Silveira Saldanha. José Derli Tariga, também de aniversário. Luizy de Souza, no bairro Farroupilha. Luciana Morigi Simeone, lá no Santo Antônio do Jacuí, lá no Mormaço. Também Luciele da Silva Sebem, no Centro de Soledade. Lourdes da Costa Borges, também a Nilza Marilda Ferreira. Regina de Fátima Freitas, no Santo Antônio, também lá no Barros Cassal. Aniversário também do Rogério Gilberto Kinac, no bairro Fontes. Rosemar Gonçalves, também da Salete da Silva. Sheila da Rosa, em Fontoura Xavier, também aniversário hoje da Vencelina da Silva Suplitz, também na Água Branca, no Mormaço. Portanto, um grande abraço a todos vocês que vão comemorando mais um aniversário. 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
2: Tá certo, gauchada amiga, olha aí, né? Que coisa boa ter a tua audiência, que coisa boa saber que você está ligado, sintonizado com a gente na frequência 100.5 do teu rádio. 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Abraço a todos vocês.

ligados, sintonizados com a gente, na frequência 100.5 do teu rádio. E hoje, na quarta premiada, nós vamos estar sorteando, portanto, um rádio. Isto mesmo, um rádio, né? Esse regalo, esse presente, portanto, da loja Mega Real, onde você encontra muitas novidades. Já falei, de pantufa pra cima, né, gente? Concorre aí, já vai mandando a tua mensagem, o nosso WhatsApp campeiro, só mensagem, tá, gurizada? Esse é uma turumbama de ligação aqui, ui, aqui me vi pitoco aqui pra atender tudo, né? Então vamos fazer esse trato aí, é só no nosso WhatsApp campeiro. Portanto, me responde, né, nesse final de semana vai ter uma baita festa aqui em Soledade, promovida pela tua rádio, também pela Mais Nova FM, o Clube Comercial. Só me diz qual é que é o nome da festa, né, Gê? É isso mesmo, já vai concorrendo a um rádio aí, então. E faça o sorteio daqui a pouquinho desse rádio. Vamos chegando de música. Essa aqui é pra matar a saudade, né? João Chagas Leite deixou bastante saudade, muitos sucessos gravados. Nós vamos reproduzir mais um deles. No Te Aproxega.

0: Obrigado! Muito obrigado! Obrigado!
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3: 5:43.
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5: 15 graus.
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Marenco, um vistaço na tropa aí na programação. Olha aí, gente do céu, é bastante gente participando, portanto, dona Dilma Moraes, Júnior Signor lá no Pontão da Boa União, também participando, seu José Lupatini, isto mesmo, por muito tempo foi meu vizinho, seu José Lupatini, um abraço. Também dona Marli Silva, também vamos ver aqui quem mais, a Shirley Silveira, também a Dalei Silva, também a Ignês, participando, o Algemiro, que não perde essa festa de forma alguma, né, tia? A Inês, a Terezinha Silva, também aqui a dona Vera está participando, também Marcelo Nascimento, a Sandra Arbusti também está participando, Marli Costa, Ângela Mari, também aqui a Jéssica Andersen também está participando, seu Romeu Cipione, também um grande abraço participando, Lorena de Castro, também Elpidio Ramos, o Gilberto, também a Leia Castilhos, dona Ione Rossi, também a Maria Claudete, e daqui a pouquinho, né? Deixa eu tomar um fôlego aqui, que daqui a pouquinho eu trago para vocês mais participantes, portanto, do nosso programa, né? E hoje tu vai me respondendo, portanto, na quarta premiada para concorrer um rádio, né? Portanto, aí, qual o nome do evento promovido pela tua rádio, pela Mais Nova e o Clube Comercial neste final de semana aqui em Soledade? Portanto, vai concorrendo a um rádio, né, tchê? O rádio já escuta uma maneira bem marcada igual essa dos quatro galderos, também o jogo do teu time, escuta o que quiser, né, gente?

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0: Gauchada Amiga. Olha aí, são 18 horas. Nós vamos, portanto, no nosso momento importante também do nosso dia. Portanto, convido a todos vocês, momento de nós tirarmos o nosso chapéu, pararmos o que estamos fazendo, por mais curto que seja esse tempo, onde também bate o sino aqui da Igreja de Soledade. É, olha aí, um sinal, o enacho, né, tia? Portanto, para falarmos com Deus, o nosso momento de paz, de reflexão, portanto, convido todos vocês a participarem. Daqui a pouquinho, né, tia, nós voltamos com mais música campeira.
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4: Chegamos ao final de mais uma tarde. Convidamos a vocês, irmãos e irmãs, para um momento de reflexão, um momento de paz. Hoje o Evangelho de São Mateus nos diz: se alguém não vos receber ou não ouvir vossas palavras, sacudi a poeira dos vossos pés ao sairdes daquela casa ou daquela cidade. Jesus fala de experiência própria. Ele mesmo se percebe rejeitado, sobretudo pelos fariseus e mestres da lei, a ponto de o demonizarem, dizendo: é por virtude do príncipe dos demônios que ele expulsa os demônios. Ou seja, na cabeça deles, Jesus é a pior coisa que apareceu sobre a face da terra. Por isso, no dia do juízo haverá mais indulgência com Sodoma e Gomorra do que com a cidade que o rejeita. Ai de ti, Coroazim, ai de ti, Betsaida, dirá Jesus depois. Tiro e Sidônia serão tratadas com menor rigor no dia do juízo do que vós. E tu, Cafarnaum, subirás até o céu? Até o inferno serás precipitada, ou seja, acomodada ao falso paraíso, afundarás no caos da morte sem retorno. Por isso o Mestre alerta aos seus enviados, os apóstolos: se vocês não forem recebidos e não ouvirem a mensagem que lhes transmiti, ao sair da cidade, sacudam a poeira dos pés contra aquela cidade. Em outras palavras, deixem-na entregue à desgraça de sua escolha muito mal feita. Sem a mensagem de Jesus, sem ouvir e colocar em prática as suas palavras e o seu amoroso exemplo de vida, com certeza a cidade vai virar um inferno. A mensagem está dada. A decisão é de quem ouviu e enxergou. A palavra está dada. O desafio foi lançado inclusive para nós hoje. Sem colocar em prática o exemplo de vida de Jesus, transmitido pelos seus apóstolos, a nossa nação, nossos estados, nossas cidades, nossos campos, nossas famílias, correm o risco de afundarem no caos do desespero de um mundo sem paz e sem vida. Deus não quer isso, mas respeita as nossas escolhas. Rezemos um instante. Bom Deus, teu filho Jesus foi rejeitado pelos que fabricaram em seus corpos uma imagem de ti segundo seus interesses e conveniências. Que não aconteça conosco rejeitá-lo. Concedei-nos a coragem de aprender com Jesus e seus apóstolos e colocar de fato em prática que tu és amor. Que assim seja. E a vocês, irmãos, a vocês, irmãs que agora me acompanham, que o Senhor da paz e do bem vos abençoe e vos guarde. Em nome do Pai, do Filho e do Espírito Santo. Amém.
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0: Vai, gauchada amiga, são 18 horas e 5 minutos, 15 graus a temperatura no Centrão de Soledade. Que bom ter a tua companhia, você que está chegando agora na programação, seja muito, muito, muito bem-vindo à programação. A você que já estava com a gente, continue. É, aqui nós vamos mateando aqui no estúdio da tua rádio, também levando o entretenimento musical, a informação para todo o alto da Serra do Botucaraí. 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Que bom ter a tua companhia, saber que você está ligado, sintonizado com a gente no 100.5 do teu rádio. Vamos trazendo esta marca com João Luiz Correia, esta marca veterano.

Eu escolhi para esse repertório, já que é um repertório que a gente está fazendo músicas tradicionais, músicas regionais aqui do Sul, para fazer uma homenagem especial à cultura do nosso Sul, do Brasil. E nesse DVD vai ter muitas coisas bonitas, como lembranças que eu tenho dessa música que vem, é, quando eu gaiteava, nos tempos de piá, lá nas bandas de Soledade, no CTG Marcelo Brum, na churrasqueada, também é, com um parceiro que fazia parte comigo e tocava comigo, Tenente Gabriel, hoje major, e com Bumbo Legueiro e eu na acordeona, nós amanhecíamos fazendo festa com o pessoal, né? Ninguém cobrava nada, o que valia era a festa. E nós temos que nem bode, gostemos da farra mesmo, né? Veterano pra você aí, ó. Homem!

Bahia marca veterano com João Luiz Correia na participação campeira do Rio Grande. O programa te aproxega, né, Tchê? Olha aí, vai participando com a gente aí na nossa resposta premiada, na nossa quarta premiada, melhor dizendo, né? Onde nós vamos trazendo novidades para vocês no nosso sorteio que acontece toda quarta-feira. Hoje nós vamos sortear um rádio, isso mesmo, um rádio para você acompanhar a nossa programação. 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Olha aí, portanto, vai me respondendo, né? Olha aí, para concorrer, portanto, a este rádio, me responde qual o evento promovido pela tua Rádio Cristal, pela mais nova, pelo Clube Comercial de Soledade, que vai ser realizado neste final de semana lá no Clube Comercial. Você manda a tua mensagem no nosso WhatsApp campeiro 992229878, concorre a esse rádio para escutar a programação aí do Te Aproxega, para escutar o jogo da Copa do Mundo, também ligado com a gente. Walter Moraes, lembranças do passado.

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6: 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Vamos dar um vistaço aqui, né, tia? Quem mais participando da nossa pergunta do dia de hoje, vai me respondendo. Qual o evento promovido pela tua Rádio Cristal, pela Mais Nova FM, o Clube Comercial, neste final de semana, aqui em Soledade, no Clube Comercial? Vai ganhando, é isso mesmo, vai concorrendo a um rádio, isso mesmo. né? O pessoal da Mega Real, obrigado sempre pela participação com a gente e também trazendo esse regalo para os nossos ouvintes. Quem participando também, a Jaqueline, também a Regina Schneider, Leonardo Spinelli, também a dona Rose Granville, Odete Santos, a dona Lila também está participando junto com a gente. Também dona Elizabeth, lá no Curuçu, também o seu Percival aqui em Soledade. Maria Juliette também está participando. Dona Lúcia Bageston, Roberta Lima. Roberto Lima, também participando, meu amigo Manuel, o Paulinho lá na Ipiranga, meu amigo Elias Branco lá no bairro Missões, meu amigo Rodney Malaquias, também o Edelar, também dona Carmen Bax. Tem bastante gente participando e bastante gente ainda, né, mandando mensagem. Você também pode concorrer a esse rádio, portanto, na nossa quarta-feira premiada, nossa quarta-feira, uma verdadeira festa aqui no Teatro Chega. Portanto, participe. Isso mesmo, pode ir que dá tempo. Participa com a gente, portanto, da nossa programação. Tá certo, gente? Olha aí, quero mandar um abraço pro meu amigo Dudu, né? Dudu, popular cabeça de touro. Vai ser ligado com a gente na programação, né? E ele queria a música hoje, a Dom Clair Borges. Vamos trazendo esta marca com João Luiz Correia. Homenagem a esse grande campeiro e gaúcho da Soledade, né, gente?

grande campeiro. Tenho história pra contar, mas hoje quero falar de um gauchão de verdade. Se chamava Clair Borges, nascido na Boa União, um lugarejo que é chão dos pagos da soledade. 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Foi mestre em lida de campo

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0: 6:32.
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2: 15 graus.
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Olha aí, vamos mais 10 minutinhos e faço o sorteio, né, de um rádio hoje, portanto, aqui no nosso programa. 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Mais 10 minutinhos e vamos fazer, portanto, o sorteio desse rádio para você acompanhar a marca campeira do Rio Grande e também os jogos da Copa do Mundo. De um canto saudade, quem canta pra gente é os Tiranos.

Aí, Netinha, vai mateando em casa, meu amigo Manuel Silveira. Um grande abraço, Paulo Henrique, a dona Marília. É isso mesmo, gurizada. Vamos tomando um mate da amizade. É vocês daí, eu aqui do estúdio, mas a tá quase chiando, tá quase roncando a chiculateira aqui já de pouca água. E vou dizer pra vocês, foi de gastar tinta da caneta hoje, né, tia? Na nossa promoção, aí na nossa quarta-feira, portanto. Aqui a nossa quarta-feira premiada, hoje vamos sorteando um rádio, né? Vamos ver quem mais está participando com a gente aqui. Seu Ronei Malaquias, também o Adelar, dona Carmen Bax também, Sandriele Loss, William também participando, Felipe Moreira, Ana Maria Vaz também, dona Camila Gugel, Michele Silva, vamos vendo quem mais aqui, dona Salete Miranda, Cassiele Paludo, grande abraço, dona Clarice. Também o Rui da Silva, portanto, olha aí, mais 5 minutinhos para quem quiser participar, já vamos fazer o sorteio do rádio, né, Gê? E né, diz o finado Brancão, sempre com o rádio ligado, né, Gê? Olha aí, 18h41,

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2: Bom dia. Tudo bem, para Gustavo e ouvintes da Tua Rádio Cristal, nós estamos em frente à Delegacia de Pronto Atendimento e Solidariedade, da PPA, da Polícia Civil, onde tivemos um dia tranquilo na área da segurança. Poucas ocorrências registradas nessa quarta-feira. A gente vai destacar aqui as principais notícias de hoje, que foram destaque no Facebook da Tua Rádio Cristal, facebook.com/tuaradiocristal. Lá tem todas as informações para você conferir o que eu vou relatar a partir de agora. As ocorrências que registram são que jovens sem dados da inspeção militar devem procurar a junta militar até 20 de julho. A Junta de Serviço Militar de Solidariedade orienta os jovens alistados que ainda não receberam a data da inspeção de saúde para comparecerem até o dia 20 de julho realizar o agendamento. O atendimento é realizado no primeiro piso do Centro Administrativo da Prefeitura de Solidariedade. A equipe da Junta Militar confirma que está à disposição para atender todos os jovens que ainda não receberam a sua data. Também é destaque que a vítima de acidente durante poda morava em Teutônia. Foi identificado como Rudy Miller, de 53 anos, morador de Teutônia, o trabalhador que morreu na manhã dessa quarta-feira, dia 8, em um acidente de trabalho às margens da BR-386, no quilômetro 295, na comunidade de Barro Preto e Pouso Novo. O acidente ocorreu por volta das 9 horas. Conforme as informações, Miller representava um serviço junto à rede elétrica quando foi atingido por um galho de uma árvore. Ele sofreu ferimentos graves e morreu no local. Equipes da Secretaria Municipal de Saúde de Pouso Novo prestaram o primeiro atendimento. O óbito foi confirmado por médicos de Pouso Novo. Uma ambulância da concessionária Via Sul, responsável pela administração da BR-386, também foi acionada, já que a ocorrência ocorreu na faixa de domínio da rodovia. Brigada Militar isolou a área. O trabalho da Polícia Civil e do Instituto Geral de Perícia, o IGP, investiga as circunstâncias desse acidente de trabalho. Também vamos destacar que um trabalhador morreu, essa notícia que a gente acabou de passar para você, Rudy Miller, foi identificado, e também que nós acompanhamos alguns pontos de Solidariedade que estavam aí em análise, como a Ipiranga, que estão com melhorias no trânsito, mas que ainda há registros de acidente. Cabe destacar, mudança na BR-386, você que vai transitar, muita atenção, houveram mudanças em todos os acessos da BR-386 em Solidariedade, muito cuidado para você que vai transitar. São as informações da segurança de hoje, a gente volta amanhã no Giro de Notícias.
3: Tá aí, né, Tchê? O nosso colega João, o João Nunes, vai trazendo, portanto, as notícias do trânsito e segurança pra gente aqui na tua Rádio Cristal, de Solidariedade pro Rio Grande, do Rio Grande pro mundo inteiro.
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3: Isso mesmo, é a tua rádio. Quero mandar um grande abraço, meu amigo Alencar Telequen, também, né? O seu Daniel Cisnander Pereira. Grande abraço, está gaúchada. Estão lá no CTG Sinuelo da Saudade, lá no PADEF, lá na Brasília. Isso mesmo, onde tem festa campeira, tem rodeio crioulo nesse final de semana. Grande abraço, gurizada. Chegando a hora do descanso lá, né, tchê? Isso mesmo. Grande abraço também, meu amigo Filipão. Filipão vai agarrado nos beijos de um Scania ali, né, tchê? Descendo rumo a Caçapava do Sul e ligado com a agenda da programação. Obrigado também pela tua companhia, que São Cristóvão esteja sempre no teu lado aí na gabina, né, meu amigo? Vai amassando o tapete preto do asfalto. Também, meu amigo Mário Munheiro, o Evânio e o Paim, ligados com a gente. Obrigado pela companhia de vocês, ó, atracando essa aqui, né, tchê? Os loucos lá da fronteira, César e Rogério.
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2: Vai, gauchada amiga, olha aí, são 18h53, portanto vamos fazer o sorteio, né, da nossa quarta premiada, isso mesmo, nossa quarta premiada, portanto aqui no Teatro Chega, né, hoje nós vamos sorteando, portanto, um rádio. 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Gente, foram 51 participações, tá bueno, e nós já estamos aqui só para apertar o botão do telefone, né, para nós fazer o nosso sorteio no sorteador eletrônico. E vamos fazer agora, né? Chega de enrolar. Vamos lá. Número sorteado, portanto, o número 33. Número 33, dentre 51 pessoas que participaram, né? O último que participou, que foi o meu amigo alemão Guterres, portanto, né? Ele é o 51, só porque eu não tinha dito o nome dele. Mas o sorteado número 33, dona Lúcia Bageston. Portanto, aí vai ganhando um rádio, né? Hoje, isso mesmo. Na nossa quarta-feira premiada, onde já sorteamos um kit churrasco, sorteamos também 15 litros de combustível e agora um rádio, portanto, o nosso sorteio de hoje. Dona Lúcia Bageston, né? Portanto, ganhadora do rádio, pode passar amanhã aqui na emissora já para retirar, portanto, a premiação. É, e muito obrigado a todos vocês que participaram, né, tchê? Portanto, obrigado e meio sempre pela companhia, pessoal sempre participando com a gente.

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3: Pai Gauchada Amiga, 18 horas 59 minutos. Vamos chegando para o lado do arremate da nossa programação, agradecendo a todos vocês pela companhia, pela audiência de sempre, pelo carinho. Também nós vamos nos esforçando, né, tia, para levar a parte musical para vocês aí, o entretenimento, as notícias aqui também da tua rádio. Vou agradecendo a todos vocês, né, me despedindo momentaneamente, né, dizendo paz e bem para todos vocês. Na segunda-feira eu retorno, né, tia, portanto cumprindo alguns compromissos já agendados aqui com a emissora. Portanto, amanhã, né, e sexta-feira vocês ficam com os colegas aí da tua rádio Cristal, e eu volto na segunda-feira, se Deus quiser e Ele quer. Forte abraço, fiquem todos com Deus, porque eu também vou com Ele.
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7: E funciona 24 horas todos os dias da semana. Pablo Mundim.
8: O Ligue 180 também orienta familiares, amigos, vizinhos e qualquer pessoa que queira saber como agir diante de uma situação de risco.
9: E vamos falar hoje sobre a Rede Nacional de Proteção e Defesa dos Direitos Humanos das Pessoas Idosas.
7: Quem vai explicar pra gente mais sobre o tema é o Secretário Nacional dos Direitos da Pessoa Idosa, Alexandre da Silva.
10: São todas aquelas pessoas, aquelas instituições, aqueles órgãos que atuam no segmento da pessoa idosa e que garantam a defesa, a promoção, a mitigação de violações e violências e a garantia de mais direitos.
9: Hoje na apresentação da Voz do Brasil, eu, Mariana Jungmann e Luciano Seixas.
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9: Crianças menores de 5 anos e grupos prioritários já podem procurar o posto de vacinação mais próximo para se protegerem com a pneumovinte.
7: O imunizante previne contra 20 sorotipos da bactéria causadora de doenças graves, como pneumonia e meningite.
9: A ideia é diminuir as hospitalizações, sequelas e óbitos em função das doenças.
11: A vacina Pneumovinte está disponível nas unidades básicas de saúde e demais pontos de vacinação em todo o país. Éder Gatti, diretor do Programa Nacional de Imunização do Ministério da Saúde, explica que o imunizante vai substituir gradualmente a Pneumo 10 contra a bactéria causadora de doenças como pneumonia e meningite.
12: O Ministério já tinha uma vacina no SUS, que era a Pneumo 10, é uma vacina que cobria contra 10 tipos da bactéria pneumococo, só que agora nós estamos atualizando para uma vacina que cobre contra 20 tipos de pneumococo, ou seja, é um número maior de tipos de bactéria que a vacina protege. E com isso, a gente espera diminuir ainda mais a ocorrência de meningite e pneumonias em crianças.
11: A Pneumo20 é indicada para bebês no primeiro ano de vida e crianças menores de 5 anos que ainda não completaram o esquema de vacinação recomendado. Segundo Eduardo Jorge da Fonseca, presidente do Departamento de Imunizações da Sociedade Brasileira de Pediatria, a imunização nesta faixa etária é fundamental para prevenir internações e reduzir mortes associadas às infecções pneumocócicas.
13: Então, as crianças menores de 2 anos, as que mais internam e as que mais morrem, ou seja, tem maior incidência e maior letalidade. Então, esse é o grupo mais importante, é um grupo prioritário para a prevenção das doenças pneumocócicas invasivas, como a gente chama.
11: A Pneumo20 também é indicada para indígenas com mais de 5 anos sem histórico vacinal, idosos com 60 anos ou mais que estejam acamados ou institucionalizados e pessoas com condições clínicas especiais. O histórico de vacinação pode ser acompanhado pela caderneta digital de saúde da criança, disponível no aplicativo Meu SUS Digital. Reportagem Gabriela Noronha.
14: A doença de Chagas é transmitida principalmente por um inseto conhecido como barbeiro e pode levar à morte, especialmente em populações vulneráveis.
9: Isso porque a infecção pode evoluir de forma silenciosa por anos e, quando não tratada, pode levar a graves complicações cardíacas e digestivas.
14: Para tratar a doença, a Anvisa publicou o registro de um novo medicamento voltado a pacientes menores de 18 anos.
9: É o Lampti, feito de substâncias que danificam o parasita e que levam à sua eliminação do organismo.
15: A Agência Nacional de Vigilância Sanitária, Anvisa, aprovou o registro do medicamento Lampti, indicado para o tratamento da doença de Chagas em pacientes pediátricos. O produto pode ser utilizado desde recém-nascidos com peso mínimo de 2,5 kg até adolescentes menores de 18 anos. A doença de Chagas é causada pelo protozoário Trypanosoma cruzi e está entre as principais doenças negligenciadas no Brasil. A infecção pode permanecer sem sintomas por muitos anos e, quando não tratada, provocar complicações graves, principalmente no coração e no sistema digestivo. O Lampti é um medicamento antiparasitário que atua na eliminação do parasita responsável pela doença. A aprovação do registro foi publicada pela Anvisa no Diário Oficial da União, com a Resolução 2631 de 2026. Claudimário Carvalho, para a Voz do Brasil.
14: Buscar ajuda pode ser o primeiro passo para interromper um ciclo de violência contra as mulheres.
9: O Ligue 180 funciona gratuitamente, 24 horas por dia, e também pode ser acessado por canais digitais como WhatsApp.
14: Os atendentes são especializados para oferecer ajuda imediata, indicando os caminhos para a solução do problema.
16: É por meio do Ligue 180 que milhares de mulheres encontram acolhimento, orientação e encaminhamento para a rede de proteção em todo o país. Cada atendimento começa por uma escuta qualificada e humanizada. O serviço funciona 24 horas por dia, todos os dias da semana, e pode ser acionado pela própria vítima ou por qualquer pessoa que queira denunciar uma situação de violência contra a mulher. A coordenadora de atendimento da central do Ligue 180, Juliana Costa, explica como funciona o atendimento.
17: A denúncia é registrada pelas nossas atendentes. Posteriormente a isso, nós temos uma equipe também especializada que faz a análise dessa denúncia. Então, entrando em contato com o Ligue 180, a pessoa que nos contatar vai ter ali um atendimento especializado e essa atendente ela vai identificar qual é a necessidade dessa pessoa.
16: Segundo o Anuário Brasileiro de Segurança Pública, em 2025 foram registrados cerca de 1.470 feminicídios, o maior número desde que o crime passou a ser tipificado em 2015. Apenas no primeiro trimestre deste ano, já foram contabilizadas 399 mortes. Também cresceram os casos de violência no ambiente digital, como ameaças, perseguição nas redes sociais, invasão de contas e divulgação não autorizada de imagens íntimas. Nos 5 primeiros meses de 2026, o Ligue 180 registrou mais de 16 mil ocorrências desse tipo de violência. A coordenadora de atendimento do Ligue 180 do Ministério da Saúde, Nery Araújo, alerta que o combate ao feminicídio é responsabilidade de todos.
18: É importante que o Brasil inteiro, a sociedade inteira, todo mundo, igrejas, feiras, times de futebol, escolas, templos religiosos, todo mundo seja envolvido. Por quê? Porque não é um problema só da mulher, é um problema de todos nós.
16: Além de atender mulheres em situação de violência, o Ligue 180 também orienta familiares, amigos, vizinhos e qualquer pessoa que queira saber como agir diante de uma situação de risco. O atendimento é sigiloso e pode ser feito de qualquer lugar do mundo. Além dos 180, denúncias e informações podem ser feitas pelo WhatsApp no telefone DDD 61 9610 0180. Reportagem Pablo Mundim.
9: O cidadão conta com uma nova plataforma do programa Luz para Todos.
7: O aplicativo permite registrar e acompanhar solicitações de atendimento, facilitando a identificação de famílias que ainda vivem sem acesso à energia elétrica.
19: O aplicativo do programa Luz para Todos permite a cidadãos, lideranças comunitárias e instituições registrarem e acompanharem as solicitações de instalação de energia elétrica. A iniciativa é voltada para o público que mora em áreas rurais e regiões remotas do país. Segundo André Dias, diretor do Departamento de Universalização e Políticas Sociais de Energia Elétrica do Ministério de Minas e Energia, o aplicativo permite acompanhar as solicitações feitas ao programa e se existem subnotificações.
20: Hoje, nós estimamos que há no Brasil cerca de 220 mil unidades consumidoras, famílias sem acesso à energia, mas a gente entende que esse número pode estar subnotificado, possa ser maior, e aí o aplicativo vai nos dar justamente esse conhecimento.
19: O aplicativo Luz para Todos está disponível nas lojas de aplicativos para celulares e pode ser baixado por qualquer pessoa de forma gratuita. Ao abrir o pedido para instalação de energia elétrica, o cidadão deverá tirar foto da unidade a ser atendida. Por meio do georreferenciamento, o Ministério de Minas e Energia vai localizar o endereço e encaminhar a solicitação para a concessionária de energia elétrica responsável pela região. Não será preciso acesso à internet para registrar o pedido. Reportagem Luana Karen.
9: Embaixadores estrangeiros que não residem no Brasil participaram nesta quarta-feira, no Palácio do Itamaraty, da cerimônia de entrega das cartas credenciais.
7: O ato habilita oficialmente os diplomatas diante do chefe de Estado do país onde vai atuar.
9: As cartas foram assinadas pelo presidente da República perante o governo anfitrião e dão início à missão diplomática.
7: Ao todo, 14 embaixadores não residentes no país foram oficialmente credenciados.
9: Um espaço para que as mulheres idosas participem da construção de políticas públicas voltadas a elas.
7: O Fórum Nacional pelo Protagonismo e Mobilização das Mulheres Idosas reúne organizações, movimentos sociais e representantes do poder público.
9: Entre os desafios tratados no fórum estão a saúde mental dos idosos, autonomia econômica e combate ao preconceito etário.
7: A secretária nacional de Autonomia Econômica e Política de Cuidados, Joana Célia dos Passos, fala mais sobre o fórum.
21: Esse fórum, ele tem a duração de 2 anos e uma das competências dele é promover iniciativas para o fortalecimento das organizações de participação social de mulheres idosas, para que a gente possa ampliar a capacidade de mobilização, o protagonismo, a autonomia e a incidência no debate sobre as políticas para esse grupo de mulheres idosas.
9: Segundo o IBGE, o Brasil possui 32 milhões de pessoas com 60 anos ou mais, sendo 55% mulheres.
7: E vamos falar agora da Rede Nacional de Proteção e Defesa dos Direitos Humanos da Pessoa Idosa, RENAPID.
9: Ela tem como objetivo garantir uma articulação entre os órgãos públicos que atendem essa população.
7: Nós conversamos com o secretário nacional dos Direitos da Pessoa Idosa, do Ministério dos Direitos Humanos e da Cidadania, Alexandre da Silva, sobre como vai funcionar essa colaboração. Acompanhe. Boa noite, secretário. Explica pra gente o que é essa rede de proteção às pessoas idosas. Que entidades formam essa rede?
22: A RENADP é a Rede Nacional de Proteção e Defesa dos Direitos Humanos das Pessoas Idosas. É uma rede que vem sendo pensada e solicitada pela participação social, desde a nossa conferência, da primeira conferência de 2006, e que agora, em 2026, ela se realiza. São convidados todos os entes federativos, todas as pessoas que atuam no parlamento, no sistema de justiça, entidades privadas, entidades públicas, ONGs, universidades, enfim, são todas aquelas pessoas, aquelas instituições, aqueles órgãos que atuam no segmento da pessoa idosa e que garantam a defesa, a promoção, a mitigação de violações e violências e a garantia de mais direitos.
9: Agora, secretário, essa rede ela funciona para um acompanhamento mais próximo, por exemplo, de idosos que estejam em situações vulneráveis? Vamos supor, idosos que vivam sozinhos, precisem desse acompanhamento? Essa rede atua assim também?
22: Esse é um dos focos, mas eu vou dizer que o foco central dessa RENADP é a intersetorialidade. Para quem não está acostumado com esse termo, é dizer que algumas soluções para as pessoas idosas, ou para outros grupos também, elas precisam sempre de uma articulação com mais de um setor. Um exemplo, pode acontecer uma dificuldade da pessoa idosa em acessar um serviço de saúde. Isso pode ser decorrente do transporte, isso pode ser decorrente da dificuldade dela em ler, então ela não consegue muitas vezes pegar um ônibus ou chamar um táxi porque ela não consegue ler. E aí pode ser um outro problema, o transporte em si, que pode estar disponível ou dificultoso naquela região. Então a resposta intersetorial é o ponto central. E sim, é o objetivo também da gente, o quanto antes, enquanto sociedade, detectarmos que uma pessoa idosa está numa condição de violência ou de violação e que isso gera um risco para ela de vida, que o quanto antes ela possa ser retirada dessa situação ou que o agente causal ou a situação também possa ser o mais rápido possível eliminada ou eliminado.
14: E como é que os próprios idosos, os familiares ou amigos podem acionar essa rede?
22: A RENADP ela vai ter uma estrutura que precisará funcionar tanto no âmbito municipal, estadual e federal. Então, vejamos, se o problema for municipal, nós vamos criar essa rede no município para que essas entidades, esses órgãos, a gestão municipal, uma secretaria específica, consiga dar a resposta o quanto antes, mas por vezes um problema que envolva, por exemplo, uma questão de uma estrada estadual. Eu já teria que procurar a instância estadual para dar essa resposta, ou muitas vezes é uma questão ministerial, alguma ação que possa ser garantida por um ministério. Então, essa pessoa idosa ou familiar, quando perceba uma situação como essa, ela vai procurar algum desses agentes, dessas entidades, desses órgãos que estão vinculados a essa rede para poder acionar a resposta mais efetiva. Cabe lembrar aqui que o Brasil já tem dentro do seu estado a experiência de alguns municípios e alguns estados que já fazem uma rede. Então, nós não estamos partindo do zero, esse é um ponto positivo. A ideia nossa agora é entender o que nós podemos construir coletivamente, e já houve até uma oficina para começar a conversar com essas pessoas que já estão envolvidas em alguma rede, seja ela municipal ou estadual, e perceber como essa rede pode ser construída do que nós chamamos tanto de baixo para cima, ou seja, a partir das experiências e realidade dos municípios e o quanto os governos estaduais, distrital e a União precisam se organizar para concluir as boas respostas, ou também o contrário, o quanto a União vai também construir essa rede dialogando com os estados e o Distrito Federal para poder alcançar os municípios ou, no caso do DF, as regiões administrativas também.
9: Para a gente tentar deixar um pouquinho mais claro, secretário, sendo um caso como o senhor mencionou, né, um problema que o idoso tenha com o transporte, ele deve, nesse caso, por exemplo, procurar a prefeitura da cidade dele e aí a prefeitura também vai estar, os órgãos da prefeitura vão estar ativos nessa rede e aí caso se identifique outras necessidades desse idoso, a rede toda pode ser acionada? É assim que funciona?
22: Isso, um bom exemplo, exatamente isso. Então, se for uma questão de transporte, a pessoa idosa que consiga alcançar a prefeitura e a secretaria específica pode fazer da forma como você explicou mesmo, ou muitas vezes a gente pode ter uma liderança comunitária, você pode ter às vezes um agente, um pessoal da saúde ou da assistência que frequenta aquela casa e vai levar... E vai levar para algum órgão específico, seja o conselho municipal, caso exista na região, para poder muitas vezes chegar também a um órgão responsável, ou muitas vezes até se tiver uma empresa privada de ônibus que esteja vinculada nessa rede para querer de fato, já sabendo que muitas vezes isso já aconteceu, que ela também tem uma resposta mais efetiva, ou muitas vezes até a prefeitura que vai pensar um ponto de ônibus. É um bom exemplo. Então, são vários caminhos que nós queremos criar justamente para que a pessoa, tanto aquela que tenha mais autonomia, independência e conhecimento, buscar a prefeitura, ou muitas vezes ver quem são os atores que vão circular naquele território que possa captar essa denúncia e poder encaminhar para um órgão mais específico.
14: Secretária, a rede também prevê a realização de diagnósticos sobre o envelhecimento populacional. De que forma isso pode se converter em políticas públicas posteriormente?
22: Esse diagnóstico ele é fundamental, é ele que vai balizar muito do que nós já fazemos no âmbito nacional, tanto União, Estados, DF, municípios, para ver quais são as demandas atuais. Então, hoje, quando falamos de envelhecimento de pessoas idosas, é muito importante que as ações sejam centradas a partir das demandas das pessoas idosas. E hoje nós temos uma série de informações que possam vir tanto das gestões municipais, com os dados obtidos por meio de suas secretarias, pode ser também a partir dos institutos de pesquisa que nós temos, geração de dados que nós temos no nosso país, e também a partir daquilo que é conduzido e pensado no âmbito governamental e também federal. Então, esse diagnóstico ajuda muitas vezes a criar programas que são feitos no âmbito federal, existem alguns criados já, também no âmbito estadual, e também pela pactuação que a gente pode fazer entre esses três entes, municípios, estados e governo. Então, é fundamental que os diagnósticos aconteçam e mais do que fundamental para a gestão, que isso fique sempre à disposição da participação social, da sociedade como um todo. Então, a transparência, a divulgação, a linguagem simples desses diagnósticos também faz parte da RENADP de disseminar cada vez mais o conhecimento, porque esse também é um ponto bastante preocupante. Quando falamos de pessoas idosas, muitas vezes existe uma certa invisibilização de alguns dados. E a RENADP vem justamente para poder colocar isso mais à disposição da sociedade, de conselhos, de entidades, movimentos sociais que também estão atuando na defesa dos direitos para as pessoas idosas.
9: Agora, secretário, a gente tem só mais alguns segundinhos, mas o senhor mencionou aí que lideranças comunitárias, por exemplo, né, ou organizações da sociedade civil também podem compor a rede, assim como as prefeituras. E aí, quem quer fazer parte dessa rede, essa pessoa deve proceder como, né, ou esse organismo? Eles precisam procurar a Secretaria Nacional dos Direitos da Pessoa Idosa?
22: Sim, exatamente. Nós estamos agora, no próximo mês, mais ou menos, nós vamos concluir a instrução normativa que vai dar os melhores caminhos para qualquer entidade, qualquer segmento que queira aderir à nossa rede. Então, haverá a classificação, a possibilidade de ser um integrante, de fato, para a rede ou de ser um colaborador com papéis distintos. Então, isso é aguardar agora, que nas próximas semanas nós vamos divulgar essa instrução normativa que está dentro do tempo proposto, dentro da portaria que criou a RENADP.
14: Muito bem, nós conversamos com o secretário nacional dos Direitos da Pessoa Idosa, Alexandre da Silva. Muito obrigado, secretário, pela entrevista à Voz do Brasil.
22: Obrigado a vocês, a todos os ouvintes, as ouvintes, uma boa noite.
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9: Quem for fazer o Exame Nacional de Desempenho dos Estudantes ainda tem tempo para solicitar atendimento especializado.
14: Saiba mais com Thaís Araújo.
1: Está aberto o prazo de solicitação de atendimento especializado e para o requerimento de tratamento pelo nome social para os participantes do Exame Nacional de Desempenho dos Estudantes, o ENAD 2026. Os interessados têm até o dia 24 de julho para fazer essa solicitação em relação ao ENAD de bacharelados e cursos superiores de tecnologia. O pedido deve ser realizado diretamente pelo estudante por meio do sistema ENAD e o resultado será divulgado no dia 31 de julho. Em caso de negativa, os estudantes terão prazo para recurso entre os dias 3 e 7 de agosto. A prova está marcada para o dia 29 de novembro. O Exame Nacional de Desempenho dos Estudantes é aplicado a todos que estão concluindo o ensino superior. Thaís de Araújo, para a Voz do Brasil.
9: Forças Integradas de Combate ao Crime Organizado realizam nesta quarta-feira operações em 16 estados em investigações envolvendo organizações criminosas.
14: As medidas incluem 181 mandados de busca e apreensão, 93 mandados de prisão e outras medidas cautelares determinadas pela Justiça.
9: Estão sendo apurados indícios de crimes como tráfico de drogas, de armas e também lavagem de dinheiro.
14: As Forças Integradas reúnem instituições federais e estaduais para atuação conjunta.
9: Foram as notícias do governo federal.
14: Uma realização da Secretaria de Comunicação Social da Presidência da República.
9: Com produção da empresa Brasil de Comunicação.
14: Fique agora com o Minuto do TCU. Em seguida, as notícias do Poder Judiciário e do Congresso Nacional. Boa noite.
9: Boa noite. Até amanhã.
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23: O Tribunal de Contas da União avaliou a política de autoprodução de energia elétrica, usada por empresas e outros consumidores que geram energia para consumo próprio. A auditoria identificou que as regras atuais dão incentivos econômicos aos autoprodutores, mas podem aumentar custos para os demais consumidores. O tribunal constatou que os autoprodutores usam a infraestrutura do sistema elétrico, mas não contribuem de forma suficiente para manter a estabilidade do serviço. O TCU também apontou o baixo nível de maturidade no desenho, na institucionalização e no monitoramento da política pública. O tribunal recomendou que o Ministério de Minas e Energia formalize diretrizes, objetivos, metas, indicadores e estrutura de acompanhamento para a política. 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
3: 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Você vai ouvir agora notícias do Poder Judiciário.
24: Presidente do STF e do CNJ participa da instalação de varas especializadas no combate ao crime organizado em São Paulo.
25: STJ reconhece dano moral coletivo por demora na demarcação de território quilombola em Sergipe.
24: Desembargador pernambucano é indicado para ocupar vaga de ministro do TST.
25: Boa noite, eu sou o Arthur Filho.
24: E eu sou Walter Lima.
25: O presidente do Supremo Tribunal Federal e do Conselho Nacional de Justiça, ministro Edson Fachin, afirmou nesta quarta-feira que a criação de varas especializadas no combate ao crime organizado representa uma resposta concreta do judiciário ao avanço das facções criminosas no país.
24: O ministro participou da solenidade de instalação das novas varas estaduais especializadas em organizações criminosas e lavagem de bens, direitos e valores do Tribunal de Justiça de São Paulo. Marta Ferreira.
26: O enfrentamento ao crime organizado tem sido uma das prioridades da gestão do ministro Edson Fachin. Durante a cerimônia, ele afirmou que o crime organizado não é apenas um problema de segurança pública, mas uma ameaça ao próprio Estado de Direito Democrático. Fachin também ressaltou que o Judiciário tem ampliado a atuação para combater novos mecanismos utilizados pelo crime organizado, como o uso de plataformas clandestinas de apostas eletrônicas e de empresas aparentemente lícitas para lavagem de dinheiro.
27: Não estou, é claro, a me referir ao mercado regulado,
4: mas estou a me referir sim às plataformas clandestinas e também às empresas que têm sido utilizadas como instrumentos de organizações criminosas.
26: A instalação das novas varas está alinhada aos projetos conduzidos pelo Conselho Nacional de Justiça para ampliar a especialização judicial no enfrentamento ao crime organizado em todo o país.
25: A União e o INCRA terão de indenizar um quilombo em Sergipe.
24: O STJ reconheceu danos morais coletivos devido à demora na demarcação do território. Fátima Uchoa.
5: A comunidade Catuabo foi reconhecida como remanescente quilombola em 2006 e o território identificado e delimitado em 2017, mas até hoje não saiu o decreto de desapropriação para a continuidade da regularização territorial. O Ministério Público Federal ajuizou ação civil pública contra a União e o INCRA, pedindo a conclusão do procedimento e indenização por danos morais coletivos. O juízo de primeiro grau e o TRF5 determinaram a finalização do procedimento, mas não reconheceram dano moral coletivo. Já a primeira turma do STJ considerou que a demora injustificada do poder estatal em efetivar um direito constitucional gera dano moral presumido, que não exige prova de abalo psicológico. O relator foi o ministro Paulo Sérgio Domingues.
25: Presidente Lula indica desembargador para ministro do TST.
24: O pernambucano Sérgio Torres precisa ainda passar por sabatina no Senado. Marla Lacerda.
6: O desembargador do Tribunal Regional do Trabalho da 6ª Região foi indicado pelo presidente da República para ocupar a vaga aberta com a aposentadoria da ministra Dora Maria da Costa. Magistrado de carreira, Sérgio Torres já atuou no TST como desembargador convocado e, recentemente, foi eleito presidente da Academia Brasileira de Direito do Trabalho. Se aprovado na sabatina da Comissão de Constituição e Justiça do Senado Federal, tem ainda a votação no plenário da Casa.
25: Justiça Federal determina que a União formule plano para tornar acessíveis todos os sites da administração federal.
24: A decisão atendeu a pedido do MPF. Vanessa Pereira.
8: O aperfeiçoamento dos sites da administração pública federal é apenas um dos pedidos da ação, que busca garantir a autonomia de pessoas com deficiência no uso de plataformas digitais públicas e privadas. Ao final do processo, o MPF pretende que a Justiça Federal determine à União a regulamentação do artigo 63 da Lei Brasileira de Inclusão, que torna obrigatória a acessibilidade digital.
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25: A você, uma boa noite.
24: E até amanhã.
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12: Está no ar o Jornal do Senado.
13: Eu sou Paula Groba.
27: E eu sou Humberto Pinheiro.
13: E estes são os destaques de hoje do Jornal do Senado, que começa agora.
27: Senado aprova transferência automática de pensão alimentícia.
13: Chanceler Mauro Vieira será convidado a explicar alerta sobre intervenção militar no Brasil pelos Estados Unidos.
27: Crédito de 15 bilhões para exportadores vai à sanção após aprovação do Senado.
13: Boa noite.
27: Boa noite.
13: Quem depende de pensão alimentícia poderá ter mais segurança para receber o benefício em dia. O Senado aprovou um projeto que cria a transferência automática dos valores, o que pode reduzir atrasos e facilitar o pagamento.
27: Para isso, o beneficiário deverá pedir à Justiça que determine o repasse mensal, com a transferência automática do valor da conta do devedor para a conta de quem tem direito à pensão, na data fixada pelo juiz. A proposta, conhecida como Pix Pensão, segue agora para a sanção presidencial. Repórter Douglas Castilho.
11: O projeto, que teve origem na Câmara dos Deputados, visa garantir a pontualidade dos pagamentos e oferecer mais segurança jurídica às famílias envolvidas. A relatora da proposta, a senadora Ana Paula Lobato, do PSB do Maranhão, ressaltou a importância da aprovação.
15: Enfrenta problema recorrente nas execuções de alimentos. A necessidade de sucessivas provocações judiciais diante de inadimplementos mensais. Trata-se de solução simples, objetiva e compatível com a natureza urgente da obrigação alimentar.
11: Uma das formas de garantir que os repasses ocorram na prática é a possibilidade de indisponibilização automática dos ativos financeiros do devedor, se ele não possuir saldo bancário suficiente para o pagamento. Para evitar abusos ou erros, o projeto também prevê que esse procedimento deve seguir as regras do Código de Processo Civil, que asseguram um controle por parte do juiz, a intimação do devedor e a correção ou cancelamento de bloqueios excessivos. A operacionalização do processo de transferências será gerida por sistema eletrônico sob responsabilidade do Banco Central.
13: E a senadora Roberta Cioli, do Republicanos de Roraima, apresentou um projeto que torna mais flexível a concessão do benefício da prestação continuada, o BPC. A proposta evita a perda automática do benefício quando houver pequeno aumento na renda familiar ou o ingresso de um integrante no mercado de trabalho.
27: O texto também prevê um período de transição de até 12 meses. Segundo a senadora, a medida permite que os beneficiários melhorem de vida sem o risco imediato de perder o auxílio. O projeto será analisado pelas comissões do Senado.
16: O projeto garante que o ingresso no mercado de trabalho não resulte na perda automática do benefício. Além disso, prevê um período de transição com reavaliação social para que essa mudança ocorra de forma gradual e segura, oferecendo mais segurança às famílias nesse momento de conquista e de reorganização de vida.
13: Já o senador Cleitinho, do Republicanos de Minas Gerais, defendeu o endurecimento de regras para as apostas online e cobrou a votação de projetos que restringem a publicidade das bets. O parlamentar alertou que o avanço desse mercado tem impactos na saúde mental, compromete a renda das famílias e aumenta os gastos públicos com saúde.
27: Segundo Cleitinho, os prejuízos causados pelas apostas exigem uma ação conjunta do Congresso e do governo federal, acima de diferenças partidárias.
17: Se literalmente agora é uma época de Copa do Mundo, que a gente está vendo aqui, 35%.

0: três categorias. O desaparecimento voluntário é quando um adulto decide romper contato com familiares por vontade própria. O involuntário inclui situações como acidentes, desastres, problemas de saúde mental e o sumiço de crianças e adolescentes. Já o desaparecimento forçado envolve casos relacionados à violência, coação, sequestro ou abuso de poder. Atualmente, a legislação adota uma definição única para todos os casos. Para a relatora, senadora Damaris Alves, do Republicanos do Distrito Federal, a mudança pode contribuir na atuação das autoridades pela busca, identificação e localização dos desaparecidos.
1: Os dados mais recentes demonstram que o desaparecimento de pessoas permanece como desafio grave e crescente para o poder público.
0: Em 2025, foram registrados mais de 85 mil desaparecimentos no Brasil, cerca de um caso a cada 6 minutos. O projeto segue para análise da Comissão de Constituição e Justiça.
2: A Comissão de Direitos Humanos também aprovou um projeto que endurece a punição para agressões praticadas contra mulheres por razões de gênero. A proposta transforma esse tipo de violência em crime autônomo, que hoje é tratado apenas como agravante da lesão corporal, e também aumenta as penas nos casos mais graves. O texto segue agora para a Comissão de Constituição e Justiça.
3: E o plenário aprovou o projeto que torna obrigatória a divulgação do Ligue 180, canal nacional de denúncia e orientação para mulheres em situação de violência. A proposta determina que o serviço seja divulgado em meios de comunicação e em locais públicos e privados de grande circulação para ampliar o acesso às denúncias e às informações sobre a rede de proteção. O texto segue para a sanção presidencial.
2: O chanceler Mauro Vieira será convidado para esclarecer no Senado as recentes afirmações apontando risco de intervenção militar norte-americana no Brasil. O convite foi aprovado pela Comissão de Relações Exteriores.
3: O risco teria sido apontado a partir da classificação como terroristas de facções do crime organizado que atuam em nosso país. Repórter César Mendes.
4: A Comissão de Relações Exteriores aprovou o convite para que o ministro das Relações Exteriores, Mauro Vieira, esclareça aos senadores declarações recentes dadas por ele de que a classificação do Comando Vermelho e do Primeiro Comando da Capital como organizações terroristas pelos Estados Unidos traria o risco de uma eventual atuação de forças militares norte-americanas no Brasil. Autor do convite, o senador Hamilton Mourão, do Republicanos do Rio Grande do Sul, quer que Mauro Vieira explique melhor de onde tirou os dados que o levaram a fazer essa afirmação, que, na opinião de Mourão, tem uma certa gravidade.
5: Apesar dos Estados Unidos recentemente vir exercendo de forma unilateral o seu poder militar, tanto no caso recente aí da captura do então presidente da Venezuela, o ditador Maduro, como também no ataque feito ao Irã, apesar disso ser um conflito que se arrasta há 46, 47 anos entre esses dois países, não é? Mas me chama a atenção, face à relação que nós temos com os Estados Unidos da América, inclusive na área militar, não é? Onde combatemos juntos na Segunda Guerra Mundial, e ver por parte de uma autoridade como o ministro Mauro Vieira, uma afirmação nessa natureza. Então, eu gostaria de ouvir isso aqui do ministro.
4: A declaração de Mauro Vieira foi dada no dia 1º de julho, em resposta oficial do Itamaraty a questionamentos feitos pela Câmara dos Deputados. O comparecimento do ministro em reunião da Comissão de Relações Exteriores ainda não tem data agendada.
2: E empresas brasileiras que exportam produtos para o exterior já podem contar com uma nova linha de crédito para enfrentar os efeitos das barreiras comerciais impostas por outros países.
3: O Senado aprovou a medida provisória que libera até 15 bilhões de reais para financiar exportações por meio do Plano Brasil Soberano. Repórter Douglas Castilho.
6: A medida surge como resposta ao que ficou conhecido como tarifaços impostos pelos Estados Unidos, que elevaram as tarifas de importação daquele país a patamares de até 50%. O senador Randolph Rodrigues, do PT do Amapá, que solicitou a inclusão da votação na pauta, comemorou a aprovação e explicou a sua importância diante da instabilidade do contexto internacional.
7: O Brasil soberano é o significado de como um governo deve agir. Um governo, mesmo agredido por uma potência estrangeira, não deve ficar lamentando. Deve buscar superar a agressão, que o que ocorreu no fato do tarifaço é uma agressão ao Brasil e ao seu povo, e buscar soluções, sobretudo para suas empresas. A Brasil soberano vem para isso, para socorrer.
6: Além das tarifas alfandegárias, a MP apresenta uma resposta às chamadas barreiras sanitárias, que ocorrem por

0: restrições à entrada de produtos não pelo aumento dos tributos, mas com argumentos como o utilizado pela União Europeia este ano. O bloco proibiu a entrada de carne bovina brasileira sob a acusação do uso indiscriminado de antibióticos por parte do setor pecuário brasileiro. O texto segue para a sanção presidencial.
1: Com edição de Paula Grova e trabalhos técnicos de João Lira, o Jornal do Senado fica por aqui. Acompanhe agora as notícias da Câmara dos Deputados. Boa noite.
2: Boa noite e até amanhã.
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4: Parlamentares aprovam sistema para enfrentar a violência de gênero.
5: Câmara amplia acesso das Santas Casas a linhas de crédito do FGTS.
4: Comissão de Orçamento aprova recursos contra a guerra e desastres.
6: Boa noite. A Comissão Mista de Orçamento aprovou despesas extras de 12 bilhões e 300 mil reais no orçamento de 2026. A repórter Silvia Munhato acompanhou a votação.
7: A Comissão Mista de Orçamento aprovou 8 medidas provisórias com despesas extras no orçamento de 2026, no valor de 12,3 bilhões de reais. Um total de 10,3 bilhões estão sendo utilizados para minimizar os efeitos da guerra no Oriente Médio nos preços dos combustíveis e gás de cozinha, e outros 2 bilhões de reais foram destinados para auxiliar os atingidos por desastres climáticos este ano. Os parlamentares deixaram para esta quarta-feira a análise de um projeto que pretende abrir um crédito novo no orçamento de 13,3 bilhões de reais. O texto original veio com apenas 1,3 milhão de reais para uma contribuição voluntária do país à Comissão Econômica para a América Latina e o Caribe. Mas o governo modificou a proposta para incluir recursos para financiamentos agrícolas e para o programa Desenrola Adimplentes. O deputado Domingos Sávio, do PL de Minas Gerais, e outros parlamentares pediram mais tempo para analisar a proposta.
8: Por outro lado, nos preocupa, e aí por isso é necessário esse tipo de análise, de reflexão. Nos preocupa, por exemplo, que o recurso que está sendo tirado, cancelado, é dentro do Ministério da Cidade, e na primeira análise que a minha assessoria fez seria justamente do Minha Casa e Minha Vida, que também é um programa tão importante e que nós temos preocupação em que a gente continue garantindo alternativa de moradia no país.
7: O deputado Igor Timo, do União de Minas Gerais, relator da medida provisória que destina recursos para os municípios de Minas Gerais atingidos por fortes chuvas este ano, ressaltou a importância do repasse.
9: Entre fevereiro e março deste ano, a nossa Zona da Mata enfrentou um período mais chuvoso da sua história, com um acumulado de 584 milímetros, 4 vezes mais acima da média acumulada. E o resultado foi trágico. Famílias desabrigadas, serviços públicos essenciais interrompidos e comprometidos, o comércio local severamente castigado.
7: As medidas provisórias aprovadas serão agora analisadas pelos plenários da Câmara e do Senado. Da Rádio Câmara de Brasília, Silvia Munhato.
3: Ciência e tecnologia.
4: Merlon Solano, do PT do Piauí, defende a revisão das regras para o funcionamento das apostas esportivas e dos jogos online no Brasil. Para o deputado, a regulamentação atual é insuficiente diante do endividamento crescente das famílias e dos impactos do vício em jogos.
5: Merlon Solano sugere discutir medidas como o aumento da tributação sobre empresas do setor, a restrição da publicidade e até a proibição de determinados jogos. Ele afirma que o país precisa enfrentar o tema como uma questão de saúde pública e proteção financeira.
4: Luiz Lima, do Novo do Rio de Janeiro, defende a regulamentação das apostas esportivas para impedir que a atividade se torne parte permanente da rotina do esporte nacional. O congressista argumenta que a publicidade excessiva estimula a ilusão de ganho fácil.
5: Luiz Lima adverte que a propaganda abusiva das apostas pode comprometer o orçamento de famílias brasileiras. Ele sugere restrições aos anúncios do setor nos mesmos moldes das proibições aplicadas ao mercado de cigarro.
3: Trabalho.
4: Paulão, do PT, manifesta solidariedade aos trabalhadores da Companhia de Abastecimento e Saneamento de Alagoas em paralisação pela falta de proposta da direção. Ele critica o adiamento da negociação para janeiro por considerar que a medida desrespeita a anualidade da convenção coletiva.
5: Paulão aponta falhas no serviço prestado por empresas privadas de saneamento, com tarifas altas e comunidades rurais que ficam meses sem abastecimento regular. O parlamentar levou o caso ao Ministério Público e à Defensoria Pública de Alagoas.
4: Tadeu Venere, do PT do Paraná, cita dados de pesquisa feita por 16 organizações da sociedade civil, segundo os quais quase 64 milhões de brasileiros com 15 anos ou mais não terminaram o estudo básico para defender o fim da escala 6x1 e as jornadas exaustivas de trabalho.
5: Na opinião de Tadeu Venere, reduzir a carga laboral semanal vai devolver ao trabalhador a oportunidade de desenvolvimento pessoal e o direito de estudar. O legislador conclama a sociedade civil a enfrentar o debate e pede que o Senado siga o exemplo da Câmara e aprove a matéria.
3: Transportes.
4: Rodrigo de Castro, do União de Minas Gerais, comemora a inauguração das pontes de Embaúba e da Cachoeira da Usina, que ligam os municípios de Ervália e Muriaé. O congressista ressalta que as obras integram trecho estratégico da BR-356, importante para a conexão entre os estados do Sudeste.
10: É mais um trabalho que nós fizemos que tem uma repercussão muito grande na zona da Mata Mineira, não só nos municípios de Ervália, Rosário da Limeira, São Sebastião da Vargem Alegre, Muriaé, Viçosa, Ponte Nova, mas também é uma estrada que liga ao litoral do Rio de Janeiro e ao litoral do Espírito Santo. Portanto, ela tem uma conotação realmente regional. Agora vamos acompanhar a última etapa, que é a execução da ponte dentro do município de Ervália.
5: Rodrigo de Castro afirma que a entrega das pontes é resultado de articulações iniciadas em 2021, junto ao DENIT e aos ministérios. Ele lembra que a conclusão das obras atende a uma antiga demanda da população local, que conviveu por anos com lama e poeira.
4: Bebeto, do PP do Rio de Janeiro, destaca o avanço das obras na Serra das Araras e na rodovia Presidente Dutra, previstas em contratos de concessão do governo federal. Ele assinala que as intervenções são essenciais para quem se desloca da Baixada Fluminense em direção à capital.
5: Bebeto relata articulações entre o governo federal, a concessionária responsável pelos trechos e a Light para destravar viadutos, alças e duplicações na região. O deputado também pede a revitalização da ferrovia da Baixada, com passarelas, muros de proteção e sinalização nas passagens de nível.
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3: Desenvolvimento Regional.
4: A Câmara criou uma comenda com o nome do Padre Cícero para quem contribuir para o desenvolvimento do Nordeste. O repórter Antônio Vital explica como vai funcionar.
12: A Câmara dos Deputados criou uma honraria a ser concedida a pessoas ou instituições que contribuam para o desenvolvimento social, econômico e cultural da região Nordeste. A condecoração, batizada de Comenda Padre Cícero Romão Batista de Desenvolvimento Regional, será concedida a 5 pessoas ou entidades selecionadas a partir de indicações de deputados e senadores. A homenagem será entregue pela Comissão de Integração Nacional, Desenvolvimento Regional e da Amazônia e pela mesa diretora da Câmara, em uma sessão solene, todos os anos, no dia 24 de março, data de nascimento de Padre Cícero. O projeto que cria a comenda foi apresentado pelo deputado Luiz Gastão, do PSD do Ceará, e aprovado pelo plenário da Câmara. A relatora do projeto foi a deputada Fernanda Pessoa, do PSD do Ceará. Ela retirou da proposta original a proibição de premiação a pessoas que estejam no exercício de mandato político e seus parentes até o segundo grau. Segundo a relatora, isso torna a comenda democrática e acessível a todos. Padre Cícero morreu em 1934, aos 90 anos de idade, em Juazeiro do Norte, no Ceará, onde exerceu sacerdócio e teve grande influência política. O autor da proposta, deputado Luiz Gastão, defendeu a comenda a quem contribuir para o desenvolvimento do Nordeste e a homenagem a Padre Cícero.
13: Hoje a Câmara fez justiça a um grande nordestino, a um grande brasileiro, que é o Padre Cícero, que foi, acima de tudo, um grande desenvolvimentista, não só para Juazeiro, para todo o Nordeste, referenciado ainda por gerações.
12: Não houve votos contrários à criação da comenda Padre Cícero Romão Batista de Desenvolvimento Regional. Da Rádio Câmara de Brasília, Antônio Vital.
4: Aniele Paulino, do Republicanos, cumprimenta Dom Edelson Soares Nobre, quinto bispo a assumir a diocese de Guarabira, na Paraíba. Para o congressista, o lema episcopal do sacerdote, em tudo a caridade, reflete a doutrina social da igreja em amparar os mais necessitados.
5: O deputado cumprimenta as autoridades presentes na posse de Dom Edelson e ressalta o papel fundamental do bispado de Guarabira para a região. Aniele Paulino menciona ainda seu apoio à diocese e suas iniciativas voltadas à valorização da fé e do turismo paraibano.
3: Economia.
5: Pompeu de Matos, do PDT do Rio Grande do Sul, pede a criação de fundos constitucionais para as regiões Sul e Sudeste, nos moldes dos já existentes para o Norte, Nordeste e Centro-Oeste. Segundo ele, a medida promove uma redistribuição mais equilibrada dos recursos federais.
4: Pompeu de Matos diz que os novos fundos destinariam mais de 21 bilhões de reais por ano para cada uma das duas regiões. Ele argumenta que os recursos impulsionariam investimentos, desenvolvimento regional e obras de infraestrutura.
3: Saúde.
5: A Câmara aprovou projeto que permite acesso a linhas de crédito com recursos do FGTS para santas casas e hospitais filantrópicos. O repórter Antônio Vital acompanhou a votação.
12: O plenário da Câmara aprovou o projeto que reabre até 2030 o prazo para que santas casas e hospitais filantrópicos tenham direito a linhas de crédito que usam recursos do FGTS. A lei que trata do Fundo de Garantia por Tempo de Serviço previa o uso desse tipo de crédito para entidades beneficentes apenas até 2022. A reabertura do prazo foi prevista em uma medida provisória editada este ano, mas que perdeu a validade sem ter sido votada pelo Congresso. Por isso, o projeto aprovado, que reproduz o texto da medida provisória, foi apresentado pelo líder do governo na Câmara, deputado Paulo Pimenta, do PT do Rio Grande do Sul. Na justificativa da proposta, ele disse que créditos com recursos do FGTS somaram 3 bilhões de reais e beneficiaram 140 hospitais filantrópicos que prestam serviço ao Sistema Único de Saúde, o SUS. Paulo Pimenta estima que essas linhas de crédito podem reduzir a taxa de juros para as santas casas dos atuais 18% para 12%, o que vai ajudar a aliviar a situação financeira dessas entidades, muitas delas endividadas. Além dos hospitais filantrópicos, o projeto também permite que instituições sem fins lucrativos que prestam atendimento a pessoas com deficiência também usem essas linhas de crédito. A condição é que as entidades também atuem para o SUS. O relator do projeto, o deputado Antônio Brito, do PSD da Bahia, diz que as linhas de crédito não comprometem a sustentabilidade financeira do FGTS. Ele explicou a proposta.
14: Esse projeto vem em função da medida provisória de número 1336, que expirou o prazo e que trata das santas casas e hospitais filantrópicos pela possibilidade dessas instituições terem o caixa hospital baseado na lei do FGTS.
12: O projeto foi aprovado de maneira simbólica pelo plenário, sem votos contrários. Para o deputado Hildo Rocha, do MDB no Maranhão, linhas de financiamento com recursos do FGTS beneficiam a saúde do trabalhador.
15: Esse projeto, ele é muito importante, porque o recurso do FGTS, ele tem um juro muito menor, que é um juro menor do mercado, é o do FGTS. O prazo de carência para o início de pagamento é bem elástico, portanto, é recurso do trabalhador que volta em benefício do trabalhador, porque as Santas Casas de Misericórdia atendem justamente os trabalhadores.
12: O projeto que reabre até 2030 o prazo para que hospitais filantrópicos e entidades de assistência a pessoas com deficiência tenham direito a linhas de crédito que usam recursos do FGTS, seguiu para análise do Senado. Da Rádio Câmara de Brasília, Antônio Vital.
4: Vavá do Avante de Minas Gerais detalha sua atuação na Comissão de Saúde como relator da Política Nacional de Enfrentamento ao HIV e à AIDS. O legislador avalia que ajudou a construir uma proposta voltada a quem enfrenta dificuldade para manter o tratamento.
5: Vavá defende a criação de um auxílio deslocamento financeiro para viabilizar o transporte de pacientes que residem longe dos centros médicos especializados. Ele argumenta que o benefício combate o abandono terapêutico, reduzindo barreiras socioeconômicas e geográficas no acesso ao SUS.
3: Direitos Humanos.
4: Luiz Couto, do PT da Paraíba, defende projeto que cria a Política Nacional de Prevenção de Quedas entre Pessoas Idosas. O deputado argumenta que o objetivo é reduzir acidentes, preservar a autonomia dos idosos e orientar ações de prevenção e acompanhamento em todo o país.
5: Segundo Luiz Couto, o projeto organiza medidas de prevenção, acompanhamento e conscientização para evitar quedas que podem provocar perda de mobilidade, internações e outras complicações de saúde. O texto já foi aprovado em duas comissões da Câmara.
3: Justiça. A
4: Câmara aprovou proposta que cria um Sistema Nacional de Enfrentamento da Violência contra Meninas e Mulheres. A repórter Daniela Lessa acompanhou a votação.
16: O Brasil chora com a morte de nossas mulheres, infelizmente, todos os dias. E gostaria, antes de promover a leitura do parecer por parte da deputada Jandira Fegali, pedir um minuto de silêncio em favor da senhora recentemente assassinada, a qual foi encontrada com seu filho amamentando enquanto agonizava nos seus últimos momentos.
17: Foi com um minuto de silêncio por uma vítima de feminicídio que o presidente da Câmara, Hugo Mota, iniciou a votação do projeto que cria o Sistema Nacional de Enfrentamento da Violência contra Meninas e Mulheres e prevê recursos para ações de combate ao feminicídio e de proteção à vida de meninas e mulheres. Nesta semana, em Cataguases, Minas Gerais, uma mulher foi encontrada morta em casa, enquanto seu filho de 2 anos dormia em um quarto e uma bebê de 1 ano ainda mamava em seu peito. O marido foi preso, acusado de feminicídio. Pelo texto aprovado, o sistema de enfrentamento será organizado pelo Ministério das Mulheres, em colaboração com estados e municípios. O dinheiro para financiar as ações virá principalmente do PROPAG, o Programa de Pleno Pagamento de Dívidas dos Estados, que permite aos estados renegociarem dívidas com a União, em troca de compromissos, como a realização de investimentos. No mínimo 10% desses recursos deverão ser aplicados no Plano de Ação de Enfrentamento da Violência contra Meninas e Mulheres. A relatora da proposta, deputada Jandira Fegali, do PCdoB do Rio de Janeiro, destacou que esse financiamento garantirá recursos por 10 anos.
18: E nós estamos agora colocando 1,5 bilhão de recursos existentes por ano por 10 anos. São recursos que estarão inseridos no PROPAG, como também no Fundo de Segurança Pública, para que a gente possa fazer com que os estados e os municípios, em ação integrada, possam agir na prevenção e também na responsabilização dos homens violentos deste país, que não conseguem compreender que essa relação é de igualdade, não de submissão.
17: A deputada Soraya Santos, do PL do Rio de Janeiro, também celebrou a garantia de recursos financeiros.
19: E quero chamar mais uma vez a atenção para a virtude desse projeto, que garante recursos. Não há política pública, não basta dizer que eu sou a favor do combate ao feminicídio, se não tiver dinheiro.
17: Para os demais estados que não estiverem no PROPAG, poderão ser usados outros recursos já destinados a ações de combate à violência contra a mulher. Os recursos poderão ser aplicados em ações de prevenção e enfrentamento da violência, fortalecimento da rede de atendimento às mulheres e políticas de educação para combater a cultura de violência contra meninas e mulheres, especialmente voltadas para homens e meninos. O texto também prevê medidas de enfrentamento à violência digital. O projeto que cria o Sistema Nacional de Enfrentamento da Violência contra Meninas e Mulheres, com verbas garantidas para as ações, agora será analisado no Senado. Da Rádio Câmara de Brasília, Daniele Lessa.
3: Segurança Pública.
6: Roberto Fraga, do PL do Distrito Federal, critica a demora do Senado em analisar propostas aprovadas pela Câmara, como a redução da maioridade penal. Segundo o deputado, a falta de votação dessas matérias prejudica o combate ao crime organizado.
4: Na visão de Alberto Fraga, a redução da maioridade penal é fundamental para o enfrentamento da criminalidade. Ele sustenta que o tema é um anseio antigo da população.
6: Sérgio Turra, do PP do Rio Grande do Sul, critica a decisão que autorizou a busca e apreensão na residência de Jair Bolsonaro. Na avaliação do deputado, a medida foi desnecessária, desproporcional e representa perseguição política e abuso de poder.
4: Sérgio Turra também questiona a imparcialidade do ministro responsável pelo caso, Alexandre de Moraes, afirmando que não deveria conduzir processos relacionados aos atos de 8 de janeiro. O deputado manifesta ainda solidariedade ao ex-presidente e defende limites à atuação do judiciário.
6: Alfredo Gaspar, do PL de Alagoas, critica o andamento das investigações sobre fraudes no INSS. O deputado afirma que pessoas ligadas ao governo deveriam ser investigadas com o mesmo rigor aplicado a outros casos que envolvem agentes públicos da oposição.
4: Alfredo Gaspar também contesta o mandado de busca e apreensão realizado hoje na casa do ex-presidente Jair Bolsonaro. Na avaliação do parlamentar, há tratamento desigual por parte das instituições responsáveis pelas investigações e pelo judiciário.
3: Homenagem.
6: Coronel Assis.
5: Assis, do PL de Mato Grosso, condena as declarações de uma promotora de justiça sobre manifestações religiosas em um evento público. De acordo com o deputado, a liberdade de professar a fé é garantida pela Constituição e não pode ser restringida por agentes públicos.
20: O parlamentar lembra que o Estado brasileiro é laico, mas não antirreligioso, e defende o respeito às manifestações de fé da população. Coronel Assis também pede uma moção de repúdio à promotora e cobra a preservação da liberdade religiosa no país.
5: Termina agora o Jornal Câmara dos Deputados, produzido pela Rádio Câmara, com trabalhos técnicos de Everson Urani e apresentação de José Carlos Andrade e Márcio Aquilissardi. Uma boa noite para você.
20: Uma ótima noite. A Voz do Brasil volta amanhã.
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0: Gilmar Ferreira.
1: 8:04, muito boa noite para você. Chegamos nesta quarta-feira, 8 de julho. Paz e bem, uma ótima noite. Vamos juntos mais uma vez com muito prazer aqui nas emissoras da tua rádio. Começando hoje com Heróis da Resistência, dublê de corpo.

0: Essa aqui é para aquecer, né? Beth Carvalho, Coisinha do Pai, aqui no Tua Essência dessa noite de quarta-feira. Paz e bem aí para você, uma ótima noite para quem tá no trabalho, no trânsito, em casa. Obrigado aí pela companhia. 8:18.
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1: Agora 8h33, de volta com você aqui na Rede Tua Rádio. Seguimos juntos nessa noite de quarta-feira. Parece que hoje não tá tão frio, né? Um pouquinho mais quente que ontem, será? É, pouca coisa, né? Abraço para Maria Salete, que nos acompanha em Caxias do Sul. Diz ela, boa noite, Gilmar. Estou ouvindo esse programa maravilhoso. Adoro ouvir você. Um forte abraço. Que Deus te abençoe sempre. Amém. Muito obrigado. Outro abraço forte para você, viu, Maria Salete, em Caxias. 999-530616, o nosso WhatsApp, né, para você interagir, participar aqui na nossa programação.
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1: 26 para as 9, Luiz.

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som de Lenny Kravitz aqui na seleção musical da tua rádio nesta quarta-feira. Agora 7 para as 9, na sequência de sucessos, Lobo. Uma boa noite para você.

0: Fechando então a primeira hora de sucessos ao som de Lobo. Agora 9:03. Olha, Estados Unidos lançam novos ataques contra o Irã após Trump declarar fim de acordo de paz. Ordem partiu do presidente, segundo o governo Trump. O objetivo é evitar que iranianos restringam o Estreito de Hormuz, vital para o transporte do petróleo mundial. Pois é, após nova ameaça de Trump, chanceler do Irã diz que o país vai responder com ações firmes. Estados Unidos e Irã estão oficialmente em meio a um cessar-fogo, né, após assinarem em junho um acordo de paz preliminar. No entanto, voltaram a trocar ataques, né, na noite de terça e madrugada dessa quarta. E como eu falei, então, atualizando, né, essa situação, Estados Unidos já lançam aí novos ataques após Trump dizer que acabou o acordo de paz. Noruega relata surto de resfriados antes de duelo com a Inglaterra nas quartas da Copa. Segundo o treinador, parte da delegação norueguesa enfrenta sintomas de resfriado às vésperas das quartas de final. Pois é, ainda falando de Copa, após a eliminação na Copa, Egito formaliza queixa contra a arbitragem francesa e pede investigação. E ainda para fechar aqui sobre a Copa, olha só, Justin Bieber é confirmado no show da final da Copa do Mundo ao lado de Madonna, Shakira e BTS. Evento ocorre no dia 19 de julho nos Estados Unidos. Intervalo e eu já volto.
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